0: nesse universo, que parece pequeno, né? Mas que representam 3,6 milhões de microempreendedores individuais que possuem essas dívidas e que agora vão ter a chance de retomar suas atividades sem pendências perante a Procuradoria da Fazenda.
1: Além da criação da nova modalidade, o governo prorrogou o prazo do Desenrola MEI já existente. A modalidade que atende microempreendedores com dívidas de até R$ 20 mil junto à União fica disponível até 29 de janeiro de 2027. Nesse caso, podem ser abatidos todos os valores de juros, multas e encargos. Com isso, o valor do débito pode ser reduzido em até 70%. A coordenadora da dívida ativa, Mariana Correia, destaca que as adesões a esses planos de negociação podem ser feitas pela internet.
0: O procedimento é 100% online, via Regularize. O contribuinte consegue entrar lá dentro, consultar a sua dívida, simular os descontos máximos aplicáveis àquela dívida, verificar se ele tem condições de aderir àquele acordo e concluir aquela negociação 100% digital em coisas de minutos.
1: O endereço para aderir às modalidades do Desenrola MEI é www.regularize.pgfn.gov.br. Reportagem Gabriela Noronha.
2: Vítimas de violência doméstica que forem afastadas do trabalho por medida protetiva terão a renda garantida.
3: A medida terá validade por até 6 meses e garante também o pagamento a mulheres sem vínculo previdenciário.
2: O governo federal seguiu o parecer da Advocacia Geral da União após o entendimento do Supremo Tribunal Federal sobre a Lei Maria da Penha.
4: O parecer da Advocacia Geral da União garante a mulheres vítimas de violência doméstica o afastamento remunerado do trabalho por até 6 meses, desde que determinado pela Justiça como medida protetiva. Esse afastamento já era previsto na Lei Maria da Penha, mas a norma não especificava quem pagaria o salário da trabalhadora nesse período. A incerteza sobre o recebimento da remuneração fazia com que muitas mulheres tivessem de optar entre a segurança e o próprio sustento, como destaca a ministra substituta das mulheres, Eutália Naves.
5: Um passo muito importante para que nenhuma mulher precise escolher entre proteger a própria vida e garantir a sua sobrevivência econômica e muitas vezes também da sua família.
4: O parecer da AGU segue entendimento do Supremo Tribunal Federal, que em junho esclareceu que o empregador é responsável pelo pagamento dos 15 primeiros dias de afastamento e o Instituto Nacional do Seguro Social, INSS, pelo restante do período. Nos casos em que a mulher é contribuinte individual, facultativa ou seguradora especial, o INSS vai pagar o benefício integralmente. Já para as mulheres que não são seguradas da Previdência, o pagamento terá natureza assistencial. A presidente do INSS, Ana Cristina Viana Silveira, destaca que bastará a decisão judicial para que o Instituto faça o pagamento.
6: O INSS tem a responsabilidade de assegurar que esse direito chegue a essas mulheres com agilidade, respeito e sensibilidade, especialmente para mulheres que enfrentam a violência doméstica.
4: Após a publicação do parecer da AGU, o Ministério da Previdência Social e o INSS terão até 15 dias para regulamentar o pagamento. As dúvidas podem ser tiradas pelo Disque 135 do INSS ou pela Central de Atendimento à Mulher, o Ligue 180. Reportagem Luana Karen.
3: E quando o assunto é proteção e garantia de direitos da mulher, o dinheiro que chega todo mês também faz diferença.
2: E por isso que o Pix Pensão foi criado, para facilitar o pagamento e o recebimento da pensão de um jeito mais simples e seguro.
3: Vamos entender mais sobre a medida que começa a valer no ano que vem.
7: O Pix Pensão entrará em vigor em julho do ano que vem. A medida altera o Código de Processo Civil para permitir o pagamento de pensão alimentícia de forma automática, via Pix, conforme decisão judicial. Antes da sanção da lei, o pagamento dependia exclusivamente de quem devia a pensão, que podia optar entre transferência manual, boleto ou desconto em folha de pagamento, no caso dos assalariados. Giuliana Hernandes Cores, coordenadora coordenadora-geral de Políticas de Cuidado da Secretaria Nacional de Autonomia Econômica e Política de Cuidados do Ministério das Mulheres, detalha a mudança.
8: A gente tem números que mostram que as mulheres, principalmente mulheres, ficam sem a garantia dos seus direitos, como é exercido o direito hoje. 90% dos pedidos de execução de alimentos não são constantes, então a gente entende que o PIX pensão vai facilitar aí não só a tramitação judicial, mas a tramitação bancária também.
7: As mães ou responsáveis legais que detenham a guarda de crianças e adolescentes beneficiários de pensão alimentícia poderão solicitar o PIX pensão a qualquer momento do cumprimento da sentença. Para isso, será preciso procurar um advogado ou defensor público, acessar o processo judicial onde a pensão foi definida e pedir o PIX automático. O interessado precisa informar nos autos os dados bancários, agência, conta e chave PIX cadastrada, tanto de quem recebe quanto de quem deve pagar. E só então o juiz vai expedir a ordem eletrônica para que o sistema bancário agende o pagamento, como explica o advogado especialista em direito de família, Marcelo Lucena.
9: Então, a parte devedora, independente de sua vontade, ela vai receber uma ordem judicial em sua instituição financeira e, naquela data que o juiz determinar ou no acordo que foi feito e homologado pelo judiciário, naquela data fixa, será cadastrada uma ordem judicial para que se transfira de forma automática o valor referente à pensão pelo tempo que ficar determinado.
7: Por se tratar de decisão judicial, o PIX da pensão alimentícia só poderá ser cancelado ou alterado a partir de nova manifestação da Justiça. Reportagem Graziele Bezerra.
2: E a partir de hoje, o pagamento via PIX por aproximação pode ser feito para valores acima de R$500.
3: Para mudar esse limite, a pessoa deve procurar o banco onde realiza a transação e solicitar a nova quantia máxima que o cliente vai permitir.
2: Essa nova regra foi autorizada pelo Banco Central em junho e passa a vigorar a partir de hoje.
3: Clube Esportivo fecha acordo para a ocupação de um patrimônio público.
2: É o Centro de Treinamento Rei Pelé, uma referência no cenário do futebol brasileiro.
3: Entenda o que representa para os dois lados o acordo assinado hoje em Brasília.
10: O Santos Futebol Clube negociou um acordo com a União para garantir a permanência no Centro de Treinamento Rei Pelé por 20 anos, renováveis por igual período. Por meio desse acordo, o clube ganha segurança jurídica sem que a área deixe de ser patrimônio público. Como disse a ministra da Gestão e da Inovação em Serviços Públicos, Esther Dueck.
11: A gente tem uma propriedade da União que vai ser preservada, vai ser cuidada. É um imóvel maior. Área muito importante, muito valiosa. O patrimônio vai deixar de ser um motivo de litígio para cumprir sua função social.
10: O Centro de Treinamento Rei Pelé tem cerca de 40 mil metros quadrados e fica no bairro do Jabaquara, em Santos, São Paulo. O complexo foi inaugurado em outubro de 2005 e se tornou uma referência no cenário do futebol brasileiro profissional. As negociações foram conduzidas pela Advocacia Geral da União e, segundo Jorge Messias, o advogado-geral, representam mais que uma transação econômica.
12: Nós entendemos que este patrimônio da União, ele tem um trabalho e um serviço que transcende a uma equação econômica. Nós estamos falando do valor imaterial que ele representa, não só para a sociedade santista, mas para toda a sociedade brasileira.
10: A partir do acordo, o Santos Futebol Clube assume uma série de compromissos relacionados a ações sociais, investimentos nas categorias de base e conservação da área. Reportagem Luciana Colares de Holanda.
2: Hoje é dia do idoso, uma data para lembrar que cuidar da saúde também é uma forma de garantir mais qualidade de vida e proteção na terceira idade.
3: E entre esses cuidados, a imunização tem um papel importante. Manter as vacinas em dia ajuda a prevenir doenças e complicações que podem ser mais graves em pessoas idosas.
13: Envelhecer com saúde também passa pela vacinação. Manter a caderneta em dia é uma das formas mais simples e eficazes de prevenir doenças graves, reduzir internações e garantir mais qualidade de vida. No Sistema Único de Saúde, pessoas com 60 anos ou mais têm acesso gratuito às vacinas previstas no Calendário Nacional de Vacinação. Em Brasília, a aposentada dona Gilmara Teixeira tem a caderneta de vacinação completa. Aos 70 anos, ela não esconde a preocupação de ficar livre das doenças.
14: A vacina em dia, a gente livra da doença. Não quero ficar doente. Eu estou com 70 anos e eu quero ter uma vida saudável.
13: O exemplo da dona Gilmara é a recomendação para todos os idosos. Entre as principais vacinas estão a da gripe, aplicada todos os anos, o reforço contra a Covid-19 a cada 6 meses, além das vacinas contra hepatite B, tétano e difteria. Dependendo da situação de saúde, do histórico vacinal, também podem ser indicadas vacinas como a da febre amarela e a pneumocócica, que protege contra formas graves de pneumonia e meningite. A diretora substituta do Programa Nacional de Imunizações do Ministério da Saúde, Ana Catarina de Melo Araújo, explica a importância da vacinação para os idosos.
15: A criança e o idoso, ele é mais vulnerável. Então, às vezes, uma doença que na fase adulta ela não teria uma complicação tão importante, mas na fase do idoso ela pode complicar e até levar ao óbito ou deixar alguma sequela.
13: Com o avanço da idade, o organismo fica mais vulnerável às infecções. Por isso, manter a vacinação atualizada ajuda a evitar complicações, internações e até mortes provocadas por doenças que podem ser prevenidas. Para a dona Gilmara, do começo da reportagem, a vacina é proteção e vida longa.
14: Vacina salva vidas e muitas vidas. Vamos confiar. A ciência está aí para poder estudar e ensinar para a gente que a vacina é fundamental na nossa vida.
13: A recomendação é não esperar uma doença aparecer para procurar proteção. Atualizar a caderneta é simples. Basta procurar a unidade básica de saúde mais próxima, levando um documento de identificação e o cartão de vacinação. Mesmo quem perdeu a caderneta deve buscar a unidade para que os profissionais avaliem o histórico e indiquem quais vacinas ainda precisam ser aplicadas. Reportagem Pablo Mugim.
2: E idosos podem contribuir também para salvar vidas.
3: Novas regras autorizam que pessoas com 70 anos ou mais sejam doadoras de sangue.
2: O regulamento também reduziu o tempo de espera para que pessoas temporariamente impedidas possam voltar a doar.
3: A coordenadora geral de sangue e hemoderivados do Ministério da Saúde, Luciana Carlos, explicou para a gente essas mudanças. Acompanhe a entrevista. Coordenadora Geral de Sangue e Hemoderivados do Ministério da Saúde, Luciana Carlos. É um prazer ter a senhora com a gente aqui na Voz do Brasil. Vamos falar então sobre essas mudanças nessa parte de doação de sangue que foram anunciadas recentemente. A doação de sangue passou a ter então novas regras para coleta, armazenamento, transporte, não é isso? Entre essas mudanças está o prazo, por exemplo, para quem fez tatuagem, piercing, endoscopia. Explica para a gente então quais essas mudanças.
16: Bom, eu queria agradecer inicialmente, né, a oportunidade de estar conversando com o Brasil inteiro sobre isso. E, na verdade, essa atualização do regulamento técnico da hemoterapia no Brasil é uma coisa que a gente esperava há muito tempo. Está sendo muito bem recebido e saudado por toda a hemoterapia brasileira, porque a gente tinha algumas regras que datavam de 2014. Então, eram regras e normas que já estavam um pouco defasadas e distantes da necessidade de segurança dos serviços. Então, agora a gente tem realmente uma atualização desse regulamento técnico e isso faz com que a gente tenha mais segurança para doadores e pacientes, porque a gente, melhorou, né, a segurança desses regulamentos ou desses critérios que são aplicados, né, para que as pessoas possam ou não fazer a doação de sangue com segurança.
2: E por que foram feitas essas atualizações, então?
16: Existem várias tecnologias que surgiram, algumas situações epidemiológicas que mudaram, alguns critérios técnicos que antes a gente não tinha evidência da segurança e hoje a gente tem. Então, assim, são atualizações técnicas e científicas mesmo que surgem ao longo do tempo e que a gente vai precisando fazer a adequação. Infelizmente, teve um tempo muito longo e agora a gente conseguiu trazer essa adequação, que não está restrita apenas à doação de sangue ou aos critérios de doação. A gente também tem outras alterações de incorporação de tecnologias, uso, por exemplo, de ferramentas informatizadas dentro do serviço para atendimento ao doador. Então, várias oportunidades de atualização que foram feitas, né? E sempre voltadas para a segurança dos doadores, porque o que a gente precisa é que os doadores, as pessoas que podem doar, elas realmente façam a doação com segurança e tranquilidade e continuem saudáveis e até voltem a doar, né, como doadores regulares, e para a segurança também dos pacientes que vão receber esse sangue ou esses componentes que são produzidos a partir do sangue doado.
17: Agora, só para a gente

0: pelo médico do serviço, elas podem continuar fazendo a doação. A tatuagem, a gente tinha um tempo de inaptidão longo, agora a tatuagem feita em serviços regulamentados e fiscalizados pela Anvisa, o tempo é de 7 dias, e aquelas tatuagens que são feitas sem a gente saber como, o tempo é de 4 meses. Então, as endoscopias, que eram 6 meses, passaram a 4 meses. Então, assim, são muitas alterações que a gente incorporou ao texto, mas sempre garantindo que essa incorporação ou essa alteração não vai significar mais risco, nem para os doadores, nem para os pacientes. Então a gente passa a ter pessoas que antes eram inaptas, agora podendo fazer a doação e ampliando, né, também o número de potenciais doadores no país. Então a gente espera que isso tenha uma repercussão muito boa, principalmente essa questão da tatuagem, porque a gente tem hoje. Hoje, a população mais jovem usa muito tá todo mundo se tatuando e lindos e maravilhosos, mas então a gente perdia muito doador com isso, né? E agora não, agora a gente vai poder realmente, a partir até da melhoria dos serviços que fazem a tatuagem, né? A gente tem agora agulhas descartáveis, as tintas que são também alicotadas, então a gente tem segurança. E a partir dessa segurança, no, na forma como a tatuagem é feita, a gente vai poder flexibilizar isso. Então, isso traz muitos doadores para
1: Certo.
0: os serviços.
1: Falando sobre a doação de sangue em si, por que que a doação regular é tão importante para manter os estoques no país e em que situações os estoques costumam ficar mais baixos ao longo do ano?
0: O doador regular, ele é importante porque ele é uma pessoa que já entendeu o processo como um todo, então ele já sabe o que é que acontece. Ele já se compromete com a segurança do processo ao estar sensibilizado para ter as perguntas, as respostas corretas às perguntas que são feitas na triagem. Ele já foi testado anteriormente, então a gente já tem várias informações desse doador. E ele é uma pessoa que já está comprometido com o sistema. Então, os homens podem doar até 4 vezes por ano, as mulheres 3 vezes por ano. E esse doador que volta, né, ele tanto é mais seguro, como ele já é uma forma da gente ter um número regular, né, de doações.
2: Muito bem, nós conversamos com Luciana Carlos.

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Atenção, nossos amigos de Itapetininga e toda a região. Está começando pela nossa rádio Subdifusora FM 94,5, o programa Quando Sertão Fala. Programa que apresentamos diariamente no horário das 5 às 7 horas da manhã, com produção e apresentação do Caboclo de Vicente, Pirco Nova, Mersão, São Miguel Rafinha. Direção geral, nosso competentíssimo diretor Tuti Abrão. 5 horas e 1 minuto, 5 e 1, dia 2 de outubro de 2026, terça-feira, começo de semana, começo de mês, madrugada um pouco fria, mas nós, graças a Deus, estamos aqui firmes com você para mais um programa. Eu quero mandar um bom dia bem carinhoso a todos vocês, da cidade, do canto, toda a região que estão ligadão com a nossa supervisora. Um bom dia ao nosso técnico de som, que da Pico, nós aqui da mesa de som, São Miguel Rafinha. E vamos começar a parte musical do programa, gente. Hoje nós temos um aniversariante. Hoje Cecília, esposa, noiva, João de Deus, está colhendo mais uma rosa da vida. Recebemos parabéns de toda a família, de todas as amigas do Tatuatu, do João de Deus, o apaixonado, e todos os ouvintes. Mandar aquele abração para Cecília. Pedindo a Deus que usar seu corpo por muitos anos, muita paz, muita saúde. Abençoe muito você, Cecília. E já vai o primeiro ano do programa para todos os ouvintes que estão ligadão com o nosso público hoje, lá para o Alão da Faca, lá no Bairro Fundo de Prato, para o Alão da Faca, lá o Geléia, a Galinha. Para todos vocês, vai o primeiro ano do programa. Vamos começar hoje com o Teodoro Sampaio. Quem tem medo.

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1: Cinco horas e cinco minutos. Quero mandar um bom dia. Nosso amigo começa mais cedo a trabalhar. Alguns já amanhã trabalhando. Padeiro, leiteiro, confeiteiro, para todos que estão se mexendo, nosso bom dia. E para todos nossos amigos da Polícia Militar, Polícia Rodoviária, Polícia Civil, Vila Noturno, Corpo Bombeiro, nossos irmãos cavalarianos, a Guarda Municipal, nossos amigos da agente penitenciária lá por Paulo, lá por Anderson, para todos vocês da segurança, nosso bom dia. E para todos nossos amigos que estão trabalhando na área da saúde, frenteiros, postos de gasolina, balconês, taxista, motor de ônibus, para todos vocês no Labutano, todo tipo de função, ganhando lançamento do pão no cada dia, o nosso sincero bom dia. Lá para o Carvalho, o Momberg, tem o PM. PM Carvalho e Momberg também estão fazendo a nossa segurança, um pedaço aí. Bom dia para todo você, Carvalho, e toda a família também. E vamos derrubando música, especialmente lá para Cecília, que está aniversariando hoje lá na Tatetua, noite de João de Deus. Vou mandar lá no bairro Chapeuzinho Vermelho e Muri também, lá para Sueli, Boneca Loira, para o Paulo, todo o pessoal da região aí. E para todos ouvindo, vai o modão, gente. É o modão com o Dudu, que dá o van. Dama de Vermelho.

5 horas e 9 minutos. Quer agradecer a Maria do Carmo, que ficou para nós abrir a sua tenda. Daqui a pouco atendo o seu pedido, Maria. Simão Bueno, lá da cidade de Ribeirão Grande também. Daqui a pouco atendo vocês aí. E quero mandar um dia ao nosso amigo da comunidade Bom Pastor, lá do Cambuí. Lá para o seu Moisés, Nascida. Todo o pessoal lá para o Frei. Lá para o Frei Gilson, cantor. Lá para o Padre Fernando. Todo o pessoal da comunidade Bom Pastor do Cambuí. O nosso bom dia. E quero mandar um dia ao nosso amigo lá do Gramadão, lá para o Darcy de Lima, o Rei da Melancia, Darcy Marque, todo o pessoal do Gramadão e região aí, nosso bom dia. E para todos vocês que estão ligadão com nós aqui na Super Difusora também, nosso bom dia. 5 horas e 10 minutos, mais um modão. Esse modão vai especialmente para Cicília, no João dele, que está aniversando hoje, lá para o Maria do Carmo, que ligou para nós aqui, lá para o Simão Bueno, lá no Ribeirão Grande. E para todo mundo, para modão, né, Zé? É um modão, né? Tibagi e Niltinho, meu martírio.

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1: Cinco horas e 14 minutos, rapaziada. 5:14. Quero mandar um dia à nossa amiga da Vila Rosa, lá pra Dona Doracina Vieira da Silva, toda a família, pra Inês e Luiz, primo da Dilma, e pra todos os amigos lá do... Lá do Pilar do Sul, lá pro nosso amigão lá, o Zé Pinguim, toda a família, lá em Sado Pirapó, lá pro Rogério Leite, também toda a família, lá no bairro da Varginha, lá em Sarapuia, também lá pro Gabriel Chupeta, mais conhecido como Rei do Mel, companheirão, um abração, Miguel Chupeta, toda a família também, e lá em Sarapuia, para todo o pessoal de Sarapuia, lá pro Eliseu, também lá no bairro do Cogai, pro Pedro Gaúcho, Mundão e Pedro Gaúcho. Gaúcho e Pedro Gaúcho, sanfoneiro, tudo bom. Hein? E quero mandar um dia para a rapaziada que estão fazendo nosso pão de cada dia, nosso pão nosso de cada dia. Lá para o Luizinho Cabeleiro, toda a equipe lá na padaria Conquista, Jardim Itália, fazendo nossa broa lá. Na panificadora Avenida, doutor Lobato, para o nosso amigão Rogério, o Luiz, Rogério, todo o pessoal que estão caprichando um pirãozão para nós aí. Lá na padaria Romana, na Vila Paulo Ar, dá para o nosso amigão lá, o Vandão Fumaça Preta. Abração pro Vandão, toda a família, toda a equipe dele também, companheirão. E para toda a rapaziada do pão nosso cada dia aí, também é o nosso bom dia. 5:15 já vai mais um modão, já. Tem que ser rápido, já sei, hoje nós temos um curu. Essa madona quer mandar ela pro Vandão, na padaria romana. Essa madona é boa, Vandão. Vandão é ligeiro, liso. Lá pro Rogério, chão parado, hein? E para aniversário do dia, que é a Cecília, no Tatetu. Aniversariante, para todos vocês, vai a Madonna. Chris e Ralph, Quebradas da Noite.

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1: Cinco horas e 9 minutos, eu mandar um dia o nosso amigo do Barço Pão de Prata, na esquina da Dovela, pro Nego, pro Cenoura, pro Cenourinho, pro Cenourão, pro João Guilherme, toda a equipe do Nego e do Cenoura, e pra rapaziada que estão sargando o beijo, moendo a goela aí, o Zé Luque, o Coquinho, o Palão da Faca, o Geleia, Zé Galinho, o Brigela, o Galo, o Gato da Manhã no Bico também, Toninho Correia, o Cateto, que levou o Sargadinho pra rapaziada, e o Rei do Sargadinho, pro Correia Velho, o Mala Preta, todo o pessoal do pedaço aí, e para todos os amigos do Jardim Brasil, lá para Dona Maria, seu João, Davi, Alina, Gabriela, Paulo Lopes, a Sandra Carrel, também seus pais, seu Benedito, Dona Maria Presília Carrel, todo o pessoal do Jardim Brasil, e no Jardim Paulista, para o Jaiminho também, sua família, Jaiminho, Jardim Maricota, Mineirinho, Sanfoneiro, faz tempo não vejo também, Mineirinho, Sanfoneiro, toda a família, também companheirão, grande Sanfoneiro também, grande amigão, um dia para todos vocês aí, e para todos os amigos do bairro do Bernardo, para o Ditinho Neves, Mariel, o Silveira, lá para o bairro do Cuitel, lá para o Elinho, Marisa, para o Zé Maria, a Lúcia, todo o pessoal do Cuitel, da região aí, Vila São João, lá para o Nascido Ceroli também, o Giovanni, toda a família do Nascida, na Lua Jorge Oz, e para o Carlos Eduardo também, toda a família, Carlos Eduardo, esqueci o nome que a música pediu, viu, Carlos? Esqueci o nome da música, viu? E para o Nilton Peixoto também, sumidão, toda a família, toda a equipe dele na Comercial Peixoto. E para todos os ouvintes que estão ligados com o nosso difusor, nosso bom dia. Vamos trazer mais um modão, mandar para todos vocês. E vamos mandar também lá para o Taninho Calixto, o Rei da Cerca, o Rei de Oito Baixo, lá no Chapantinal dos Almeiros, do Miguel Arcanjo. E para todos os ouvintes, vai o modão, né, Zé? É um modão que nunca toquei aqui. É o Goiano e Paranaense, na Carreira do Ó.

nosso amigo Fabiano, lá no Pacheco, pro Pacheco, na fazenda, sua família. Estamos tirando leite, fazer um queijo, para cenoura, para o nego. E quero mandar um bom dia também para o nosso amigão, o Desceu do Milho Verde, o Rei do Milho Verde, toda a família. A rapaziada, João Vitor, Leandro, Rafael, a esposa Liane, e para o outro Fernando, gente boa, lá o Américo Furtado, sua esposa, Dona Vicentina, toda a família do Américo também. E bem no fundão, lá para a nossa amigona, o marido Lourdes Corrêa, o Dirceu, o Tatu, a Ana, o Pezão, o Dirceu Carrelo, o Escarrel, todo o pessoal da Sabiaúna, e para todos os amigos da Olho d'Água também, lá para o Rubico Pesar, o João Nerengo, o Rei do Gatilho, o companheirão, toda a família, o Mirão, o Rei do Gado, o Dito Fragoso, toda... Dito Bolacha, também Dito Bolacha e toda a família, o companheirão também, e para o Teórfo Barbudo, o dono da Vila Olho d'Água, o Dito Teórfo e toda a família também, nosso bom dia, companheirão também, e lá para o Joaquim, o Nanino, o Edgar, o Tadeu, para o secretário de Emo Fato, que toma conta da rapaziada aí, para todos vocês da Olho d'Água também, nosso bom dia, 5h25, mais um modão para todos vocês que estão vindo na audiência, lá para o Guilherme da Viola e para o Rosângio Blano, e o Bram Bar na Vila Nova Itapetininga, Maradona, na cidade de Rio, Jardim Fugaz, para aniversariando do dia, a Cecília no Tatetu. E para todos os ouvintes, estão ligados com o nosso subdivisor, vamos mandar um modão. Tinha um carreiro pardinho, borboleta de asfalto.

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1: Cinco horas, 34 minutos, 5h34, tá escuro o mundão, hein? Quero mandar um dia à nossa amiga da Vila Belo Horizonte, a povó de Né, Rainha Lasanha e toda a família, Fião, Zé Rubem, a Dayana, Cabelo de Fogo, com o Patimbal, a Tatiana, toda a criançada aí. E pro Nadir de Lima, Angélica, Paudeta, Lanchonete, Maria Aparecida, Cidinha, Rainha Risório também, toda a família, bom dia para todos vocês aí. O Miguel Turmeiro, pro Mineiro, Chiquinho Jurutila, Saúde de Porco, lá no bairro do Rincão, lá pro Zé Furtado também, toda a família do Zé Furtado, companheirão também. E quero mandar um dia pro Zito, no bar do Zito, aqui na Frisco Vale, lá em cima, na 1300 e pouco, lá ao lado do Alto Capo Peru. Um dia pro Zito e toda a família, toda a equipe dele também, pro Peru, aí no Alto Capo Peru, pro artista do Zito, aí o Ed Show. 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Então, você que não conhece o Barzinho, dá uma passada lá no domingo, confira, passa todo dia, mas confira o domingo, é show ao vivo lá no Barzinho, na Pescovar, lá do Alto Capo Peru. Abração pro Zito, toda a família, pro Zito, toda a família, da equipe dele também. Pro Eustáquio, na Churrasca, aí, Eustáquio, na Vila Reis também, lá pro Eustáquio e toda a equipe dele, toda a família. Faz uma bacalhoada lá que não tem pra ninguém, dá até nojo, gostou da bacalhoada lá do Eustáquio. E pro irmão do Estaco, o Renatinho, lá na cerâmica do Sirineu, na olaria do Sirineu, o Renatinho está tirando leite lá, tirando leite para fazer um queijo para nós lá. Então, bom dia pro Renatinho e toda a equipe dele também, toda a família. E vamos andando na parte musical, gente. Agora é Curu, né? Curu agora, né, Zé? Curu, quero mandar para o marido do Carmo, toda a família da Vila Sotemo, mandar para Dilma de Pátio, que gosta do Curu também, pro Hamilton, motorista da Câmara, que não sei como está a situação do Hamilton também, toda a família, pro Jacinto Luiz e o Anjo lá no Paginal de Engatuba, pro Buenão lá em Tatuí, pro Pedro Gaúcho, no bairro Cucar, também Eliseu, e para todos os ouvintes ligados com nós lá no bairro Espão de Prata, na esquina do Lovela, pro Negro, pro Cenoura, minha rapaziada aí, e para todos os ouvintes do bairro Curu, né, e lá para Cecília, que tá na versão hoje também no Tatetu, João de Deus, para todos vocês do bairro Curu. Vamos começar hoje cantando a Caleta de São João, desafiando o Jonathan Neto para todos vocês, Luizinho Rosa.

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1: Cinco horas e 40 minutos. 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Mandamos um dia para o André da Mica Estelha, companheirão também. E vou mandando o Coruja, são 5h42. Mandar lá para o André, todo o pessoal da Mica Estelha. Lá para o João Bar, no Itapetininga, lá para o Guilherme da Viola, para a Rosana, o Maradona, na Salaria, no Jardim Fugaz, todos os amigos lá do Tupi, lá para o Índio, o Alisson, Zé Pedro Costa, Ivete, todo o pessoal do Tupi também, e para todos os amigos da Conceição, lá para o Cláudio, o delegado da Conceição, para o Cláudio, o Ricardo Ventura, para o Parmeirense, todos vocês da Conceição, e para todos os ouvintes, vai, a segunda carreira. Vamos trazer para cantar para vocês aí na carreira do Cadeira de São João, também respondendo o Vizinho Rosa. Para todos vocês, Jonathan Neto.

5:46, a hora passa, a gente já começou a querer branquear o dia, branquear o horizonte. Então vocês as duas caras, vocês as Rabo Seco, o Guatambu, já dá pra começar a se mexer, hein, companheiro? Se mexer, joga uma água gelada nos olhos pra carregar a visão, já começa por aí, viu? Porque já tá começando a carregar o dia. 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Serviço de terraplanagem com a WTR. 5:47. 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É Miras Petrações. 5:48. 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Para todos vocês que estão ligadão com o nosso supervisor, lá pro Jaiminho, no Jardim Paulista, lá pro Mineirinho, lá no Jardim Mercote, como está a situação aí, Mineirinho? E para todos ouvindo, para o Zé, lá em Pilar do Sul, para o nosso amigo lá do Estado de Pirapora, para todos vocês, vai o cara que curou. Vamos trazer agora para cantar na carreira de São João também, desafiando o Horácio Neto, para todos vocês, em Osserra.

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1: Cinco horas e 55 minutos e meio, já caiu o dia, hein? Você do Guatambu já pode puxar o carro, companheiro. Espichar o passo para chegar junto, hein? E a comunidade Nossa Senhora do Carmo avisa a todos, gente, que nesse sábado amanhã, dia 13 e 10, está fazendo um bazar de piscina no horário das 8 horas até o meio-dia, no barracão da igreja, na Avenida Bispo Dalbrau, 1860, próximo ali para dia Quatro Irmãos. Convida a todos com prazer a participar amanhã, gente. Começa às 8 horas, vai até o meio-dia. No barracão da igreja, Avenida Bispo Dalbrau, 1860. Então todos vocês são convidados a participar amanhã do Bazar da Pichincha, viu, gente? E vamos derrubar o último carreira de Curu para todos os ouvintes, estão ligados com o nosso supervisor, para toda a rapaziada do Leito, lá para o Andano, Romano, Rogério, lá na Panificadora Avenida, lá para o Luizinho Cabeleiro, Padaria Conquista, para todos vocês do pedaço que estão fazendo nosso pano cada dia, vai a última carreira. Agora respondendo ao Ninho Serra, para todos vocês na carreira de São João também. Horácio Neto.

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1: Louvado seja nosso Senhor Jesus Cristo, para sempre seja louvado, e sua Mãe Maria Santíssima. Está começando o Santo Dia com Maria desta sexta-feira, dia 2 de outubro. E celebramos hoje o dia dos Santos Anjos da Guarda. Ontem falamos de Santa Teresinha e daquela confiança simples de quem sabe que não caminha sozinho. E hoje a Igreja nos recorda uma verdade muito bonita da nossa fé. Deus também confiou aos seus anjos o cuidado de cada pessoa. Comecemos rezando juntos o Ângelus. Em nome do Pai, do Filho e do Espírito Santo. Amém. O anjo do Senhor anunciou a Maria e ela concebeu do Espírito Santo. Ave Maria, cheia de graça, o Senhor é convosco. Bendita sois vós entre as mulheres e bendito é o fruto do vosso ventre, Jesus. Santa Maria, Mãe de Deus, rogai por nós, pecadores, agora e na hora de nossa morte. Amém. Eis aqui a serva do Senhor. Faça-se em mim segundo a vossa palavra. Ave Maria, cheia de graça, o Senhor é convosco. Bendita sois vós entre as mulheres e bendito é o fruto do vosso ventre, Jesus. Santa Maria, Mãe de Deus, rogai por nós, pecadores, agora e na hora de nossa morte. Amém. E o Verbo se fez carne e habitou entre nós. Ave Maria, cheia de graça, o Senhor é convosco. Bendita sois vós entre as mulheres e bendito é o fruto do vosso ventre, Jesus. Santa Maria, Mãe de Deus, rogai por nós, pecadores, agora e na hora de nossa morte. Amém. Rogai por nós, Santa Mãe de Deus, para que sejamos dignos das promessas de Cristo. Infundi, Senhor, nós vos pedimos a vossa graça em nossas almas, para que nós, que conhecemos pela anunciação do anjo a encarnação de Jesus Cristo, vosso Filho, cheguemos por sua paixão e cruz à glória da ressurreição, pelo mesmo Cristo, Senhor nosso. Amém. Talvez uma das primeiras orações que muitos de nós aprendemos quando criança tenha sido esta: Santo Anjo do Senhor, meu zeloso guardador. Uma oração simples, mas por trás dela existe uma verdade muito bela e profunda. Nós cremos na existência dos anjos, não como personagens de uma história infantil, mas sim como criaturas espirituais de Deus, que de fato são os anjos. E a Sagrada Escritura mostra inúmeras vezes esses mensageiros cumprindo a vontade do Senhor. Hoje mesmo, quando rezamos agora de pouco no Ângelus, nós dissemos: o anjo do Senhor anunciou a Maria. Na última terça-feira, nessa semana, dia 29 de setembro, celebramos Miguel, Gabriel e Rafael, os santos arcanjos. Hoje, a Igreja nos convida a contemplar algo ainda mais próximo da nossa vida: a guarda dos anjos. Jesus diz no Evangelho, falando dos pequenos: os seus anjos nos céus veem continuamente a face de meu Pai que está nos céus. Uma frase belíssima, porque nos ajuda a evitar uma compreensão errada. O anjo da guarda não ocupa o lugar de Deus, ao contrário, ele contempla Deus, pertence a Deus, serve a Deus e exerce sua missão segundo a vontade de Deus. Por isso, quando falamos em proteção do anjo da guarda, não estamos falando de uma espécie de amuleto celestial que nos impede de enfrentar qualquer dificuldade. Não. O próprio Cristo sofreu, os apóstolos sofreram, os santos sofreram. A proteção de Deus não significa uma vida sem cruz. O anjo nos guarda no caminho para Deus. Pode inspirar o bem, pode nos ajudar no combate contra o mal, pode acompanhar a nossa oração, mas não elimina aquilo que Deus colocou no coração do ser humano: a liberdade. O anjo pode inspirar, nós precisamos responder. Pode nos guardar, mas nós precisamos evitar voluntariamente aquilo que sabemos que nos afasta de Deus. E isso nos oferece uma maneira diferente de viver esta sexta-feira. Quando sair de casa, lembre-se: eu não caminho sozinho. Quando enfrentar uma tentação, peça auxílio. Quando precisar tomar uma decisão, reze. Quando estiver dirigindo, trabalhando, cuidando dos filhos, entrando numa escola, no hospital, numa reunião, lembre-se da presença de Deus. Peça esse auxílio ao seu anjo da guarda para que te faça viver continuamente na presença de Deus. E ensine novamente às crianças, aos filhos, aos netos, aquela oração tão simples. Talvez tenhamos abandonado cedo demais algumas coisas que aprendemos quando pequenos. Há orações infantis na forma, mas profundamente cristãs no conteúdo. E esta é uma delas, com certeza. E hoje, não tenha vergonha de rezá-la, eu convido você a rezar junto comigo. Santo anjo do Senhor, meu zeloso guardador, se a ti me confiou a piedade divina, sempre me rege, me guarda, me governa, me ilumina. Amém. Nossa Senhora, Rainha dos Anjos, protege nossas famílias. Ajuda-nos a escutar as inspirações que nos conduzem ao bem e a rejeitar tudo aquilo que nos afasta de seu Filho. Que os santos anjos acompanhem nossos passos e nos ajudem a chegar um dia à presença de Deus. Amém. Que o seu anjo da guarda acompanhe você durante essa sexta-feira e todos os dias de sua vida. Amanhã começaremos algo muito especial. Entraremos nos dias que nos conduzem à festa da padroeira do Brasil, Nossa Senhora da Conceição Aparecida. Vamos colocar nosso país aos pés da Mãe de Deus. Esse foi o Santo Dia com Maria, para viver cada dia mais perto de Jesus. Estivemos reunidos em nome do Pai, e do Filho, e do Espírito Santo. Amém. Salve Maria!

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1: Seis horas e oito minutos, é caro o dia, hein? Quem não levantou ainda já tá ligeiramente atrasado, hein, rapaz? É Branco Horizonte, hein? Quero mandar um dia ao nosso amigo do Jardim Casagrande, a Pumiro, churrasqueiro do Arrepiado, abração, Pumiro, companheirão, a Mavi, seu Daírso, pai do Pingo d'Água, também toda a família, o rei da pescaria, abração pro seu Daírso. E no bar da Ana, Rua Parinácio, na Vila Oresta, dá pra Ana e a menina, Alessandra, Alice Maria, Elaine, Maria Clara, Subnento Augusto, lá pro Mário Corota, todo o pessoal aí, hoje é sexta-feira, hoje é aquele bolinho de frango no bar da Ana, que dá até nojo, gostoso, hein, gente? Bolinho de frango caipira lá, que eu tenho que contar pra você, não tem pra ninguém. 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E quero mandar um dia a nossa amiga da Sosa, que é arrepiada, no Mico Javier, lá pro Nardo, com o Verão, o Rei da Paçoca, o Nardo, a Leda, a Sandra, o Purguinho, o Purgão, tudo, lá pro Zé Moreto, toda a equipe da Vila Casa Sada Moreto, Vila Aparecida, pro João Moreto e o Ari Moreto no açougue, e lá no Sosa, que a gente vai citar, lá pro Robson. O Robson e a Márcia, aí continuam fazendo uma paçoca de carne sugada no pilão lá, que dá até nojo, é gostoso. Aquele rojão, aqueles espetinhos de diversos sabores, cada um mais gostoso que o outro. Aquele jabá caseiro. E no fim da semana é uma feijoada federal, tá aí pra Carioca, não botar de peito, aquela feijoada, viu, gente? E meia da semana, mocotó. Mocotó reforçado, que faz defunto levantar. É brincadeira, né, Rob? Quer agradecer o que você mandou pra um espetinho que você mandou ontem, Rob? Espetinho, jabá e outros bichos mais. Vou engordar, viu? Vou ficar gordo, tô com 3 quilos a menos do peso. Vou recuperar o peso, viu? O Robson. E quero mandar um dia pro Carlão Molinheiro, tá aí na 4L, companheirão, toda a família. Carlão Molinheiro, pro amor doce, Ana Paula Mendes. 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E quero mandar um dia ainda lá na Vila Rua, lá para Dilma de Fátima. A rapaziada é a Luciano, o Anso, a Nora Júlia, a tia Helena, toda a família Dilma está aí, nosso bom dia. No fundão da Vila Rua, lá para Isabelzinho, para João, para Carmelo, para Toninho da Eletricão, para Dioneide, Zé Carlos Felipe, todo o pessoal da Vila Rua, nosso bom dia. 6h10 e meia, vamos atender uma cartinha da Dilma de Fátima, Via Ruda. Então ela fala aqui, eu gosto muito da sua voz, é muito maravilhosa. E você é um cara simpático, é brincadeira, né, rapaz, tem gosto pra tudo. É coisa de louco, né, Cláudio? E eu gostaria de ouvir duas, os filhos de Goiás, vem cá, meu bem, Pedro Bento, Zé da Estrada, tu, solo tu. Ofereço pra você, pro Libório, pro Rafinha, lindo, pra Maria Rita, para o Edilete Siqueira, para o Iracema, para a Dalva, para o Vladimir Gim, para o Tadeu Melo, para o Rubio Cafezal e os primos, o Vardomir, o Vardemar, o Reinaldo, a Mavi, o Dito Bolacha, meus filhos, o Anso, o Luciano, a Nora, a Júlia, netinha linda, a Helena. E aniversariante, nós temos aqui a Cecília, lá no Tatetu, que está aniversariando hoje. Então, para todos os ouvintes, já vai a primeira hora, meu Deus. Pelo menos lá da estrada, tu, solo tu.

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1: Seis horas, 14 minutos e meio. 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Pensou em telha, é Migstelha. 6 horas, 16 e meia, mais um modão para você atendendo na cartinha da Dilma, de Fátima. Porque a Dilma mandou primeiro, manda a segunda. A segunda é os filhos de Goiás. Vem cá, meu bem.

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1: Seis horas e 20 minutos, a hora passa, hein, gente? E a comunidade Nossa Senhora do Carmo convida a todos, gente, para amanhã, dia 13 e 10, o Bazar da Pichincha, nesse sábado, dia 10, está fazendo o Bazar da Pichincha no horário das 8 horas até o meio-dia, viu, gente? Das 8 às 12 horas, no barracão da igreja da Avenida Venceslau Braz, 1860, ali próximo ao Pradinho e Quatro Irmãos. Então, a comunidade está contando com a sua presença e participação, viu, gente? Amanhã, das 8 horas até o meio-dia, o Bazar da Pichincha. E quero mandar um dia à nossa amiga Conceição, lá para o Cravo, do delegado Conceição, para o Cravo, toda a família, lá para o Ricardão Ventura, para a Merenda, para a Pia Luísa, todo o pessoal da Conceição, lá para o Nargo Tobia, lá para o Zé Tobia também, o Leandro, o Giovanni Tobia, todo o pessoal da PESAP, para o Inácio Silva, companheirão, para todos vocês da Conceição, nosso bom dia. E vamos derrubando música, gente, aqui não pode perder tempo não, viu? Tem um pedido aqui do Guilherme da Viola, do Gilbran Bar, da Vila Nova Itapetininga. O Guilherme pede uma dama, manda para sua mãe, a Rosana Gilbran, manda para o Guilherme, toda a família no Jardim Mesquita, para o Maradona, a nossa Jardim no Jardim Fugaz, e manda para o Luiz Carrel, o Dias Carrel, Sabia Una, para o Zé Moreto, o João Moreto e o Ari Moreto, para todos os amigos da Olho d'Água, lá para o Tadeu, Rubio Cafezal, João de Ringo, no Bar da Ana, Rua Parinás, da Vila Oeste, e para a Ana e a Menina também, e para todos os ouvintes ligados com o nosso aniversariante, tá, para Cecília, no Tatetu, para tudo você vai mandar, o Guilherme da Viola está mandando. Tem um carreiro e carreirinho. O beijo.

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1: Seis horas, 23 minutos e meio. Quero mandar um bom dia ao nosso amigo Gramadinho lá pra Dona Nilda. Dona Nilda, seu Paulino, Cacildo, William, toda a família também da Cacildo, Dona Nádia, toda a família, Francisco, Guilherme, Franciela, lá na Charqueirói, lá pro Naime, Dona Zilda também, pro Talvão, o Rei do Costão do Leixão, o Beto, a Vaneiro, o Luiz Gimenez, todo o pessoal, pro Diceu Carreal na Fazenda, então, pro Diceu Carreal, toda a família também. Manda um queijo pra nós aqui, eu com o Zé Vicente Curatinho, são que nem rato por causa de queijo, meu Curapinha, que nem rato por causa de queijo, meu Diceu. Um dia para todos, do Gramadinho, do Faxinal dos Almeida, lá pro nosso amigão René, do Nascida, toda a família, o Rei do Aio, o Rei da Pimenta, e pro Toninho Calixto.

manda pro Zé do Pires, lá no Gramadinho, Zé do Pires, em Lambari, lá pra Célia, criançada, e pro Zé do Pito. Zé do Pito, pessoal da prefeitura, em Lambari, e para todos os ouvintes, especialmente para a noiva dele, a Cecília, no Tatetu, que é aniversariante do dia. Lourenço Lorival, a casa da vovó.

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8: Seis horas, 33 minutos, rapaz. 6:33, passa o tempo, hein? Quero mandar um bom dia aos nossos amigos proprietários dos dois supermercados Roberto, lá pro Daniel e Gabriel, rapaziada Mira de Boa, lá na Vence da Obrada, no São João, lá pra rapaziada do Açougue, que atende a gente muito bem também, para todos os funcionários do supermercado aí, para Rosângela, que tá de férias, com toda a família, para o Cauã, companheirão também, para o Mário, motorista, toda a família, pai do Mário, Mariano, 4L, e para toda a rapaziada que estão trabalhando no supermercado Amador, lá no Cambuí, na Rua de Almeida. Então, bom dia para todos vocês da região, que estão ligadão com nós aqui do supermercado Roberto, o nosso bom dia. E quero mandar um bom dia ao nosso amigo da Vila Aurora também, lá para o Zé Carlos, Sandrinho, meu dedo, comandando a Força Armada, Napoleão e Inês, também toda a criançada, e pro Cristiano, por Racharia Marajá, toda a família da equipe, companheirão, Claudinei, na Salaria Metal Forte, também companheirão, toda a família da equipe dele aí, vou levar umas duas caras para afinar aí pro Claudinei. E pro Neto, cabeleireiro, que tá firme nem concreto, pro Neto, Nenê, Tetê, toda a criançada, e na Vila Rocha, tá pro Maria Rita, o Pajé, tá aí tudo sumido aí, para todos vocês um pedaço do nosso bom dia. E vamos mandando a parte musical, gente. Vamos atender um pedido aqui, o Simão Bueno, lá do cidade do Ribeirão Grande. Simão Bueno pede um modão aqui, manda pro Mugango, manda pro Ezequiel Coveiro, tá vendo mais o caminhão velho na subida também, pro Dorival Baiano, todo, lá pro Menegildo, pra todo o pessoal lá pro Zé Mendes, todo o pessoal do Ribeirão Grande, pra aniversariando o dia que é a Cecília, lá no Tatetu. E para todos ouvindo, vai modão, né, Simão? Mandar lá para o marido do cara, não vê se eu tenho também com essa música aí. Para todos vocês, vai modão que o Simão tá mandando. De Paulo e Paulino, Namorando Teu Sorriso.

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1: Eita, chão parado, desgranhado, mangueira grande e pouco gado, tia. Essa modona aí é um inferno, Simão Bueno. Essa modona é um inferno na vida do cara, hein? Que coisa, hein, Zé? Ô, Cláudio, um passarinho com farelo, com farinha, com fubá. O que mais que o passarinho come, Cláudio? Brincadeira, né, rapaz? Que coisa, hein, rapaz? Coisa de louco, hein? 6:39. 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Vai ser muito bem atendido. 6:40, gente. Agora passa, hein? 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Eu quero mandar um dia ao nosso amigo lá do Tupi, lá para a Mana Vicentina, sentindo toda a família Vicentina, lá no fundão, Tupi, lá para Lucinha. Para Lucinha, o Alves já está trabalhando agora, para o Alves, galera do bom também. Para o Índia, a Cata, Zé Pedro Costa, a Iveto, a criançada. Para o sobrinhão lá, o Alexandre. O Alexandre e toda a família Alexandre, também, companheirão, está de zóio no meu sítio aí. Um abração para você, Alexandre. E um zóio no gato e um no rato, Alexandre. Porque o mar não dá para peixe, hein? E lá no Faxinado, em Gatuba, lá para o Jacinto Luiz também, sua família, companheirão. O Cururu, o Santo Luiz, o Ângelo, toda a família também, todo o pessoal do Paginal de Angatuba. E para todos os ouvintes que estão sempre firmes com nós, na nossa audiência, lá na Sete Curva, lá para toda a família do Roxinho, lá japonesada, lá, gente boa. Trabalhei lá no mês da japonesada, muitos anos lá. Toda a família do Roxinho, para o Emerson Queiroz, também caminhoneiro, companheirão, para o Joaquim, todo o pessoal aí do Roxinho. E na Fazenda Boi Gordo também. todo o pessoal da Fazenda Boi Gordo, nosso bom dia para todos vocês aí. Jardim Bela Vista, Poço Alciato, a Putaninha Alciato, toda a família também, companheirão de muitos anos. Bom dia para todos vocês e para todos os ouvintes que estão ligados com nós nas Copas de Futebol, aqui é o nosso bom dia. E vamos trazer uma Madonna, já são 6h43, agora passem, gente. Ontem eu pedi para o marido Carmo, o marido Carmo está pedindo uma Madonna aqui, que é derrepiar o cabelo, é derrepiar a pestana, é deixar o caboclo aí babando, que nem cachorro velho quando vê osso. Que coisa, hein, Maria? Maria pede uma Madonna e manda para sua filha, aí, o amor doce, Ana Paula Mendes. Manda para todo o pessoal do bairro Espão de Prata, na esquina do Luver, lá para o Negro, para o Senhor, rapaziada lá. Manda no Gilbran Bar, na Vila Nova de Tepetininga, lá para o Guilherme da Viola, para a Rosana Gilbran, para aniversariando o dia que a Cecília lá no Tatetu. E vou mandar para a Dalva também, viu, Maria do Carmo? Mandar para a Dalva, Eliano, Paulinho, lá no na Vila Piedade. E para todos ouvindo, vai modão. Principalmente o caboclo apaixonado que tá com saudade. O Almadão que o Maria do Carmo tá mandando. José de Camargo e Luciano, sem você.

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1: 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E não esqueçam, gente, amanhã, dia 3, dia de 10, amanhã com o Bazar da Piscina da Comunidade do Bom Pastor, do Nosso Senhor do Carmo, lá na Avenida Nascimento do Brasil, Vencedor Albrás, Avenida Vencedor Albrás, 1860, aí no próximo barracão da igreja, próximo ao prédio Quatro Irmãos. Então a comunidade convida todos com prazer a participar. Amanhã no horário das 8 horas até o meio-dia. Barracão da igreja, na Avenida Vencedor Albrás, 1860. Próximo Pedrinho Quatro Irmãos. Contamos com a presença de vocês lá. E vamos trazer a última aqui do programa. São 5 horas, menos já para 5, 6 horas e 51 minutos, né, Zé? Né, o Dorminhoco? E, em nome do João de Deus, toda a família da Cecília, que está na versão hoje, das amigas dela e todos nós. Mandar aquele abração para a Cecília, pedindo a Deus que você dá essa coisa muitos anos, Cecília. Muita paz, muitos anos de vida. E vamos derrubar então para cantar para a Cecília em nome de toda a família. Eu, o Nilo Sérgio, parabéns a você.

0: Estamos chegando ao final de mais um programa. Eu quero agradecer a audiência e participação a todos vocês. Quem não atendeu hoje, vou atender no próximo. E quero dizer a todos vocês um ótimo fim de semana, com muita paz, muita saúde, que nós nos encontremos de novo no próximo programa, viu, gente? Um bom dia a todos vocês, nosso técnico de som, que foi até agora com nós na mesa, nosso amigão Rafinha. E agora vamos ficar com o jornal Primeira Hora. Depois, o Pingo d'Água com o Padre Filipino, com o Rante Filipino. Continua por aí, cada um melhor do que o outro, para nós se encontrar, se quiser, no próximo programa. Fiquem com Deus, um bom dia a todos e até o próximo, se Deus quiser.
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1: Hora oficial do Brasil, 7 horas.
2: Sexta-feira, 2 de outubro de 2026.
1: Campanhas entram na reta final a 2 dias do primeiro turno das eleições.
2: Candidatos reagem a cancelamento de debate e criticam decisões do judiciário.
1: Associações que representam jornalistas e emissoras manifestam profunda indignação com insegurança jurídica.
2: Morre o influenciador Lito Souza, especialista em aviação. O velório será hoje.
1: Seleção brasileira entra na reta final de preparação para amistoso com a Índia em Calcutá.
3: Tempo.
4: A sexta-feira será marcada pelo avanço da frente fria no sudeste. O principal alerta fica entre o Rio de Janeiro, Minas Gerais e o Espírito Santo, com possibilidade de temporais, raios e rajadas fortes de vento. Em São Paulo, o destaque passa a ser o frio e ao excesso de nebulosidade. Belo Horizonte ainda tem pancadas de chuvas com temperaturas entre 20 e 31 graus. Porto Alegre, mínima de 10 e máxima de 18, sem previsão de chuva significativa. E em São Paulo, um dia bastante frio, com mínima de 15 e apenas 18 graus de máxima, ainda podendo ocorrer pancadas de chuvas. No sul, o tempo fica mais firme, enquanto o centro-oeste ainda tem pancadas, principalmente em Mato Grosso e Goiás.
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1: Candidatos à presidência lamentam a série de decisões da justiça que levou ao cancelamento do debate organizado pela TV Globo a menos de uma hora do início.
2: Primeiro, a ministra Estela Aranha, do Tribunal Superior Eleitoral, determinou ontem que a emissora não mostrasse o púlpito que seria usado pelo presidente Lula.
1: Com a ausência do petista no encontro, o espaço ficaria vazio.
2: Estela Aranha ainda proibiu que os demais candidatos pudessem fazer perguntas dirigidas ao candidato à reeleição.
1: Segundo a ministra, a medida tinha potencial para criar situação de desequilíbrio entre os participantes.
2: E citou as possibilidades de referência a políticos ausentes, sem chance de resposta simultânea ou contraposição no próprio ambiente do debate.
1: Pelas regras acertadas com as campanhas, estava previsto que o público, o púlpito dos ausentes fosse exibido vazio.
2: Na sequência, Flávio Bolsonaro, do PL, desistiu de comparecer, alegando censura imposta pelo TSE.
1: Minutos depois, o ministro Gilmar Mendes, do Supremo, determinou que Renan Santos fosse incluído no debate.
2: O decano atendeu a um pedido do Solidariedade para estender ao candidato do Missão uma decisão anterior sobre liberdade de expressão no período eleitoral.
1: Poucas horas mais cedo, a ministra Carmen Lúcia, também do STF, tinha negado a solicitação do partido para que o candidato participasse do confronto.
2: Um outro pedido semelhante já tinha sido recusado na última quarta-feira pelo presidente do TSE, o ministro Nunes Marques.
1: Gilmar Mendes afirmou, no entanto, que a exclusão do candidato do debate era indevida e ressaltou que a liberdade de expressão dá ao eleitor o direito de comparar propostas de campanha.
2: Gilmar mencionou uma decisão tomada por Nunes Marques na última terça-feira, que determinou que o candidato do Novo, Romeu Zema, participasse do programa.
1: Em uma live no horário em que o debate seria realizado, Flávio Bolsonaro, do PL, criticou as decisões tomadas pelo judiciário.
5: O Lula não só não vai no debate, como ele usa os seus amigos no judiciário para impor a censura ao debate da Rede Globo. É muito triste, revoltante o que está acontecendo.
2: Três candidatos já estavam na emissora no momento do cancelamento do encontro. Augusto Cury, do Avante, afirmou que não é possível conhecer ideias sem debates.
6: Agora vem mais essa insegurança jurídica que me impede de prestar conta sobre o meu projeto para toda a população. E hoje apenas 40% das pessoas sabem que eu sou candidato. Ainda 60% não sabem, segundo o Instituto Eurásia. Isto é um atentado à democracia.
1: Para Romeu Zema, do Novo, a situação é resultado da politização do judiciário.
7: Nós estamos assistindo mais uma vez o judiciário fazer política no Brasil. Nada contra a participação de qualquer candidato, mas nós sempre tivemos regras para serem obedecidas. Estão querendo manipular.
2: Ronaldo Caiado, do PSD, classificou o cancelamento do debate entre os candidatos à presidência como uma afronta à democracia.
8: É um atentado à democracia brasileira. A palavra é essa. Ou seja, destruíram o processo eleitoral no país. Nós não tivemos a oportunidade de poder promover debates. E a partir daí nós tivemos algo ainda mais grave, que foram decisões do TSE e do Supremo Tribunal Federal.
1: Renan Santos, do Missão, questionou o cancelamento.
9: Você, brasileiro, não terá debate algum. Os candidatos Lula e Flávio Bolsonaro fugiram mais uma vez e, por conta dessa fuga, não haverá debate. Essa é uma eleição em que você não saberá a proposta da maior parte dos candidatos, porque eles não querem falar.
2: Lula já tinha decidido participar de um podcast no mesmo horário em que ocorreria o debate.
1: O petista disse que não foi ao encontro porque é infrutífero e começam a fazer gracinhas e piadas.
10: Quando você tem 5 ou 6 candidatos, que você fica você fala 1 minuto e espera 10 minutos, fala 2 minutos e espera 10 minutos, não tem sequência. É como se o jogador desse um pique e voltasse para descansar, desse um pique e voltasse para descansar. Não, o cara tem que jogar o jogo. Então eu, sinceramente, acho que esse debate tão infrutífero, não produzem nada, não dá sequência.
2: Em comunicado, a TV Globo afirmou que as sucessivas decisões judiciais causam insegurança jurídica.
1: E representam uma interferência indevida na liberdade que os veículos de imprensa têm de organizar os debates eleitorais.
2: A Associação Brasileira de Emissoras de Rádio e Televisão, a Associação Nacional de Editores de Revistas e a Associação Nacional de Jornais também se posicionaram.
1: E manifestaram profunda indignação com a intervenção nas regras previamente definidas que levou ao cancelamento do último debate presidencial do primeiro turno.
2: As entidades citam que a interferência não se trata apenas de uma imposição de obrigações, sem previsões em lei, contra uma emissora privada.
1: Mas é uma agressão à liberdade de imprensa ao forçar a condução do debate em desrespeito às regras acordadas há meses.
2: As associações acrescentaram que excessos judiciais atropelaram o direito de os cidadãos terem acesso às propostas dos candidatos.
1: O cientista político e colunista da Bandeirantes, Fernando Schiller, criticou o que classifica como decisões seletivas da justiça.
11: A sociedade brasileira não é feita de crianças, não é feita de pessoas hipossuficientes, incapazes de entender como é que se processa o debate democrático, quem vem ao debate, quem não vem, enfim, toda a informação que faz parte da democracia. O que nós tivemos hoje é o símbolo, é o exemplo de interferências seletivas, politicamente seletivas, no debate eleitoral brasileiro. E fez bem a emissora, a Rede Globo, de cancelar esse debate. A sociedade não deve mais se submeter a interferências arbitrárias, seletivas, casuísticas, enfim, no debate democrático. Nós tivemos essa semana uma onda de censura, um discurso do presidente Lula, um vídeo do deputado Nicolas Ferreira, outros episódios que são lamentáveis e devem servir como uma lição à sociedade brasileira. Uma questão essencial em qualquer democracia republicana é a ideia de que juízes não devem entrar em campo.
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1: Agora, a Maju Arruda Leite traz informações sobre os últimos dias de campanha presidencial. Maju, bom dia.
2: Bom dia.
12: Oi, Nelson, Ana Paula, um bom dia a vocês, bom dia a todos. Faltam 2 dias para o primeiro turno das eleições de 2026 e os candidatos favoritos à presidência da República escolheram o estado de Minas Gerais para cumprir agendas de campanha, que é considerado um estado muito importante, um dos maiores colégios eleitorais do país. O presidente Lula começa esta sexta-feira, daqui a pouco, no Rio de Janeiro, onde ele participa de uma caminhada ao lado de apoiadores, de líderes políticos, e na sequência ele então vai para Belo Horizonte, no período da tarde, onde também vai realizar uma caminhada ao lado de apoiadores e com aliados políticos do estado de Minas Gerais. Já Flávio Bolsonaro também hoje estará em Minas, em outra cidade, Montes Claros, onde ele vai acompanhar uma caminhada, um ato político ao lado do deputado Nicolas Ferreira. Amanhã, sábado, um dia antes do primeiro turno das eleições, os dois candidatos escolheram o estado de São Paulo para encerrar a campanha. O presidente Lula vai fazer um ato, como já é tradição na campanha do presidente, ali começando na Avenida Paulista, com a Rua Augusta, e descendo a Praça Roosevelt. Em um primeiro momento, a Prefeitura de São Paulo proibiu esse ato, mas voltou atrás e, portanto, a campanha do petista pode sim realizar esse último ato de campanha aqui na cidade de São Paulo. Flávio Bolsonaro também escolheu o estado de São Paulo, mas o interior. Ele vai fazer uma caminhada ao lado do governador Tarcísio de Freitas, na região de Santa Bárbara do Oeste, até a cidade de Americana. Também Flávio Bolsonaro estará ao lado do candidato à reeleição pelo governo de São Paulo, Tarcísio de Freitas. Então, os dois candidatos focados aqui no Sudeste, com os dois realizando agenda nos três estados, São Paulo, Minas Gerais e Rio de Janeiro. Volto com vocês.
2: Obrigada, Maju.
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2: Bom, e hoje, Ronaldo Caiado, do PSD, segue em campanha em Goiás, estado em que foi governador por 8 anos.
1: Renan Santos, do Missão, participa de um evento no Rio de Janeiro.
2: Já Augusto Cury, do Avante, não tem eventos públicos.
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1: Bandeirantes 7:15.
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2: Uma série de protestos na França leva ao fechamento de escolas no país. Ao menos 400 instituições não abriram hoje. Os manifestantes pedem melhores condições nas escolas francesas e reclamam de salas superlotadas e com temperaturas elevadas. Cerca de 3 mil estudantes foram detidos.
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1: 7h24.
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1: Lula lidera o primeiro turno da disputa pela presidência da República com 42% das intenções de voto, de acordo com nova rodada da pesquisa Datafolha.
0: O petista é seguido por Flávio Bolsonaro do PL com 38%. Os dois estão em empate técnico, no limite da margem de erro de 2 pontos percentuais.
1: Na sequência, aparecem Augusto Cury do Avante com 4, Ronaldo Caiado do PSD com 3, Renan Santos do Missão com 3, Romeu Zema do Novo com 1%.
0: Num eventual segundo turno, Lula aparece com 48%. Flávio Bolsonaro soma 45%. Empate técnico dentro da margem de erro de 2 pontos percentuais.
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3: Nos últimos dias de campanha, uma das piores, talvez a pior de todas, com um baixíssimo nível geral e escasso confronto de ideias, a rejeição aos candidatos e o desinteresse de grande parte do eleitorado podem levar a uma abstenção tão grande ou maior do que a da última eleição. Foi de 21% em 2022. O insistente empate técnico no segundo turno, com pequenas oscilações, como mostra a pesquisa Datafolha agora, alimenta a expectativa de que a abstenção poderá ser um dos fatores decisivos no resultado das eleições. A campanha de Lula tem dado atenção especial aos idosos e ao eleitorado da base da pirâmide social, setores mais tendentes à abstenção e onde Lula tem a maioria dos votos. As pequenas oscilações nos números das pesquisas ganham importância cada vez maior e a atenção das campanhas, como alvos preferenciais dos candidatos, como no Sudeste, onde Lula vem oscilando positivamente depois de um recuo no Nordeste. Na reta final, e depois aí desse cancelamento do debate da Globo, salvo surpresa de um novo fato, já parece claro que detalhes ou um detalhe pode romper o equilíbrio que as pesquisas mostram até agora.
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0: 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Hora oficial do Brasil, 7:30. 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
2: Bom dia para você ligado na Super Difusora FM. Eu sou Ednei Beltrame e agora você ouve os destaques regionais. Uma chuva acompanhada de rajadas de vento causou a queda de árvores e destelhamentos na região ontem, quinta-feira. De acordo com a Defesa Civil do Estado de São Paulo, a mudança no clima ocorre devido a áreas de instabilidade associadas à chegada de uma nova frente fria. Segundo a Defesa Civil Estadual, as maiores rajadas de vento registradas foram de aproximadamente 60 km por hora em Itaberá, 55 km por hora em Itapeva e 58 km por hora em São Miguel Arcanjo. Equipes municipais foram acionadas para atender as ocorrências e não houve registro de vítimas. Falamos agora de eleições em Itapetininga. As informações com Antônio Luiz. Bom dia, Antônio.
3: Bom dia, Ednei Beltrame. Bom dia, ouvinte do Primeira Hora. O cartório eleitoral de Itapetininga iniciou na última quarta-feira, dia 30, a auditoria das urnas que serão usadas durante as eleições federais que ocorrem no próximo domingo, dia 4. Os equipamentos serão usados em Itapetininga, Alambari e Sarapuí. Os equipamentos que estão lacrados serão levados às sessões eleitorais das cidades após a fiscalização feita pelo cartório. Somente em Itapetininga são 431 sessões, com 51 locais de votação e 471 urnas eletrônicas. A maioria do eleitorado é formado por mulheres, que representam 52% dos 114 mil moradores aptos a votar. Vale destacar as datas relevantes na reta final para o primeiro turno das eleições. Desde a última terça-feira, dia 29, eleitoras e eleitores não podem ser presos ou detidos, exceto em caso de flagrante por crime sem fiança prevista. Ontem, quinta-feira, terminou a propaganda eleitoral gratuita no rádio e na televisão. Amanhã, sábado, a campanha só pode ser feita até às 10 horas da noite. No domingo, dia da votação, não será permitido pedir voto, fazer boca de urna ou distribuir material de campanha. Volto com você, Ednei.
2: Ainda sobre eleições, a Prefeitura de Itapetininga informa que no próximo domingo, dia 4, disponibilizará a linha de ônibus extras para os eleitores do município. A relação completa está no site itapetininga.sp.gov.br. Para celebrar o Dia Mundial do Idoso, comemorado ontem, quinta-feira, a Prefeitura de Itapetininga promoveu um encontro que reuniu aproximadamente 300 idosos no Auditório Municipal Alcides Rossi, com o objetivo de promover a qualidade de vida e o envelhecimento ativo da população idosa. Participaram do evento frequentadores do Espaço da Melhor Idade, Lar São Vicente de Paulo e Vila Dignidade. Foram realizadas atividades físicas que incluem alongamento, dança e dinâmicas, conduzidas pelos educadores físicos do projeto Caminha Coração, promovendo a interação, a disposição e a qualidade de vida dos participantes. Para encerrar, cultura. O humorista Rafael Portugal se apresenta amanhã, sábado, às 8 da noite, em Cerquilho. O artista sobe aos palcos com a comédia Tô Só Desabafando, um espetáculo com histórias pessoais, situações do cotidiano, bastidores da TV e momentos de sua vida. O evento será no Teatro Municipal de Cerquilho, a rua Ângelo Lubisotto, no centro. Os ingressos custam a partir de R$ 50,00 e estão à venda no site megabilheteria.com. Esse foi o Boletim de Notícias da Super Difusora, comigo Ednei Beltrame. Eu volto logo mais no Rancho do Felizbino. 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Segue na Bandeirantes, Jornal Primeira Hora.
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0: 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O repórter Guilherme Oliveira traz agora informações sobre os preparativos para o primeiro turno neste domingo. Guilherme, bom dia.
5: Tudo bem, Nelson? Bom dia para você, para Ana, para quem nos acompanha aqui no Primeira Hora. Orientações básicas, porém essenciais para essas eleições, isso para qualquer localidade do país. Como o eleitor pode e deve votar neste domingo? O eleitor que já tem a biometria cadastrada no e-título, basta apresentar o aplicativo no momento ali da votação para o mesário. Como é que eu sei se eu tenho essa biometria cadastrada no e-título? Abrindo o aplicativo, já vai aparecer a foto ali do eleitor de perfil. Se tem essa foto, a biometria está cadastrada. Com isso, o eleitor apenas precisa mostrar esse aplicativo. Agora, se não aparece a foto do eleitor no perfil no aplicativo, isso significa que ele não tem a biometria cadastrada. E aí tem que apresentar junto um documento oficial com foto. Pode ser RG, pode ser CPF, justamente para confirmar que o eleitor é ele mesmo. Então, se tem a biometria cadastrada, apenas o aplicativo e título. Se não tem a biometria cadastrada, o aplicativo com um documento com foto. Na hora da votação, na cabine, na urna eletrônica, o eleitor não vai poder utilizar o celular como cola. O aparelho vai ter que ficar com o mesário. Então, tem que levar uma colinha num papel, anotação no papel, porque a gente, nestas eleições, a gente vai votar em 6 candidatos, pelo menos neste primeiro turno, pela ordem: deputado federal, deputado estadual, senador 1, senador 2, governador e, por fim, presidente da República. Então, não é muito bom contar apenas com a cabeça, é melhor levar a colinha na hora da votação para não ter problema quanto a isso. O local de votação, onde eu posso confirmar, também no aplicativo e-título tem ali todas as informações do local de votação para o eleitor. Mas e se meu local de votação mudou da última eleição para essa? A Justiça Eleitoral mesmo alterou o local de votação no aplicativo e-título. Então, não tenha dúvida, é só entrar no aplicativo e-título. Esse aplicativo, ele pode ser baixado até o domingo, ou seja, até no dia do primeiro turno, e lá tem todas as informações. Sobre manifestação, eu posso fazer uma manifestação no domingo, no primeiro turno? Pode, desde que seja uma manifestação individual e silenciosa. O que isso significa? O eleitor pode ir com uma camiseta de um candidato, um boné com o número do candidato, um broche, um botão, não tem problema em relação a isso. O que não pode é uma manifestação barulhenta e compartilhada. Não pode ter caixa de som, não pode ter microfone, não pode entregar panfleto, né? Porque aí é uma manifestação compartilhada, isso é crime eleitoral e o eleitor pode responder criminalmente com isso. Então, para evitar problema, apenas manifestação individual e silenciosa, pessoal.
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14: O corpo do influenciador e especialista em aviação Lito Souza será velado hoje em São Paulo.
13: A cerimônia será realizada em Santana, na zona norte da capital paulista, e terá uma parte aberta ao público.
14: Ele foi diagnosticado com a doença de Creutzfeldt-Jakob em agosto, que altera uma proteína do organismo.
13: A doença neurológica degenerativa, rara, incurável e de evolução rápida, destrói os neurônios do cérebro.
14: O processo leva à destruição progressiva dos neurônios em cadeia e compromete o funcionamento cerebral, levando à perda de memória e tremores associados a outros sinais e sintomas neurológicos e multifocais.
13: O diagnóstico veio logo após um tratamento de câncer de próstata em julho.
14: Após o diagnóstico, Lito e a esposa Mila Seidel iniciaram uma campanha para buscar tratamentos experimentais no exterior.
13: Eles receberam apoio do Ministério da Saúde e do Itamaraty, e o influenciador foi aceito em um estudo de uma farmacêutica americana.
14: Lito foi a primeira pessoa do mundo a usar um medicamento que estava sendo testado apenas em animais.
13: Lito Souza era piloto, mecânico aeronáutico, supervisor de segurança de voo e um dos principais influenciadores sobre aviação no Brasil.
14: Ele trabalhou em companhias aéreas como Varig, Transbrasil e United Airlines.
13: No canal Aviões e Músicas, que levou ao público curiosidades e bastidores do setor aéreo, Lito ajudou milhares de pessoas a perderem o medo de voar.
14: Uma delas foi justamente a esposa dele, Mila Seidel, que postou um vídeo para falar sobre a morte do marido.
15: A vida é uma viagem com bilhete de ida e volta. E a rota desse voo é planejada pelo grande comandante.
16: Foi com você que eu aprendi. A aviação trabalha todos os dias pela decolagem e pela aterrissagem em segurança. Mas olhando para a vida que você viveu, eu sei que você cumpriu a sua missão. O Brasil inteiro te ama. Então, vou imaginar que você me diria: não chores pela minha partida. Olho para o céu como procuras um avião. Ao olhar, eu vou estar lá.
13: Além da esposa, Lito Souza deixa um filho de 7 anos.
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14: Hora oficial do Brasil, 7h45.
13: Os Estados Unidos suspendem serviços consulares no Brasil após um alerta de segurança.
14: A medida entrou em vigor hoje.
13: No comunicado, a Embaixada dos Estados Unidos no Brasil disse que americanos em busca de assistência não devem ir a consulados ou outras instalações.
14: Em caso de emergência, a diplomacia americana recomenda buscar os canais adequados.
13: Bandeirantes 7h45.
14: Vamos a Brasília. Repórter Felipe Campeão. Felipe, bom dia.
18: Muito bom dia, Nelson. Bom dia, Ana. Após análise do esquadrão antibombas, a mochila encontrada nas proximidades do STF não continha artefatos explosivos, apenas itens pessoais. A esplanada dos ministérios foi interditada para a averiguação e o trânsito na região também foi contido enquanto os policiais analisavam a mochila. Imagens dos policiais envolvidos na operação mostravam uma mochila laranja em cima de um ponto de ônibus. Acionados, os profissionais do esquadrão de bombas capturaram a mochila que continha uma pasta de dente e uma escova. Segundo a Polícia Militar, um homem arremessou essa mochila em direção ao ponto de ônibus próximo ao Supremo. Ele teria desacatado seguranças, pulado grades e tentado invadir o Supremo e, em seguida, foi preso em flagrante. O porta-voz da PM do Distrito Federal, Rafael Brook, ressaltou que a polícia adotou o procedimento padrão para objetos que possam conter explosivos. O homem detido já foi condenado por uma série de crimes em São Paulo, entre eles roubos, ameaça e ato obsceno. O suspeito foi identificado como Thales Ferreira, de Santos, de 28 anos, natural de Jundiaí. Segundo documentos judiciais analisados pela Band, Thales passou vários anos no sistema penitenciário paulista. As condenações foram reunidas numa execução penal e em fevereiro de 2024, ele teve a punibilidade extinta por um indulto presidencial. Volto com vocês.
14: Obrigado, Campeão. Bandeirante 747.
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1: Bandeirantes 7:49.
2: Cinco cidades brasileiras contam com nota máxima em transparência pública no prêmio Bande Cidades Excelentes.
1: Neste grupo estão Belo Horizonte, em Minas Gerais, Capitão e Morro Reuter, no Rio Grande do Sul, e Serra e Vila Velha, no Espírito Santo.
2: Nesse pilar são consideradas a divulgação de informações sobre receita e despesas, balanço financeiro anual e obras em andamento, por exemplo.
1: São dados importantes que podem ser acessados facilmente pelos moradores da capital mineira, por exemplo, através do portal da Prefeitura.
2: A controladora-geral adjunta do município, Cláudia Fusco, explica as medidas de transparência adotadas por BH.
3: As informações precisam ser consistentes, precisam ser íntegras, precisam refletir exatamente o que a política pública vem acontecendo na nossa cidade, né? E é isso que a gente tem buscado implementar por meio do portal de transparência.
1: O Índice de Transparência faz parte do pilar Governança, Eficiência Fiscal e Transparência e avalia a qualidade e a consistência dos dados fiscais e contábeis.
2: Hoje, a média nacional é 82%.
1: A consultora sócia do Instituto Áquila, Bárbara Godoy, destaca a importância do bom tratamento dado a essas informações.
4: E é avaliado pelo Tesouro Nacional em relação à quantidade de divergências, se os dados estão corretos, completos, se foram enviados no prazo. Então, aquele município que tem um bom indicador de transparência garante também que os dados estão confiáveis, inclusive para a avaliação do cidadão.
2: Além de governança, eficiência fiscal e transparência, outros cinco indicadores são analisados na premiação:
1: saúde e bem-estar, educação, infraestrutura e sustentabilidade, desenvolvimento socioeconômico e segurança pública.
2: O Prêmio Bande Cidades Excelentes reconhece as boas práticas de gestão nos municípios brasileiros.
1: Depois das etapas estaduais, os destaques de todo o país se encontram na grande final nacional em Brasília, programada para dezembro.
2: Bandeirantes 7:51.
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6: Alô, amigas e amigos do Esporte a Motor. Charles Leclerc da Ferrari foi o mais rápido no primeiro dia de treinos livres para o Grande Prêmio do Bahrein, disputado no circuito de Sepang, na Malásia. Na segunda sessão, Leclerc fez o tempo de 1 minuto 37 segundos e 528 milésimos e ficou 99 milésimos à frente do segundo colocado Isaac Hadjar, da Red Bull. Completaram os cinco mais rápidos Lando Norris da McLaren, Max Verstappen da Red Bull e Lewis Hamilton da Ferrari. A Mercedes foi discreta e George Russell terminou apenas em sétimo, uma posição à frente do líder do Mundial, Andrea Kimi Antonelli.
2: Bandeirante 7:52, Pedro Cohen, bom dia.
7: Oi, Nelson, bom dia a você, Ana Paula, todo mundo que nos acompanha aqui no Jornal Primeira Hora da Bandeirantes. Ele está de volta, hein? O Campeonato Brasileiro voltou, tem jogo hoje, 8 horas da noite. Clássico Sansão com transmissão da Bandeirantes. São Paulo e Santos entram em campo a partir das 8 horas da noite. Abrimos a jornada às 7:30, como já é habitual. Santos com força praticamente máxima, né? Neymar não vai para o jogo porque ainda se recupera de uma lesão, de um problema físico que sofreu antes da data FIFA, mas todo o resto do pacotão de reforços do Santos nesta temporada irá e está relacionado para a partida. Felipe Coutinho, Arthur, Everton, Cebolinha, Rodinei e, é claro, né, o Gabigol, que não chegou na metade do ano, chegou no início, mas também está na lista de relação para o jogo de hoje. O São Paulo precisa vencer porque é o 11º colocado com 36 pontos conquistados. Se vencer, passa inclusive o Santos na tabela do Campeonato Brasileiro. Peixe é o 8º colocado com 38 pontos conquistados até aqui. São Paulo e Santos, Santos e São Paulo com transmissão da Bandeirantes a partir das 8 horas da noite no Morumbi. Amanhã tem mais duas transmissões Bandeirantes de jogos importantes. O último duelo e o último compromisso do Brasil nesta data FIFA contra a seleção indiana. O Brasil já está em Calcutá, inclusive Ancelotti e Marquinhos falaram na madrugada desta sexta-feira, né? Falaram, deram as suas opiniões sobre o jogo de amanhã no estádio Salt Lake. A bola rola às 11 horas da manhã, também com transmissão da Bandeirantes. Abrimos os trabalhos a partir das 10 horas da manhã. E um pouquinho mais tarde, você já sabe, mas não custa reforçar, que São Paulo e Corinthians voltam ao gramado do Morumbi para a final do Campeonato Brasileiro Feminino. Na semana passada, o tricolor venceu por 2-1, que era o seu título do Campeonato Brasileiro. E o Corinthians, que geralmente decide em casa, tem tarefa duríssima fora de casa no Morumbi e precisa virar, já que perdeu por 2-1 na semana passada. Quem vencer leva o título do Campeonato Brasileiro Feminino, pessoal.
2: Obrigado, Pedro. Bandeirantes 754.
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1: Bandeirantes 757, Aline Araújo, bom dia.
2: Olá, muito bom dia para vocês, bom dia a todos que nos acompanham. O dia hoje em São Paulo vai ter predomínio de tempo nublado, podendo ocorrer pancadas de chuvas rápidas e isoladas ao longo de todo o dia, aquela chuvinha fina, que ela se prolonga um pouco mais, mas não vem com tanto volume. E as temperaturas também não sobem hoje na capital paulista. A máxima prevista é de apenas 18 graus, mas já a partir dessa sexta-feira teremos aumento gradual das temperaturas, mas com tempo ainda amena. A partir do sábado, a previsão já é de 24 graus. E aí, no domingo, que é o principal dia dessa semana, domingo de eleição, a previsão aponta pancadas de chuvas rápidas no período da tarde, mas que podem ganhar intensidade, porque as temperaturas vão se elevar. A máxima prevista será de 28 graus, um dia com bastante sensação de tempo abafado e úmido. E aí podemos ter formação de nuvens de chuva no período do fim da tarde. Então, bastante atenção para essa condição e tentar adiantar os horários de votação. Falando agora do restante do país, a atenção se volta novamente para o sul. No Rio Grande do Sul, temos um novo ciclone extratropical se formando junto com uma frente fria. E já a partir desse sábado, alerta de chuvas novamente muito intensas, temporais e volumes muito altos de chuva para o Rio Grande do Sul ao longo do sábado. E aí, entre sábado e domingo, essa chuva já avança para a região de Santa Catarina e do Paraná, pegando aí, inclusive, o domingo de eleição. Então, bastante atenção nessa região sul do país. E o restante pode ter pancadas rápidas isoladas no oeste, no centro-oeste e também no norte ao longo do fim de semana. No nordeste, sim, tempo quente e bastante seco.
1: Tá bom, Aline. Obrigada. Bom fim de semana para você.
2: Para vocês também. Até a segunda.
3: Tchau, tchau.
0: Termina aqui o Jornal Primeira Hora.
1: Apresentação, Nelson Gomes.
0: E Ana Paula Rodrigues.
1: Diretor responsável, João Carlos Saad.
0: Bom dia, Brasil!
1: Bom dia.
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0: Alô, alô, cidade. Alô, alô, sertão do meu Brasil. Alô, senhoras e senhores, bom dia. Bom dia com muita alegria, na paz de Jesus e no amor de Maria. Estamos iniciando através das ondas amigas e gostosas da sua rádio super difusor de Itapetininga, FM 94,5, feita para você!
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0: Uma rádio do povo que está sempre, sempre com o povo, porque esse povoarel de meu Deus está aqui, sempre, sempre ligadaço na audiência total da minha, da sua, da nossa super difusora.
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0: É mais uma audição do nosso rancho do Feliz Bino, a mensagem de carinho, a alegria e otimismo para nossa gente sertaneja, colorindo a sua manhã, esparramando a alegria no seu rádio. O velhinho aqui, tuti, tuti, com 85 anos de vida, porque somos teimosos. 67 anos de rádio. Um bom dia com muita alegria. Começa aqui com o compadre Feliz Bino. Ou vai o racha, ou nós arrebenta com o tampo da caixa. Mas nem que a bacatuça e o boi chacoai o rabo. Nós aqui, alegre, sossegado, levando a alegria no seu lar. Motorista amigo, motoqueiro, bicicleteiro, cachaceiro desgrenhado, não corra, não mate, não morra. Perca um minuto da vida, mas não perca a vida no minuto. Quem tem muita pressa, chega mais cedo ao cemitério. Bom dia com muita alegria nesta sexta-feira, 2 de outubro de 2026, estamos na lua cheia. Os santos do dia, anjo da guarda, São Custódio, São Leodegário e São Domingos Espadafor. Hoje é dia do repórter fotográfico e dia internacional do notário. Então, no início do nosso programa, oração da manhã.

Senhor, no silêncio deste dia que amanhece, venho pedir-te a paz, a sabedoria, a força. Quero olhar hoje o mundo com olhos cheios de amor, ser paciente, compreensivo, manso e prudente. Ver além das aparências teus filhos como tu mesmo os vê, e assim não ver senão o bem em cada um. Cerra meus ouvidos a toda calúnia, guarda minha língua de toda maldade, que só de bênção se encha meu espírito, que eu seja tão bondoso e alegre, que todos quantos se achegarem a mim sintam tua presença. Reveste-me de tua beleza, Senhor, e que no decurso deste dia eu te revele a todos.

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1: E é na voz meiga e inocente da criança que nós saudamos todos os nossos queridos e amados ouvintes. Ouvintes da Superdifusora de Itapetininga, FM 94,5, ouvintes do nosso tradicional Rancho do Finisvino e aos nossos queridos, amados e pacienciosos ouvintes da Agenda do Coração, sustentáculo de nossas ações sociais. Estamos vivos, minha gente! É mais um dia em que Deus Onipotente nos concede a primazia da vida, para que nós possamos, com alegria, paz, amor e muita devoção e a gratidão por essa generosidade do Pai Criador, podermos desfrutar de mais um dia na nossa vida, para juntos voltarmos com esta imensa alegria de poder, com saúde, paz e alegria, dar sequência à caminhada da nossa existência. Mas é importante que se lembremos também dos nossos amigos, familiares, pessoas conhecidas e a maior parte delas que nem sabemos quem é, mas que são doentes. Muitas delas internadas e que necessitam tanto de oração, porque a fé move montanhas, e é através da oração e da fé que eles tanto têm em Deus Poderoso, que Ele também possa dar a eles a restituição da saúde, para que eles possam também dar sequência à caminhada da sua existência. 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Bom dia com muita alegria para o nosso amigo evangelista, sempre alegre, contente, feliz, sorridente e atendendo humildemente a sua distinta freguesia, ao lado dos seus diletos filhos, Evandro e Robson, com os atendentes Carlos, Gustavo e toda aquela rapaziada ali no pátio, carregando, descarregando, soqueteando a coisa do jeito que o povo gosta. 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

0: meu amigo Ednei Beltrame, Pingo d'Água, bom dia!
1: Bom dia! Bom dia com muita alegria, compadre Felisbino. Bom dia com muita alegria, ouvinte do Rancho, ouvinte da Superdifusora, razão do nosso trabalho. Bom dia com muita alegria, excelente sexta-feira para todo mundo, excelente 2 de outubro para você, compadre!
0: Ei, maravilha, Ednei! É realmente começando outubro com alegria. Diga pra mim, o futebol!
1: Ah, compadre Felisbino, Campeonato Brasileiro, a rodada cheia volta somente na próxima quarta-feira, quando a gente vai ter todos os jogos da rodada, todos os clubes em campo, tudo voltando ao normal. Hoje, sexta-feira, 8 da noite, aqui na Superdifusora, com transmissão através da Bandeirantes, tem o clássico paulista, jogo atrasado da 21ª rodada do Campeonato Brasileiro. São Paulo e Santos se enfrentam no Morumbis. Narração de Ulisses Costa, todo o time da Bandeirantes, para quem está com saudade do futebol no radinho, 8 da noite hoje, tem São Paulo e Santos. Amanhã, 11 da manhã, Brasil e Índia. Esse é mais um amistoso da data FIFA. O terceiro de três. E amanhã, 4:30 da tarde, a final do Campeonato Brasileiro Feminino. São Paulo e Corinthians. A gente lembra que o São Paulo ganhou a ida lá em Itaquera por 2-1 e amanhã no Morumbis tem a vantagem do empate. Portanto, 3 jogos entre hoje e amanhã aqui na Superdifusora FM. São Paulo e Santos, Brasileiro masculino, jogo atrasado, hoje 8 da noite. Brasil e Índia, amistoso data FIFA, amanhã 11 da manhã. E amanhã, 4:30 da tarde, a final do Campeonato Brasileiro Feminino, levando em consideração que domingo é dia das eleições, primeiro turno das eleições em todo o Brasil, então não tem rodada de futebol, não tem futebol no domingo. Inclusive, lembrando, avisando toda a audiência da Superdifusora FM, domingão, 6 horas da manhã, começa a rede com a Bandeirantes São Paulo, e aí a gente passa todo o dia conectado com a Bandeirantes, com todas as informações das eleições, e a partir das 5 da tarde, claro, a marcha das apurações. Tudo isso em tempo real, através do radinho, aqui nos 94,5 da Superdifusora, compadre.
0: Maravilha, maravilha. Lembrando a lotada, a paróquia de São Roque realiza dia 10 agora, das 13 às 17 horas, o Bazar Beneficente no Salão Paroquial. Então, dia 10, das 13 às 17 horas, no Salão Paroquial. Um abraço lá para a comunidade de São Roque, na querida Vila Rio Branco. Alô, Dona Tereza, bom dia com muita alegria. Mas hoje é sexta-feira, é dia de música baguala. 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Então, vamos acionar. Alô, Rosana Berranteira!
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0: Sexta! Quinta-feira Gaúcha, dona Cristina Bueno, bom dia!
3: Bom dia aos ouvintes da rádio Super Difusora de Tapetininga. Bom dia aos ouvintes do Rancho do Felizbino. Bom dia aos ouvintes da Sexta-feira Gaúcha, do Tatá Parafuso.
0: Maravilha, maravilha, Maurinha, ô Maurinha, bom dia!
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0: Beleza, Rosa Maria, bom dia, com muita alegria, meu amigo Ednei.

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1: Superdifusora FM, Rancho do Filisbino, e a hora certa, 8h29. Primeira pausa no programa para falar sobre saúde. Saúde é fundamental, saúde começa pela boca. 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
2: Bom dia, Ednei. Bom dia ao compadre Filisbino. Bom dia ao Pedro Paulo. E bom dia a você que nos escuta. Tudo bem com você, Ednei?
1: Alô, Pedro Paulo. Bom dia para você.
3: Bom dia para o mundo inteiro.
1: Eu gosto desse entusiasmo do Pedro Paulo, né? E o rádio é exatamente isso. É possível ouvir o rádio hoje no mundo inteiro, através dos aplicativos, através da internet, essa plataforma tão gostosa, tão maravilhosa, que a gente faz todos os dias aqui na Superdifusora FM. 8h30, o assunto hoje, lente de contato. Ednei, tá louco? Tá piradão? Tá maluco? Que tá acontecendo? Você tá falando com um dentista ou você tá falando com um oculista? Dr. Neto Salém, lente de contato. Explica tudo pra gente aí.
2: Vamos lá, Ednei. Lente de contato hoje é uma camada muito fina de porcelana ou de resina. A gente faz um preparo no dente do paciente. Muitos pacientes que estão descontentes com o formato, com a cor do seu dente, a gente faz um preparo, né? Deixa esse dente apto a receber um novo material com formato diferente do seu gosto e da cor que você deseja. E aí, sabe aqueles dentes de artista que você olha na televisão?
1: Dá para pentear o cabelo no dente.
2: Exatamente assim, Ednei. 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

0: da maneira que você desejar. 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Hoje, se você está descontente com o seu dente, se você está descontente com a cor dele, só quem quer vai ficar com descontente com você mesmo, né?
1: Me perdoe a ignorância aqui, deixa eu entender, eu acredito que uma grande parte da nossa audiência também tem essa dúvida e eu vou fazer um comparativo.
0: Vamos
1: aqui.
0: Vamos lá.
1: Sabe quando a gente pega o carro e deixa o carro envelopado?
0: Exato.
1: Envelopa o carro? É mais ou menos isso?
0: Exatamente, Ednei, só que a lente de contato, quando você remove ela, a camada que a gente tirou ela não volta. Então ela tem uma validade aí, se for resina ou se for porcelana, uma validade diferente. Geralmente são 10 anos. Em 10 anos a gente tem que trocar e renovar essa lente.
1: Sim.
0: Entendeu? Então é como se fosse, mas o carro, a hora que você remove o envelope, tem aquela cor embaixo ali que não teve desgaste.
1: Sim.
0: Né? O dente não, ele vai ter um leve desgaste para poder receber essa lente.
1: Entendi. É uma camada extra no dente, digamos assim.
0: Exatamente. É uma camada extra muito fina, né? Mas que muda totalmente o formato e a cor do dente.
1: Ele dá um volume pro dente, né?
0: Dá um volume.
1: Ele deixa o dente, entre aspas, encorpado, né?
0: Assimétrico, né? Todos eles do mesmo formato, do mesmo tamanho, altura, tudo igual.
1: Entendi. Quer dizer, o artista, então, quando a gente vê na TV, na internet, aquilo ali não nasceu daquele jeito,
0: ninguém,
1: né, doutor?
0: Ninguém nasce perfeito daquele
1: ninguém
0: jeito,
1: nasce,
0: né?
1: Daquele jeito. É aproveitar, gente, da tecnologia, dos recursos que estão aí à nossa disposição. E aí, dentro do 100%, dentro do percentual todo, quantos por cento isso tem a ver com beleza e quantos por cento isso tem a ver com saúde?
0: A gente fala em 70-30, né? 70% beleza e 30% funcional.
1: Funcional.
0: Funcional engloba saúde, engloba outras coisas. Mas é importante porque tem gente hoje que tem uma alteração pequena e não quer fazer uso do aparelho, faz uso da lente de contato. A gente consegue ligar a cor dos dentes, deixar todos eles iguais e você não precisa fazer a boca toda.
1: Não é preciso fazer a boca toda?
0: Cada caso é um caso.
1: É, porque senão vai ficar meio disparcerado também, né?
0: Então, mas se a gente faz um clareamento, depois faz uma lente, muitas vezes a gente consegue bater o tom igualzinho e fica praticamente imperceptível. Entendeu?
1: É, porque é aquela história, a dentição perfeita praticamente não existe. Mas existem algumas pessoas, eu conheço, que a dentição é muito próxima do perfeito. Então, de repente, é só um ajustezinho, é só um detalhezinho ali,
0: exatamente,
1: né?
0: Exatamente. Esse ajuste a gente consegue fazer com a lente de contato. Então, hoje, muitos tratamentos a gente resolve com a lente de contato. E fica muito legal, Ednei. Por quê? Porque a tonalidade vai bater, o formato vai bater e a gente consegue fazer igual.
1: Entendi. Bacana. Em relação a valores, é questão do material.
0: Exatamente.
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0: Com certeza, Ednei. 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Você que quer ter um dente novo, um dente do seu gosto, com a cor que você deseja.
1: Os mais populares seriam a resina e o porcelana seriam os mais sofisticados, é isso?
0: A porcelana é o mais sofisticado, né?
1: Aham. Uhum.
0: Porque a porcelana, ela tem uma durabilidade muito acima a resina, muito acima a qualquer outra. Porque além da tonalidade, da cor, da estética, vai ficar muito melhor, Ednei.
1: Bacana. 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
1: Maravilha! 8 horas e 36 minutos, todo mundo tomando nota, todo mundo anotando aí o endereço, o telefone e correndo para a Clínica Integrada Salém. 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
1: Maravilha, doutor. Pedro Paulo, dá o seu bom dia final aí para toda a nossa audiência.
2: Bom dia pro mundo inteiro.
1: Dá um beijo pra mamãe.
2: Beijo pro mundo inteiro, como sempre.
1: É, pro mundo inteiro já envolveu a mamãe, né?
0: É, já pegou a mamãe e já absorveu o beijo também.
1: Doutor, obrigado pela sua presença. Bom final de semana e até terça-feira, se Deus quiser.
0: Até terça-feira, ótimo final de semana a todos vocês.
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3: Olha, olha aí, a hora certa, certinha, 8 horas 45 minutos, aqui diretamente da nossa sexta-feira baguala, informando a hora certa, a rede de farmácias Droga Nossa, porque com a Droga Nossa não há quem possa. 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Meu amigo Ednei, alguma informação do plano familiar Camargo?
4: Notas de falecimentos, segundo informações do site do plano familiar Camargo. Atenção, faleceu ontem em Itapetininga, com 87 anos, Nelson Aprimo Ferreira. Seu corpo está sendo velado na residência da família e o sepultamento será às 9 horas no cemitério do bairro Areião. Faleceu ontem em Itapetininga, com 59 anos, Alberto Eugênio de Barros. Seu corpo está sendo velado na unidade central e o sepultamento será às 9 horas no cemitério São João Batista. Faleceu ontem em Itapetininga, com 61 anos, Atílio de Oliveira Palma. Seu corpo está sendo velado na unidade central e o sepultamento será às 13 horas no cemitério São João Batista. Faleceu ontem em Itapetininga, com 74 anos, Nelly Teles de Camargo. Seu corpo está sendo velado na unidade central e o sepultamento será às 14 horas no cemitério São João Batista. Faleceu hoje em Itapetininga, com 68 anos, José Roberto Daniel. Seu corpo está sendo velado na unidade central e o sepultamento será às 17 horas no cemitério São João Batista. Informamos, portanto, os falecimentos de Nelson Aprimo Ferreira, Alberto Eugênio de Barros, Atílio de Oliveira Palma, Nelly Teles de Camargo e José Roberto Daniel. Notas de falecimentos, segundo informações do site do Plano Familiar Camargo Itapetininga. Agora é com você, compadre Felisbino.
3: As famílias enlutadas, as nossas mais sinceras e profundas condolências. E aqueles que partem, que Deus conceda o convívio dos eleitos. Meu amigo Celelepe, José Carlos Correia, na Correia Moto Suzuki do Brasil. Bom dia!
5: Bom dia, compadre Felisbino, bom dia com muita alegria, que maravilha participar mais essa sexta-feira, dia 2 de outubro, nesse programa. Um grande abraço para todos os ouvintes dessa rádio maravilhosa. Aqui quem está falando é o Zé Carlos, da Suzuki, o compadre já apresentou. E hoje, em especial, quero mandar um grande abraço para o meu grande amigo, inclusive... 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
3: Beleza, beleza, meu amigo José Carlos Correia. Alô, alô, Fernando, Ferdinando. Bom dia, com muita alegria, Ferdinando Feição de Orangotango. Alô, Miguel, bom dia. Felicidades aí no novo emprego. Hey! A paróquia São Roque realiza dia 10 agora, das 13 às 17 horas, o Bazar Beneficente no Salão Paroquial. Então, dia 10, das 13 às 17 horas, Bazar Beneficente da paróquia de São Roque. 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Ednei.
4: 8h55, compadre Felisbino, 5 para as 9 da manhã, desde as 7h30 o homem tá batendo ardido.
3: Ô, meu amigo Newton Peixoto, da Comercial Peixoto, a loja aqui da Goz, bom dia!
0: Bom dia, compadre Felisbino, bom dia a todos os ouvintes da Super Difusora. Newton Peixoto passando para mandar um grande abraço a todos. 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Grande dia!
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3: Maravilha, maravilha! Um abraço lá para a nossa ouvinte Sandra Loreno, na Vila Labrunete. Alô, Sandra Loreno, que é irmã do Neto Cabeleireiro. Bom dia para você, Sandra! Quem vem, meu amigo Dinei?
4: 8h56, compadre Felisbino. 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Manda mensagem agora pro WhatsApp da Super Difusora, 15996097213. 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E na sequência, a gente já divulga aqui o nome dos ganhadores. 8h57. Seguimos com a Sexta-feira Gaúcha, com a Sexta-feira Baguala. É disso que o velho gosta. Interpretação do Gaúcho da Fronteira.
3: É bonito.
4: Essa canção é um dos hinos do Rio Grande do Sul, né, compadre?
3: Então vamos fazer o seguinte, faz um favor pra nós.
4: Sempre com o maior prazer, tchê.
3: Soquetei!

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7: Que horas são, vovô Felizbino?
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9: E vai chover bastante no fim de semana, mas tem pó.
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8: Beleza, maravilha. 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
8: Que foi que ela disse, Luiz Neto?
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8: Ô, meu amigo parmeirense, ô, Xarabe, bom dia!
1: 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Excelente dia a todos!
8: Maravilha, maravilha. Olha aí, a paróquia de São Roque realiza dia 10 o Bazar Beneficente. Então, dia 10, das 13 às 17 horas, no Salão Paroquial. Bom dia lá para Dona Tereza. Alô, Dona Tereza, da comunidade de São Roque. Aí, bom dia para a senhora. Bom dia, com muita alegria. 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Ligue pra ele já, nesse momento, meu amigo Edinei, quem vem?
9: 9:13, 9:13. 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Coloca seu nome completo, coloca o nome do seu bairro e a gente vai sortear três pares de convites a partir das 9:30 aqui no Rancho do Felisbino. Tá afim de ir no circo? Mas atenção, é pra hoje. Você que tem disponibilidade de ir no circo hoje, corre lá pro WhatsApp e manda mensagem pra gente, ok? Vamos abraçar a audiência que manda mensagem pro 15 996097213. Neuza Fadiga na Vila Hungria, Maria Neuza de Albuquerque no Gramadinho, Alice Terezinha no Jardim Brasil, Daniele Aparecida, Vida Nova Itapetininga, Ito Pães Caseiros, Paulo Lopes Vieira no Jardim Brasil, Dalva Ribeiro na Vila Piedade, Isabel de Oliveira e Zé da Cataia no Jardim Paulista, Maria Diva no Tupi, Casal Alcides e Maria Paulino no bairro do Pinhal. Hoje tem festa, hoje tem alegria, como todos os dias, mas hoje comemorando o aniversário do Alexandre Rolim e da Heleninha. Quem tá mandando os parabéns é a nossa querida Neuza Rolim do Jardim Itália. O Alexandre Rolim é sobrinho e a Heleninha da Vila Nova é prima. Portanto, tem festa no Jardim Itália e tem festa na Vila Nova. Vamos juntar todo mundo aí, né? Vamos juntar a família aí e fazer uma festa só. Alexandre Rolim do Jardim Itália, Heleninha da Vila Nova, parabéns, felicidades, muitos anos de vida. Em nome da Neuza Rolim, de toda a família, de todos os amigos e de todos nós aqui da Super Difusora FM. 9h15, vamos ouvir o tio Billy, o nosso querido Bilesque, linda campeira.
8: Edinei.
9: Fala, compadrito.
8: Ontem, eu estive lá no SESI.
9: Opa!
8: Pra assistir histórias que os amigos contam. E a peça apresentada...
9: Sim.
8: Era sobre Itapetininga.
9: Que maravilha!
8: Coisa linda, maravilhosa que retrata. Pessoas que nasceram aqui, moraram aqui há algum tempo, foram embora.
9: Uhum.
8: Uns foram para São Paulo, outros para o Rio, outros para diversos lugares. E que retornam agora para contar a história de Estação Itapetininga.
9: Que espetáculo!
8: Lindo, maravilhoso. E agora uma coisa importante, essa peça, para quem quiser assistir, não paga nada, é tudo de graça. E a maravilha de estar nesse teatro lindo, lindo do SESI, para ver essa peça. Ela vai ser reprisada, atenção, dia 28, eles voltam atendendo a pedidos para reprisar essa peça. Você desejando ir, é só entrar em contato, meu, não paga nada, tudo de graça, e você vai saber o que é que o povo conta sobre a Estação Itapetininga.
9: Olha só que 28. Bacana. Isso é muito bom.
8: É só entrar em contato conosco.
9: Legal, viu, Bino? Olha só, o SESI é uma entidade maravilhosa, o SESI tratando de todos os assuntos que ele é envolvido, inclusive a questão cultural é muito importante e às vezes eu fico até triste por Itapetininga não buscar mais o SESI. Gente, através da plataforma Meu SESI, você reserva o seu ingresso, os ingressos são de graça, só que não é de graça simplesmente chegar e entrar, você precisa reservar o ingresso na plataforma Meu SESI. Toda semana tem teatro, tem música, tem muita coisa legal envolvendo cultura no Teatro SESI Itapetininga. Se você não conhece, tá na hora de conhecer. Uma baita estrutura de som, uma baita estrutura de recepção para todo mundo que vai lá. Quem já foi no SESI sabe disso, quem não foi precisa ir, precisa aproveitar as atividades culturais, porque cultura é vida, cultura é conhecimento, compadre.
8: Eu agradeço de coração o diretor, apresentador, cantor, né? Tudo isso dessa peça que nos prestigiou no final da peça, trazendo todos os artistas para brindar o compadre Filipino.
9: Olha que honra. Estava. Legal, hein?
8: Me assustei quando ele falou que queria agradecer a presença do radialista Filipino. Aí recebi o abraço, o carinho da plateia e dos artistas que ali estiveram. Então, faltou você, Edinei.
9: É, compadre Felisbino, infelizmente a gente estava na correria, não pudemos estar lá, mas assim, é impossível passar pela história de Itapetininga, é impossível passar pela cultura da cidade sem citar o compadre Felisbino. Então, de parabéns a toda a equipe envolvida no espetáculo que foi apresentado no SESI. Compadre, e parabéns pela sua presença lá e por todas as homenagens mais que merecidas, viu?
8: Então, meu amigo aí, Bilesque, não é mesmo?
9: Linda Campeira.
8: Sou que tem...

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2: Olha aí aqui, aqui na sexta-feira, baguala de tratar parafusos, 9 horas 27 minutos. 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
2: Ô, dona Santinha! gruda no colorebe, porque aí a coisa fica, Ginebre. Telefone 3537-1296, zap 988-139764. Bom dia, Jobe. Bom dia, dona Santinha. Bom dia, mestre Eduardo. Tiago, aquele abraço. Bom dia, com muita alegria. 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
0: 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O meu amigo Adão Moreira, ali na Pastelaria Gimenez, ele deixa o rádio no último, tossindo. Um barulhão que eu digo pra você, não há Deus que atai, não é verdade? Pra azucrinar a modelo da Sandra. O Adão Moreira, abaixa o rádio agora, pra você com a Sandra curtir o programa aqui do Veinho. Bom dia, Gramadinho, pra Dona Zeli e também pra mamãe da Luciana Gimendo, que é Dona Elza. Aquele abraço, bom dia, com muita alegria. Posso?
2: Hora de cantar pro casal mais apaixonado da cidade, compadre.
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1: Claro que eu falo, compadre. 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
1: Compadre Frisbino, seguimos aqui no rancho nesta super sexta-feira, abraçando a audiência, né, que se manifesta através do 15996097213. Lembrando que esse telefone é para toda a nossa programação e até às 10 da manhã para o Rancho do Frisbino. Mandar um abraço especial aqui para Vanilde de Proença Rodrigues, lá do Turvo, recebendo os parabéns da prima Lisete Siqueira. Alô, Vanilde de Proença Rodrigues, Turvo dos Rodrigues. Receba aí os parabéns da Lisete, de toda a família, de todos os amigos. Muitas felicidades no seu aniversário. Bom dia para Terezinha Benedita da Vila Rio Branco. Bom dia para o Claudinei Alves, Nova Itapetininga. Sidney Balduino, Nova Itapetininga. Carlão da Piscina, Renato Catraca, Márcia Fogaça, todo mundo acompanhando o programa e ouvindo agora. Grupo Candeeiro, vem chegando o gaiteiro, compadre.
0: Já tá chegando o gaiteiro, mandamos lá no casarão, lá o casarão do Sabor, no distrito da Varginha. Alô, gente amiga, casarão do Sabor aí na Varginha, bom dia. Faz um favor.
1: Com maior prazer.
0: Soqueteie.

0: Super Difusora FM, Rancho do Filisbino e a hora certa, 9h44. 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
0: É, a gente fala aqui uma vez por semana no programa com o Xarabe, lá da Abrão Reze. A gente sempre brinca, né, que quem vai comprar um carro novo, no caso de uma SUV, pra caber a família toda, dá pra levar uma carretinha, pra levar a sogra, né? Leva uma carretinha de brinde. Não é o seu caso, né? Você, quando vai receber a sogra, você recebe com todo carinho em casa, né?
1: 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Ainda faço o almoço e já ainda.
0: Se realmente você fosse desse jeito. 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
2: Aquele abraço, CBVP. Ô, meu amigo Ednei, sorteio.
4: 9h58, você que mandou mensagem pro WhatsApp da Superdifusora concorre agora a entradas pro Circo Top, evento de hoje, 8 da noite. Quem vai com acompanhante? Jéssica Leite Seabra, Nova Itapetininga, Maria Helena Machado de Oliveira, da Vila Judite, e Terezinha Benedita do Centro. Atenção, repetindo os nomes aqui, ó. Jéssica Leite Seabra, Vila Nova Itapetininga, Maria Helena Machado de Oliveira, Vila Judite, e Terezinha Benedita do Centro. As três ganhadoras, cada uma leva um acompanhante hoje, 8 da noite, no Circo Top. Atenção, a Duda, que trabalha aqui no nosso setor de promoções, vai entrar em contato com vocês, vai pedir os documentos, vai encaminhar para o circo e o nome estará na lista. Portanto, é só chegar lá para o espetáculo das 8 da noite, apresentar o documento e aproveitar a super apresentação do Circo Top hoje, sexta-feira, 8 da noite, na Avenida Marginal. 9h59, ponto final no Rancho do Felisbino desta sexta-feira, especialmente para o casal Thelma e José Abrão. Neste momento, o casal para, eleva o pensamento a Deus e reza com Luiz Neto a oração final do programa.
5: Santo anjo do Senhor, meu zeloso guardador, já que te me confiou a piedade divina, sempre me rede, me guarde, me ilumine. Amém.
2: Amanhã, sábado, véspera da eleição, estarei na Comercial Peixoto, a loja aqui da Gosto. Então agora só nos resta agradecer a sua amável atenção. Que Nossa Senhora Aparecida proteja a todos e que ela continue cuidando de nós também. Vamos em frente, porque Deus está presente. O Senhor é meu pastor e nada me faltará. Bom dia, Itapetininga. bom dia São Paulo e bom dia meu
0: Brasil! 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

Um dia tão esperado da semana chegou. Hoje é sexta-feira. Todo mundo gosta de uma sexta-feira. Mas estenda sempre esse gosto do dia para todos os dias. Eu aprendi uma coisa que tem me feito melhor ainda, muito bem, que é acordar rezando. A gente sempre fala, acorde agradecendo, eu sempre falo isso para vocês, né? Mas acorde rezando. De qualquer maneira, você vai, no meio da sua oração, acabar agradecendo. Tenha uma sexta-feira maravilhosa, mas melhor ainda, que você tenha esse movimento de agradecer o dia em todos os outros dias. Uma ótima sexta-feira para você!

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2: Bom dia, minha gente. Bora começar a alegria de Manhã Super Difusora. Gente, dá uma olhada nisso. 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Bom dia, chefia!
3: Bom dia, chefia! Bom dia pra você, Tuti! Bom dia pra toda a audiência do Manhã Super Difusora. Eu, Ednei Beltrame, com a maior alegria, com a maior satisfação, continuo aqui no microfone mais importante do sudoeste do estado de São Paulo, o microfone da Super Difusora FM, agora até o meio-dia com o Manhã Super Difusora. 10 horas mais 10 minutos, é a Super Sexta-feira, é a edição especial de sexta do Manhã Super Difusora que está entrando no ar. 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É esse Anjo da Guarda que está ao nosso lado 365 dias por ano. Hoje tem o seu dia, dia do Anjo da Guarda. Qual é o seu Anjo da Guarda, hein? Hoje também, Dia Internacional da Não Violência. Data super importante, comemorada aí em boa parte do mundo. Dia Internacional da Não Violência. 10 horas mais 12 minutos, 10 e 12. Sobe o volume do rádio. O Manhã Super Difusora, edição especial de sexta, já está no ar.
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5: Existe uma teoria que se chama 90-10. Pessoa tem 90% daquilo que você procura em alguém. só que você foca naqueles 10% que falta. Aí você sai pra rua, se aventura, e realmente você encontra aqueles 10%, mas não se deu conta que perdeu os 90%.

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1: Manhã Super Difusora, edição especial de sexta, 10h21. A Mulher Chitara. É, você que é da época dos anos 90, você que é da época dos Thundercats, você sabe o que, que é isso, né? Ela é rápida, ela é a nossa Mulher Serelepe. 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
2: 10 horas mais 39 minutinhos, 10h39, Manhã Super Difusora, edição especial de sexta e a parceria com o Jornal Panorâmico. Alô, Juliana Cirila, bom dia pra você.
3: Bom dia, Ednei Beltrame, bom dia, ouvinte do Manhã Super Difusora. Itapetininga terá horários especiais no transporte coletivo no próximo domingo, dia 4, primeiro turno das eleições 2026. A prefeitura vai disponibilizar uma programação específica para as linhas de ônibus. A programação completa está em nosso site. Os horários serão diferentes dos domingos normais, mas os itinerários serão os mesmos dos dias úteis. A votação acontece das 8 da manhã às 5 da tarde. O Sebrae Itapetininga promove no próximo dia 27 uma oficina de graça sobre criação de conteúdos para redes sociais e uso de ferramentas como ChatGPT. A atividade será de 1 às 5 da tarde no Sebrae aqui, na rua Monsenhor Soares, 251 no centro. As vagas são limitadas e as inscrições podem ser feitas presencialmente de segunda a sexta, das 9 da manhã às 5 da tarde, pelos telefones 3272-9218 e 996-439081, que também atende pelo WhatsApp ou pelo link que está em nosso site. Para mais notícias, acesse jornalpanorâmico.com.br e acompanhe as redes sociais Jornal Panorâmico. Até segunda-feira, ouvinte. Até semana que vem, Ednei.
2: Até semana que vem, Juliana. Abraço para você, para todo o time do Jornal Panorâmico Itapetininga. 10 horas mais 41 minutinhos. 10h41. Precisão do tempo no modo Zé. No modo pedreiro, no modo que funciona. Alô, Zé, bom dia para você.
4: Bom dia, Ednei. Bom dia, ouvintes. Tudo bem com vocês? Hoje, 19 graus com chuvas isoladas. Eu quero mandar um abraço e um ótimo final de semana a todos ouvindo a Superdifusora. Um abraço a todos. Fiquem com Deus.
2: Valeu, Zé. Grande abraço para você. Obrigado sempre pela sua parceria todos os dias aqui no Manhã Superdifusora. 10h41. 10 horas mais 41 minutinhos. Atenção, atenção, porque eu quero compartilhar uma oportunidade incrível que está chegando em Itapetininga. A MVB, através do Projeto Social Educação Gratuita e para Todos, traz os cursos 100% grátis de operador de máquinas pesadas. Isso mesmo, de graça. Escolha uma máquina e faça o curso completo, 100% grátis e com direito ao certificado e à carteira nacional do operador de máquinas pesadas. Você pode escolher pá carregadeira, retroescavadeira ou trator agrícola. Não tem matrícula, não tem mensalidade, não tem taxa de certificado e não tem custo nas aulas práticas ou teóricas. Sem pegadinhas, hein? É 100% grátis mesmo. Você só paga ou você não paga nada mesmo. É uma oportunidade única para homens e mulheres que desejam conquistar uma profissão valorizada e que pode proporcionar excelentes salários de até R$8.000 mensais. E o melhor, não precisa ter CNH e nem comprovar escolaridade. Mas atenção, as vagas são limitadas e as matrículas acontecerão somente segunda, terça e quarta da próxima semana. Coloca na sua agenda aí, conta para todos os amigos, conta para todo mundo interessado somente na próxima segunda, na próxima terça e na próxima quarta no auditório da Prefeitura, localizada no Paço Municipal, das 8 da manhã até as 6 da tarde, sem fechar para almoço. Das 8 da manhã às 6 da tarde, sem fechar para almoço. Essa é uma grande oportunidade para você dar aquela passadinha e garantir a sua vaga, hein? Atenção, MVB trazendo cursos 100% grátis de operador de máquinas pesadas somente então nas próximas segunda, terça e quarta. Agora, os três primeiros dias da semana que vem, no auditório da Prefeitura de Itapetininga, grande oportunidade. 10h44, 10 horas mais 44 minutinhos. Hora de acionar a chefia, hora de chamar a Tuti. 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
3: 10 horas mais 57 minutos, 10h57, reta final da primeira hora do Manhã Super Difusora, edição especial de sexta. Meu amigo, minha amiga, tá ouvindo a Super Difusora? Atenção, atenção, porque tem programação especial neste fim de semana, hein? Hoje, futebol à noite, amanhã, futebol na hora do almoço, futebol no final da tarde também e domingão, gente. A gente vai ter aqui uma cobertura especial através da Bandeirantes para o primeiro turno das eleições. Domingo, a partir das 6 da manhã, Rede Bandeirantes de rádio acionada, inclusive aqui nos 94,5 da Super Difusora, para toda a cobertura das eleições. Portanto, a partir das 6 da manhã, você que ligar o radinho já estará acompanhando aí todas as informações do Brasil todo através de toda a equipe de jornalismo da Bandeirantes. Às 5 da tarde começam as apurações, 17 horas, 5 da tarde, e aí, claro, a Bandeirantes com toda aquela cobertura em tempo real, na velocidade do rádio, trazendo tudo o que estará acontecendo aí em relação ao primeiro turno das eleições 2026. Importante lembrar, gente, que a gente vai votar em 6 candidatos nessa eleição, hein? Muito importante todo mundo levar a colinha. É muito número para lembrar ali na hora, né? Você e a urna, você e os botões, né? De repente falha. Atenção para a sequência. Deputado federal, 4 números. Deputado estadual, 5 números. Depois você vai votar para 2 senadores diferentes. Primeira vaga para senador, segunda vaga para senador, 3 números cada. Aí você vota no governador, 2 números. E para encerrar, presidente, 2 números também, tá bom? As sessões eleitorais funcionarão, claro, das 8 da manhã até as 5 da tarde. O ponteiro do minuto no ponto mais alto do relógio. 11 em ponto.
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1: 11 horas mais 5 minutos, seguimos no Manhã Super Difusora, edição especial de sexta, agora acionando a equipe de jornalismo da Super Difusora FM, Antônio Luiz, ao vivo, direto do estúdio de jornalismo, com os destaques, as manchetes, tudo que você vai ouvir a partir do meio-dia. É, Jornal do Meio-Dia, de volta ao seu horário tradicional, pelo menos por mais alguns dias aí, né? Acabou o horário político, pelo menos por alguns dias aí. Antônio Luiz, bom dia para você.
2: Muito bom dia para você também, Ednei Beltrame, e bom dia aos ouvintes aí do Manhã Super Difusora. Hoje nós vamos falar sobre a mudança no transporte coletivo em Itapetininga neste domingo, dia de eleição. E também termina hoje o prazo de inscrições para 37 vagas de guarda-aprendiz. E tem também curso gratuito para a formação de operadores de máquinas pesadas com matrículas a partir de segunda-feira. No esporte, São Paulo e Santos se enfrentam hoje pelo Brasileirão e amanhã tem Brasil e Índia pela data FIFA. E ainda São Paulo e Corinthians decidindo o título do Brasileirão Feminino. E ainda, Ministério Público do Trabalho terá plantão neste domingo para receber denúncias de assédio eleitoral. Então, continue ligado, porque daqui a pouco tem Jornal do Meio-Dia, aqui na Super Difusora, a rádio que é feita para você.
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2: 11 horas e 12 minutos, 11 e 12, você está no Manhã Super Difusora, edição especial de sexta, comigo aqui, Ednei Beltrame, no estúdio da Super Difusora. 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Essa pausa aqui no programa, esse intervalo aqui no programa, é para a gente falar de uma noite especial, noite de louvor, que vai acontecer hoje, sexta-feira, na Capela de Nossa Senhora Grávida. Eu estou recebendo aqui o Patrick, que é o representante da capela, e traz agora o seu bom dia, a sua participação aqui no Manhã Super Difusora, trazendo um convite para toda a nossa audiência. Patrick, bom dia para você.
3: Bom dia, Ednei, bom dia a todos que nos acompanham. Então é uma alegria, né, vir aqui novamente para fazer essa divulgação dessa noite de louvor.
2: Maravilha! E quem vai estar tocando nessa noite de louvor é o Lucas Martins, um cantor lá de Ponta Grossa, no Paraná, está em Itapetininga, vai se apresentar então nesta noite de sexta-feira na Capela de Nossa Senhora Grávida. O Lucas Martins está com a gente aqui no estúdio. Lucas, bom dia para você, seja muito bem-vindo!
4: Bom dia, Ednei. Bom dia a todos os ouvintes da Super Difusora. É uma grande alegria estar aqui com vocês nessa cidade novamente, né? Para uma noite tão especial hoje, que Deus fará muitas coisas. Nós simplesmente vamos abrir o nosso coração e dizer para Ele: faz o que quiser de mim, Senhor Jesus. E todas as coisas serão feitas, assim como a Virgem Maria disse.
2: Que maravilha! Vai ser uma noite de adoração, uma noite de louvor. Tá todo mundo convidado. Começa às 8 da noite. E aí, como é que funciona? São músicas de adoração, músicas do repertório católico? Você tem o seu repertório? São músicas tradicionais da música cristã? Como é que funciona?
4: Então é assim, será uma noite que vai iniciar com o terço, né? E logo após o terço, vem um momento de oração, que o Patrick vai estar conduzindo, e depois eu entro com a pregação da palavra, e também com um momento de oração, né? A música, assim, que a gente tem trabalhado muito hoje, é a música Faz o que quiser de mim. É uma música simples, rápida e direta. Ela apenas vai dizer assim, ó,

0: E essa noite vai ser baseada simplesmente nessa frase, meu irmão.
1: Uma noite de entrega, né?
0: Entrega. Faça o que o senhor quiser, Jesus.
1: É, a gente se beneficia, né? A gente acompanha aí momentos de adoração, momentos de entrega espiritual através de várias maneiras. A oração, a conversa, mas assim, a música tem um poder muito grande nesse trabalho de mudar a mente da gente e trazer uma tranquilidade para a alma e para o espírito, né?
0: Exatamente, Ednei. É a forma mais fácil da gente dizer aquilo que está dentro do nosso coração e da nossa alma, né? E o louvor, ele chega até Deus uma facilidade muito grande, porque Santo Agostinho já dizia, né? Quem canta, reza duas vezes. Então, é fácil chegar até Deus a partir do louvor, né?
1: Maravilha. Ô Patrick, conta pra nossa audiência aí, pra quem não sabe, tá chegando agora, audiência rotativa do rádio, onde fica a capela de Nossa Senhora Grávida em Itapetininga? Que horário que vai começar o evento? Passa tudo pra gente aí.
2: Bom, Ednei, começa às 19h30, né, com o Santo Terço. E a capela fica localizada no bairro do Moquém, dá 20 quilômetros de Itapetininga. E quem não conhece, se pôr no Google, Capela Nossa Senhora Grávida, vai certinho lá. Não
1: vai
2: tem
1: ser,
2: erro.
1: Vai ser direcionado direto para lá, né?
2: Isso.
1: Então, a partir de 7h30 já começa o evento com o terço, como vocês já falaram. Depois tem toda a sequência, inclusive com muita música. É isso?
2: Isso.
1: O Lucas, conta pra gente um pouquinho da sua carreira. Como que você entrou aí na música católica? Qual que é a sua história? Qual que é a sua experiência com isso?
0: Então, eu comecei a ver meu pai, né, cantar a Santa Missa, sempre ali.
1: Você nasceu em berço cristão, então?
0: Isso, minha família é toda católica, né? Mas Na época, católico de IBGE, né? Tipo, que alguns iam, outros não.
1: Eu sou católico, assim, né? Mas não sabe nem rezar a missa, né?
0: Exatamente, católico, mas se pegar um terço, não sabe nem pra que serve as bolinhas.
1: Né?
0: Então aí despertou esse sentimento, nessa vontade de cantar, né? E eu pedi pro meu pai, na época, infelizmente, meu pai disse assim pra mim: eu sei que esses dedinhos gordinhos teus, nunca você vai conseguir.
1: Ai, foi um desafio pra você, hein?
0: Exatamente, Ednei. Agora você decifrou tudo.
1: Foi um desafio.
0: Exato. A partir desse desafio, eu comecei a tocar, daí montei uma dupla sertaneja, toquei vários anos, assim, né?
1: Sertanejo católico ou sertanejo secular?
0: Sertanejo secular, no bar, no boteco mesmo.
1: Sim, sim.
0: Até que um dia Jesus entrou na minha vida e mudou completamente a minha história. Hoje eu tenho músicas, tudo pra honra e glória do nosso Senhor Jesus Cristo, né? Que elas são tocadas no Brasil inteiro e em 64 países diferentes.
1: Olha que bacana, gente.
0: Essa música Faz o que quiser de mim, ela tá assim despontando de uma forma muito grande, sabe? Até quem tiver, né, interesse, que estiver ouvindo agora, só digitar lá no YouTube, Lucas Martins, Faz o que quiser de mim, ou no Spotify, Deezer, Instagram também, Lucas
1: Todas
0: Martins, MMC. Tudo, tá em todos os lugares.
1: Que bacana, ou seja, você nasceu com o talento pra música, nem sabia disso, foi desafiado pelo pai, usou esse talento na música secular.
0: Sim.
1: Não tem nada de errado com isso.
0: Com certeza não.
1: É o talento, é a profissão, mas num belo momento, através de uma conversão, de uma transformação, você decidiu usar aí esse talento para adoração e para trazer pessoas para mais perto de Deus.
0: Exatamente. E hoje eu sou pai de 5 filhos, né?
1: Que bacana.
0: A palavra de Deus fala crescer e multiplicar.
1: Você
0: eu não cresci
1: novo,
0: nada.
1: Cara. Quantos anos você tem?
0: 36 anos.
1: 36
0: Só que
1: com 5 filhos?
0: Eu faço de 2 em 2, homem do céu.
1: De 2?
0: Eu tenho duas vezes gêmeos.
1: Você tá de brincadeira.
0: Sério, cara, sério.
1: Ou seja, você foi pai 3 vezes e é pai de 5.
0: Exatamente.
1: Olha que legal.
0: Eu tenho 3, eu tenho 5 filhos. E 2 datas de aniversário só.
1: Economiza no presente.
0: Porque além de tudo, 3 deles nasceram no dia 8 de dezembro, que é o dia da Imaculada, que são os menores, né? A Isabelle. A Isabelle, o Emanuel e o Samuel são no dia 8 de dezembro e as gêmeas são no dia 4 de janeiro. Então, tudo pertinho.
1: Próximo
0: tudo
1: ainda, pertinho. Dezembro e janeiro ali.
0: E isso faz parte do meu testemunho, Ednei, porque a minha esposa, pela medicina, ela não pode engravidar.
1: Você tá de brincadeira.
0: É sério, cara, desde as primeiras.
1: Meu
0: se fosse,
1: Deus.
0: Se ela pudesse, acho que de uns 35, 40 filhos.
1: Se não pode, teve 5.
0: Então esse é o maior milagre da minha vida, é a minha família. E isso a gente vai testemunhar nessa noite também.
1: Que história um pouquinho. Bonita. Gente, esse é só um pedacinho
0: só
1: 1%. Da história do Lucas Martins, um cara muito gente boa. Faz 3, 4 minutos que eu tô conversando com ele aqui e já me identifiquei. Um cara incrível, que tem um talento realmente e pode... Não ele, mas através dele, Deus fazer aí grandes coisas nessa noite especial. Então, Capela Nossa Senhora Grávida. Meu amigo Patrick, repete o endereço aí, faz o convite de novo.
2: Tá, a Capela Nossa Senhora Grávida fica no bairro do Moquém, né? E para quem não conhece, vai no Instagram, Capela Nossa Senhora Grávida, lá tem todas as informações.
1: Inclusive o endereço, né?
2: Isso, também.
1: Tem alguma informação, Patrick, que está faltando aqui para nossa audiência, quem está ligado agora aqui no Manhã Superdifusora?
2: Ednei, a informação é o pessoal que não conhece, que para ficar sabendo que tem todo mês tem uma Santa Missa, uhum, e todo mês também tem a Noite de Louvor.
1: Olha que legal.
2: Né? Para quem não sabe, ou alguém que conheça alguma mulher que tem o desejo de alcançar a graça da maternidade, né? Pode estar indo lá na capela, né? Para a gente poder interceder por essas pessoas. E já interaram 20 mulheres que alcançaram a graça da maternidade através dessa capela.
1: Que legal. Digamos assim, Capela de Nossa Senhora Grávida é um setor específico, então, para esses casos, é isso?
2: Isso. O título, né, Nossa Senhora Grávida, é específico para essas mulheres que desejam a graça da maternidade. Uhum. Mas também, né, serve para todos nós, né?
1: Sim, com
2: certeza.
1: Porque
2: Nossa Senhora é a nossa mãe, então, assim, para que a gente seja gerado novamente através dessa capela, né, de tudo aquilo que a gente viveu. Às vezes tem gente que viveu traumas na infância ou na gestação. É para tudo isso, para todas essas formas.
1: Maravilha, Patrick. Nosso tempo, infelizmente, é super curto. Quero agradecer a sua presença aqui no estúdio da Superdifusora. E tá aí o microfone à sua disposição, então, para fazer o convite final.
2: Eu que agradeço pela abertura para nós aqui, fazer a nossa divulgação novamente. E convido a todos, né? Às vezes o pessoal fala pelo frio, tá chovendo, mas aí que a gente tem que buscar a palavra de Deus, né? Então fica um abraço aqui, abraço pra Tuti também, e agradeço novamente de coração mesmo pela oportunidade.
1: 11 horas mais 21 minutinhos, Lucas Martins, obrigado pela sua presença, você que é lá do Estadão do Paraná, meu filho tá lá fazendo faculdade em Londrina.
0: Sério?
1: Não tão distante de vocês lá em Ponta, mais ou menos distante, claro, mas tá dentro do Estado do Paraná,
0: sim,
1: né?
0: Sim, sim.
1: Maravilha, obrigado, viu, pela sua presença aqui, faz o seu convite e passa também aí os seus arrobas aí para o pessoal encontrar você nas redes sociais.
0: Joia. Direi, eu agradeço, né, primeiramente, a Superdifusora, né, por ter abrido as portas para a gente estar aqui divulgando essa noite que você que está ouvindo agora não pode perder por nada. Deus tem grandes planos para essa noite e você não vai se arrepender de deixar um tempinho, deixar a modo de dizer, né, de colocar um pouquinho de lado os teus afazeres para ir lá e receber a tua graça, receber essa palavra de conforto. No Instagram você vai encontrar LucasMartinsMMC, @LucasMartinsMMC. No Google, se você colocar lá Lucas Martins, cantor católico, já vai abrir várias opções ali de músicas, de pregações, até das redes sociais mesmo, para você estar encontrando a gente. Mas no Instagram, que é a forma que a gente mais usa para trabalhar hoje, @LucasMartinsMMC.
1: Maravilha! Como diria o eterno, maravilhoso, completíssimo Faustão, quem sabe faz ao vivo. Eu gostei da capela que você fez aí agora. Você vai encerrar essa entrevista com esse trechinho de novo aí para todo mundo se arrepiar e participar deste grande evento na noite de hoje. É com você.
0: Diga todos os dias da sua vida para Jesus.

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2: 11h29, Manhã Super Difusora, edição especial de sexta, seguimos, né? É, você que tá acompanhando a nossa programação, agradecendo demais pelo carinho, pela audiência, você que nos dá a honra do radinho ligado, do aplicativo conectado, do site conectado com a gente também, valeu, viu? Obrigado mesmo pela audiência fiel aqui na Super Difusora 94,5, a rádio que é feita para você. Atenção, atenção, repetindo, domingão, dia das eleições, programação especial a partir das 6 da manhã, com toda a cobertura nacional através do jornalismo Bandeirantes. E para você que tá com saudade do esporte, do futebol, né? Hoje, 8 da noite, tem São Paulo e Santos, jogo atrasado do brasileiro masculino. Amanhã, 11 da manhã, tem amistoso da seleção brasileira, Brasil e Índia. No final da tarde de amanhã, tem a final do Brasileirão Feminino. E a nossa programação tá de volta hoje, sexta-feira, aos seus horários normais. A programação de volta ao seu horário normal. Daqui a pouquinho, daqui 30 minutos, tem Jornal do Meio-Dia. 1 em ponto, tem o show sertanejo com o nosso querido Libório. 3 em ponto, nosso querido Juninho, com o programa do Juninho. Se você quer ouvir o Gustavo Lima, se você quer ouvir o Panda e se você quer ouvir o Vitor e Léo, é só ficar ligado no programa do Juninho, que com certeza tem, viu? E 5 da tarde, 5 em ponto, tem o Giro Super Difusora com o nosso querido Antônio Rodrigo, fechando, encerrando a nossa programação local. 11h31, 11 horas mais 31 minutinhos. 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
2: 11h43, reta final do Manhã Super Difusora, dessa edição super especial de sexta-feira, e a gente já vai acionar o Tenda, né? 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
2: 11h49, 11 para meio-dia, lembrando que hoje o Jornal do Meio-Dia está de volta ao seu horário correto, hein? 12 horas entra no ar o Jornal do Meio-Dia, já já, com as principais notícias da cidade, da região, do Brasil e do mundo. Tuti, acabou, mulher!
3: Chefia do céu, que sextou, não? Obrigada aí por tudo, obrigada a todo mundo. Obrigada ao Patrick, que foi aí da capela Nossa Senhora Grávida. Obrigada a todo mundo que participou com a gente. Deus abençoe, desculpa. Sexta-feira é realmente uma correria. Muita gente veio aqui, muita gente tomando café, muita gente aproveitando também as ofertas de aniversário do Tenda. Obrigada a todos. Tem sorteio, tem presente, tem coisa boa. O kit está muito, muito completo, muito caprichado. Muito obrigada a todo mundo que participa para fazer tudo isso acontecer. Deus abençoe a todos. Um ótimo final de semana. Beijo. Tchau, tchau.
2: Valeu, Tuti. 11h50, então hora de sorteio, né? Você que mandou mensagem no WhatsApp da Super Difusora concorre agora às sacolas especiais. São várias sacolas com produtos Select. Lembrando que Select é Tenda, Tenda é Select. Quem leva? Joseli Aparecida Ferreira Delgado, lá do bairro São Roque. Alô, Joseli Aparecida Ferreira Delgado, bairro São Roque. Vai direto pro Tenda. Seu nome já está sendo encaminhado lá para a equipe do Tenda e você retira essas sacolas especiais e aproveita aí um super fim de semana com muita qualidade na mesa, viu? 11h51, quem leva o Vale Compras da Padaria Conquista? 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Elisângela Luz Almeida de Medeiros. 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Bianca Ariel Cruz dos Santos, Vila Arruda. Alô, Bianca Ariel Cruz dos Santos, Vila Arruda. Você corre aqui para a Super Difusora, Quintino Bocaiúva 328, procura pela Duda e recebe, então, retira o seu super kit de produtos Santo André Alimentos. 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Obrigado aí pela sua participação e parabéns pelo prêmio. 11h52. Agradeço a sua audiência. Já já, Jornal do Meio-Dia, 1 da tarde, Libório, 3 da tarde, Juninho Baitamacho, 5 da tarde, Antônio Rodrigo no Giro Super Difusora. Hoje tem futebol brasileirão atrasado. Amanhã de manhã tem jogo da seleção. Amanhã à tarde tem aí a final do Brasileirão Feminino. E no domingo, toda a cobertura nacional do jornalismo Bandeirantes do primeiro turno das eleições 2026. Ótimo final de semana, a gente se fala.
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0: Olá, muito boa tarde. Hoje é sexta-feira, 2 de outubro.
1: E 2 de outubro é comemorado o Dia do Anjo da Guarda.
0: E é também Dia Internacional da Não-Violência.
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0: Confira agora os destaques de hoje.
1: Transporte coletivo de Itapetininga terá horários especiais neste domingo, dia da eleição. Ônibus vão circular pelos trajetos dos dias úteis.
0: Terminam hoje as inscrições para 37 vagas de guarda aprendiz em Itapetininga. Oportunidades são para jovens de 18 a 24 anos.
1: O Fundo Social de Itapetininga abre na próxima semana inscrições para curso gratuito de costura criativa de Natal.
0: Itapetininga terá cursos gratuitos para formação de operadores de máquinas pesadas. Matrículas começam na segunda-feira.
1: No esporte, São Paulo e Santos se enfrentam hoje em partida atrasada do Campeonato Brasileiro. Brasil enfrenta a Índia amanhã em amistoso durante a data FIFA e São Paulo e Corinthians também decidem amanhã o título do Brasileirão Feminino 2026.
0: Ministério Público do Trabalho terá plantão neste domingo para receber denúncias de assédio eleitoral.
1: Você vai saber também o último debate entre os candidatos à presidência antes do primeiro turno foi cancelado após uma sequência de decisões judiciais.
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0: Meio-dia, 3 minutos e meio. Muito boa tarde, Antônio Rodrigo.
1: Boa tarde, Antônio.
3: Boa tarde, Juliana Fernandes, boa tarde, Antônio Luiz, e boa tarde também a você, ouvinte, ligado agora aqui no Jornal do Meio Dia. E hoje o tempo está com aquela cara de inverno novamente em Itapetininga. O dia começou com bastante neblina, o céu mais fechado e a temperatura um pouquinho mais baixa. E para quem está sentindo esse leve friozinho, não é impressão não. Hoje deve ser o dia mais frio da semana por aqui. A temperatura mínima foi de 15 graus e a máxima não deve passar dos 18. Ao longo da tarde, o sol pode aparecer entre muitas nuvens, mas ainda teremos períodos de céu nublado. E durante a noite, a nebulosidade continua. Agora uma boa notícia para quem precisa sair ou tem algum compromisso nessa sexta-feira. Não há previsão de chuva para Itapetininga hoje. Amanhã o sol aparece entre muitas nuvens, mas a previsão indica pancadas de chuva durante a tarde e também à noite, cerca de 1 milímetro. A temperatura sobe um pouco, com mínima de 15 e máxima de 24 graus. E o domingo deve ser de atenção. A previsão indica chuva pela manhã e possibilidade de temporal durante a tarde e à noite. A temperatura fica entre 17 e 25 graus. E são esperados cerca de 22 milímetros de chuva em Itapetininga. Então, se você está planejando alguma atividade ao ar livre para o fim de semana, vale ficar atento principalmente às mudanças no domingo, quando a chuva pode vir acompanhada de temporais. E com esse frio de hoje, vale aquele cuidado especial com crianças e idosos, que sentem mais as mudanças de temperatura. Proteja também os animais e, durante os períodos de chuva forte, evite áreas alagadas e tenha atenção com raios e ventos. Eu desejo a você uma excelente tarde. Eu volto mais tarde com o Giro Superdifusora e na segunda-feira com mais informações sobre a previsão do tempo aqui no Jornal do Meio-Dia.
0: Ok, muito obrigado, Antônio Rodrigo. Agora, 6:30.
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1: a gente começa o Jornal do Meio-Dia de hoje falando de uma mudança importante no transporte coletivo de Itapetininga que vai acontecer neste domingo, dia da eleição.
0: A prefeitura preparou uma operação especial para atender aos eleitores.
1: A programação será diferente, com horários especiais, e os ônibus vão circular pelos mesmos trajetos dos dias úteis.
0: Então, para quem vai votar e depende do transporte coletivo, a orientação é simples. Não use como referência a tabela normal de domingo. Nas linhas que circulam pela região urbana, a maior parte dos horários começa às 6 da manhã e segue durante o dia, com intervalos menores entre uma viagem e outra.
1: É o caso das linhas 1, 2, 3 e 4, que atendem regiões como Estância 4 Irmãos, Pacaembu 2, Jardim Bela Vista, Taboãozinho, o Jardim Monte Santo, Chapadinha, Jardim São Camilo e Vida Nova Itapetininga.
0: Já outras linhas terão uma quantidade menor de horários. A linha 5, por exemplo, que liga Vila Nastre 2, na região ali dos bancários ao Portal dos Pinheiros, terá ônibus a partir das 6 da manhã e viagens ao longo do dia, até às 6 da noite, dependendo do sentido.
1: Na linha 6, entre Jardim Paulista e Vila Piedade, também haverá horários especiais distribuídos ao longo do dia.
0: E quem mora nos distritos também precisa ficar atento, porque haverá mudanças específicas.
1: Para o Tupi, os ônibus terão saídas pela manhã, no começo da tarde e também no fim da tarde.
0: No Rechã, haverá circulação desde as 5h15 da manhã até a noite, com horários nos dois sentidos entre o distrito e a estação rodoviária.
1: Também haverá horários especiais para o distrito do Gramadinho, Varginha e Morro do Alto.
0: Ou seja, o transporte vai funcionar neste domingo com uma programação preparada especialmente para o dia da eleição. Mas os horários não serão os mesmos de um domingo comum.
1: Por isso, antes de sair de casa, confira o horário da sua linha e programe o deslocamento até o local de votação.
0: A programação completa, com todos os horários e linhas, pode ser conferida no site da Prefeitura de Itapetininga em itapetininga.sp.gov.br. No site aqui da Rádio Superdifusora, que é radiosuperdifusora.com.br, e também no Instagram da Superdifusora, @superdifusoraoficial.
1: Lembrando que neste domingo, dia 4, a Superdifusora também acompanha de perto esse dia de eleição. A partir das 6 da manhã, a emissora estará em rede com a Bandeirantes para toda a cobertura das eleições, acompanhando a votação ao longo do dia e, a partir das 5 da tarde, também a apuração dos votos.
0: Jornal do Meio-Dia, meio-dia e 9.
1: Falando em oportunidade, atenção, porque hoje é o último dia para quem pretende participar do processo seletivo de guarda-aprendiz.
0: E são 37 vagas para contratação temporária.
1: O trabalho será no estacionamento rotativo na região central da cidade, com jornada de 30 horas por semana, 5 horas por dia, de segunda a sábado.
0: Além do trabalho, o selecionado também vai participar de um curso técnico oferecido pela própria prefeitura e receber uma bolsa auxílio de R$ 1.050 por mês.
1: Para participar, é preciso ter concluído o ensino fundamental, morar em Itapetininga, ter entre 18 e 24 anos no início do contrato, estar apto a frequentar o curso oferecido pela prefeitura.
0: As inscrições terminam hoje, às 16h30. O cadastro é presencial e deve ser feito na Secretaria de Trânsito, que fica na Praça Gaspar Ricardo, número 1, no piso superior da antiga estação ferroviária.
1: É preciso levar os documentos originais e as cópias para a conferência.
0: Depois da inscrição, o processo seletivo terá 3 etapas. A primeira e a segunda, que são a prova escrita com redação e o exame psicológico, estão previstos para os dias 13 e 14 de outubro. Já o exame físico será realizado no dia 26 de outubro. Os locais e horários ainda serão divulgados pela Prefeitura.
1: Entre as atividades do guarda-aprendiz estão a emissão de bilhetes de estacionamento, o recebimento de pagamentos, a prestação de contas ao final do turno e a fiscalização da rotatividade nas áreas determinadas pela Prefeitura.
0: Meio-dia e 11, ainda falando em oportunidades, o Fundo Social de Solidariedade de Itapetininga vai abrir, na próxima semana, inscrições para o curso de Costura Criativa de Natal.
1: As inscrições serão feitas de segunda a quinta-feira da próxima semana, então entre os dias 5 e 8 de outubro, das 9 da manhã às 4 da tarde.
0: O curso começa no dia 19 de outubro e segue até 3 de dezembro, sempre às segundas e quartas-feiras, das 8h30 da manhã às 11h30.
1: As aulas serão realizadas no Fundo Social de Solidariedade, que fica na Praça Gaspar Ricardo, número 1.
0: E a proposta é ensinar a produção de peças de costura criativa com temas de Natal. É uma oportunidade para quem quer aprender uma nova técnica e desenvolver habilidades que podem ser utilizadas tanto para o uso pessoal quanto para gerar renda.
1: Quem quiser mais informações pode entrar em contato pelo telefone 15-3271-1801.
0: E agora, uma oportunidade de qualificação profissional que está chegando a Itapetininga e que pode interessar principalmente a quem está procurando uma nova profissão.
1: A MVB Cursos, por meio do projeto social Educação Gratuita e para Todos, vai oferecer cursos gratuitos para a formação de operadores de máquinas pesadas.
0: E quando a gente fala gratuito, segundo a divulgação, não há cobrança de matrícula, mensalidade, certificado e nem pelas aulas práticas e teóricas.
1: E o aluno poderá escolher entre 3 opções de formação: pá carregadeira, retroescavadeira ou trator agrícola.
0: Ao concluir o curso, recebe certificado e a Carteira Nacional de Operador de Máquinas Pesadas.
1: Outro ponto divulgado pela organização é que não é necessário ter carteira de motorista nem comprovar a escolaridade para participar.
0: As vagas são limitadas e as matrículas serão realizadas na próxima semana, de segunda a quarta-feira.
1: Esse atendimento será feito no auditório da Prefeitura Municipal, das 8 da manhã às 6 da noite, sem intervalo para o almoço.
0: Então, quem tem interesse precisa ficar atento às datas e procurar o local durante o período de matrícula.
1: Jornal do Meio-Dia, agora meio-dia. Dia 14.
0: E a comunidade Nossa Senhora do Carmo realiza amanhã mais uma edição do seu Bazar da Pechincha. Uma oportunidade para quem quer procurar produtos com preços mais acessíveis e colaborar com a comunidade.
1: O bazar será realizado das 8 da manhã ao meio-dia no barracão da Igreja Nossa Senhora do Carmo.
0: O endereço é Avenida Venceslau Brás, número 1860, próximo aos predinhos da Estância Quatro Irmãos.
1: Jornal do Meio-Dia, agora meio-dia e 15.
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4: Em Itapetininga, começamos a nossa agenda cultural com a programação do Teatro SESI. Hoje tem homenagem a Rolando Boldrin com Yacir Chediak. Neste ano, o Brasil celebra os 90 anos de nascimento de Rolando Boldrin, um dos defensores da cultura popular brasileira. Para marcar essa data histórica, Yacir Chediak apresenta um espetáculo que une música, memória e emoção em uma homenagem à obra e ao legado deste artista. A apresentação acontece das 8 às 9 da noite, na Avenida Padre Antônio Brunetti, número 1360, na Vila Rio Branco. Os ingressos são gratuitos e devem ser retirados pelo Meu SESI. E amanhã, também no SESI Itapetininga, tem La Trattoria. Nessa história da inauguração de um restaurante, os espectadores vão encontrar um ambiente nada típico. Pode-se dizer que as pessoas ali, os cozinheiros, sócios, nada tem de típicos. E nada tem de cozinheiros, e nada tem de garçons. A apresentação acontece às 4 da tarde, os ingressos também são gratuitos e podem ser reservados pelo Meu SESI. Ainda em Itapetininga, amanhã tem show da banda Move Over no Rock Bar Pub. O grupo de rock foi formado há 22 anos em Bauru e volta para Itapetininga agora com nova formação. A banda já participou de diversos programas musicais de televisão e em 2019 se apresentou no Rock in Rio. No Rock Bar também é possível aproveitar coquetéis, cervejas, porções e sanduíches. As portas abrem a partir das 9 da noite na rua José de Almeida Carvalho, 782, próxima à rodoviária. Os ingressos podem ser reservados pelo telefone 15 99701-5055. Em Tatuí, hoje tem homenagem a João Donato com o grupo Gema Trio. O grupo revisita e interpreta a obra de um dos nomes da música popular brasileira, cuja trajetória marcou o diálogo entre o samba, a bossa nova e o jazz. A apresentação acontece às 8 da noite no Teatro Procópio Ferreira, na rua São Bento 415, no centro. Em Cerquilho, hoje tem ABBA Essence. O espetáculo celebra a força, o brilho e a atmosfera da banda de música pop. Com grandes clássicos, figurinos marcantes e a energia da era disco, o show leva o público a uma viagem vibrante pelo universo do ABBA. A apresentação acontece às 8 da noite no Teatro Municipal, na rua Ângelo Luvisotto, no centro. Os ingressos estão disponíveis pelo site megabilheteria.com. Seguindo em Cerquilho, amanhã tem Rafael Portugal. O humorista sobe aos palcos com seu solo de comédia Tô Só Desabafando. Um espetáculo com histórias pessoais, situações do cotidiano, bastidores da televisão e momentos de sua vida. A apresentação será às 8 da noite no Teatro Municipal, na rua Ângelo Luvisotto, no centro. Os ingressos estão disponíveis pelo site da megabilheteria.com. E em Itapeva começa a Festa Agropecuária e Industrial 2026, mais conhecida como FAI. O evento traz diversas atrações musicais, rodeio e opções de diversão para todos os visitantes. A programação começa na próxima quarta-feira, dia 7, com Pedro Paulo e Alex. Na quinta-feira, dia 8, tem Country Beat. Na sexta-feira, dia 9, Fernando e Sorocaba. No sábado, dia 10, tem Traia a Veia. E no domingo, dia 11, Bruno e Barreto. A previsão de início da programação é às 7 horas da noite, no recinto de exposições de Itapeva. A entrada é de graça e o acesso ao camarote pode ser adquirido através do site iolopes.com.br. Eu fico por aqui, mas volto a partir das 5 da tarde no Giro Superdifusora com a história por trás de I Will Always Love You, o tema de O Guarda-Costas. Até mais tarde.
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0: Doze horas e 22 minutos. Este é o Jornal do Meio-Dia, edição de sexta-feira. E falar sobre a vida das mulheres também é abrir espaço para escuta, diálogo e novas perspectivas. E aqui em Itapetininga, o movimento Abrace a Prosa nasce, né, ou continua com essa proposta e está retornando aí, retomando suas atividades, colocando em pauta a importância de criar momentos em que mulheres podem se aproximar, conversar, né, compartilhar suas experiências. E mas o que está mesmo por trás desse movimento a gente vai saber agora, porque criar esse espaço, né? E qual a importância de incentivar essa troca. Para falar sobre tudo isso, nós estamos recebendo hoje aqui a professora Paula Granato, que integra aí esse movimento. A gente quer também mandar aí um abraço a Samira Albuquerque, que é também, né, uma entusiasta aí dessa causa, né? Mas a Paulinha está aqui conosco, vai conversar com a gente. Boa tarde, Paula. O que é o movimento Abrace a Prosa, né? E qual a ideia que está na essência dessa iniciativa?
10: Muito boa tarde a todos os ouvintes. Muito bom estar aqui representando uma organização que eu gosto tanto e aprecio tanto, que é o Abrace, né? O Abrace é uma iniciativa principalmente da Samira Albuquerque, que é advogada, amiga desde a infância. Uhum. E que ela tem realmente uma atuação muito intensa junto às mulheres, principalmente mulheres vítimas de violência. E com essa atuação de longo prazo, a Samira foi pensando maneiras de enfrentar essa violência. Como a gente faz para fortalecer as mulheres, para evitar esse problema que é tão grave na nossa sociedade? E uma das maneiras que ela encontrou, parece simples, né? Que é a de conversar. As mulheres se integrarem e formarem uma rede em que elas possam conversar, possam trocar ideias, trocar experiências e se fortalecer. Porque o que a gente vê muitas vezes é que as mulheres, elas estão sobrecarregadas, né? Tem muitas tarefas a fazer, muitas pessoas a cuidar. E então, com isso, terem um espaço para essa troca, essa foi a ideia da Samira, então, de fortalecimento tanto das mulheres em geral, quanto de toda a nossa sociedade.
0: É, você falou aí na carga, muitas vezes, pesada de trabalho que as pessoas enfrentam, a rotina ali, né, do dia a dia, muitas vezes sobra pouco espaço para parar, para ouvir, para conversar, e outras tantas motivações, né, que quase que afastam as pessoas umas das outras, isolam, tudo mais. Queria que você falasse, então, da importância, né, de ter esses movimentos, de ter esse momento de pausa, de escuta na vida das mulheres.
10: Sim, olha, nesta terça-feira nós tivemos a primeira, né, a retomada do Abrace a Prosa, e foi muito interessante perceber, a primeira atividade foi que cada uma contasse como estava se sentindo na hora que chegou ali. Uhum. E adivinhem que todas estavam, né, agitadas ou preocupadas ou sobrecarregadas de alguma maneira ou muito cansadas. Então, realmente nesse cansaço do dia a dia, a nossa tendência é falar, ah, não vou ter tempo de fazer isso, uhum, de encontrar, mas a hora que a gente para, olha para si e olha para essa rede, né, de apoio de mulheres que estão ali também compartilhando a sua vida, suas experiências, isso é muito enriquecedor para o nosso psicológico, né, para esse sentimento de que estamos amparadas, né, de que temos uma forma conjunta de trabalhar, que o meu problema não é só meu, né, o meu problema também pode ser compartilhado e aí ele fica mais leve, né, a carga fica muito menor.
0: Certamente. E quem que integra esse movimento, ou quem está à frente? A gente falou aqui da Samira, né? Mas tem também profissionais de diversas áreas atuando, ajudando aí nessas orientações?
10: Sim, a Samira como advogada e agora psicóloga também, ela vem trabalhando, né, com vários profissionais, então tem profissionais, tem fisioterapeutas, tem a Cássia Matarazzo, psicóloga, que também integra, então são profissionais realmente de muitas áreas que estão olhando para essa, com essa vontade, né, de compartilhar suas experiências e fortalecer a nossa rede para fortalecer a nossa sociedade em geral, nossas famílias, nossas crianças, com essa troca. E uma coisa que a Samira faz muita questão de colocar é que todas as mulheres são bem-vindas, todas querem, né, que querem participar, devem participar, então ela coloca bastante a questão das deficiências, muitas vezes uma mulher deficiente auditiva ou deficiente visual, então ela já fez questão de colocar, olha, vamos fazer a nossa autodescrição para quem for deficiente visual também participar, também saber, vamos ter uma linguagem de Libras, né, vamos colocar uma intérprete de Libras para que a gente possa, né, então mulheres autistas, mulheres, né, de diferentes aspectos, diferentes cenários, para que a gente possa ampliar a nossa visão realmente, né, do ser mulher, mulheres trans, né, do ser mulher, como que a gente compartilha essa experiência. Né? Isso é muito enriquecedor.
0: Hoje a gente fala muito, Paula, em mulheres vítimas de violência doméstica, que também, claro, né, são alvo, podem participar desse encontro. Mas você mencionou aí outras questões que muitas vezes fazem dessas mulheres vítimas de preconceito, de racismo e até de violência psicológica, né?
10: Sim, exatamente. Por isso

0: A gente que é mais velho, Paulinho, a gente ouve muito falar assim, ah, mas essa geração de hoje é muito mimimi, tudo é motivo de denúncia, de processo, tudo mais. Isso por quê? Porque na nossa época normalizava-se aquilo que hoje nós chamamos de bullying. Uhum. E muita gente cresceu sendo vítima por conta de um distúrbio mental, por conta de um defeito físico, né? E hoje, o que grupos como esse e a própria sociedade moderna combate é justamente isso, né? Independentemente da gente ter um problema ou não, a gente é ser humano tanto quanto aqueles que se autodenominam normais, né?
1: Perfeito. Isso deixa profundas marcas, né? Ah, não, eu aguentei, foi tudo bem, né? Não teve problema nenhum, me xingavam na escola, mas eu tô aqui. Não, mas e as marcas profundas? Pois e os traumas que ficam? E a vontade de também ferir o outro quando a pessoa é muito ferida? É. Então, olhar para essas mágoas, para essas marcas, ter esse espaço seguro de conversa, isso é muito importante. A gente, às vezes, nem percebe o quanto. Foi muito interessante esse exercício na terça-feira que nós fizemos, justamente porque paramos para perceber como nós estávamos nos sentindo. Então, só isso já foi muito enriquecedor. E as trocas de ouvir outras mulheres, ouvir como cada uma está em cada momento da vida, isso também é muito, muito bom para fortalecer mesmo a nossa rede, o nosso apoio e a nossa autoestima, que é fundamental para a gente viver bem, né?
0: Legal. Então, eu queria que você falasse para a gente também, já que estamos retomando essa proposta, né? São encontros quinzenais?
1: Quinzenais.
0: E onde eles acontecem?
1: Eles acontecem no Clube Recreativo de Tapetininga, no centro. Uhum. CRI, num espaço bem agradável ali.
0: E é período da noite?
1: Isso, na terça-feira é às 19h e no sábado às 17h. Então ela colocou duas datas para encaixar aí na rotina das mulheres.
0: Muito bom. E as mulheres que queiram participar, elas têm que fazer alguma inscrição, alguma matrícula ou é só comparecer lá?
1: É só comparecer, né? É interessante conversar antes com a Samira ou no próprio, na rede social do Instagram do Abrace. Até já vou passar aqui para vocês. E realmente, mas chegando lá no dia, né? Então, na terça-feira, às 19h, ou no sábado, às 17h, elas serão muito bem-vindas.
0: Que bom, que bom. E nessa somatória de esforços, qualquer profissional ou qualquer pessoa que queira colaborar é bem-vinda, né?
1: Sim, muito. Essa também é a ideia, que a gente possa fazer conversas dinâmicas em que a pessoa que frequenta também possa propor ideias de exercícios, de conversas, de dinâmicas. Então, todas são muito bem-vindas com as suas experiências e ideias também, né?
0: Legal. Paulinha, Paula Granato, muito obrigado pela sua presença aqui. Muito enriquecedor a gente falar de mulheres, falar de pessoas que, de repente, estão recebendo esse apoio, essa ajuda, esse abraço, né? E o abraço e a prosa é justamente, né, com essa finalidade de compartilhamento e tudo mais. Queria que você falasse, então, deixasse uma mensagem aí aos nossos ouvintes, falando, né, da importância de conhecer e, de repente, também fazer parte dessa iniciativa.
1: Sim, acho que para as mulheres que estão nessa correria, né, de todos os dias, em diferentes momentos da vida, da carreira, em todas as idades, sempre a gente vai enfrentar algum tipo de dificuldade. Quando a gente enfrenta em conjunto, quando a gente tem um espaço seguro para compartilhar, para ouvir, para ter mais ideias, o peso fica muito menor, né? A gente tem, a gente conversou sobre culpa também, né? As mulheres se sentem muito culpadas de não estar sendo o ideal, né? Então, quando a gente compartilha, vem para o Abrace, né? Vem para essa prosa, para essa conversa aberta, direta, transparente, verdadeira, isso é transformador para nós. Então, fica o convite, vale a pena. Mulheres, venham bater esse papo, venham nos abraçar, que é muito gostoso.
0: Nesta semana, hoje nós estamos na sexta, qual vai ser o próximo encontro?
1: Amanhã, sábado. Isso, às 17h, lá no Clube Recreativo.
0: Que bom, então, aí fica o convite. Fica o registro, né? Vai lá, conhece esse pessoal todo aí do Abrace a Prosa, né? E ser ajudado é bom, mas de repente pode ajudar também, contribuir até com o seu testemunho, né?
1: Com certeza.
0: Obrigado, Paulinha.
1: Muito obrigada.
0: Conversamos então aí com a Paula Granato, professora, falando sobre o Abrace a Prosa. Agora 12:33.
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6: Jornal do Meio-Dia, agora meio-dia e 36.
7: E no esporte, a sexta-feira já começa com clássico pelo Campeonato Brasileiro.
6: É, hoje às 20h, São Paulo e Santos entram em campo no Morumbis. A partida é válida pela rodada 21 do Brasileirão e é uma partida que estava atrasada.
7: As duas equipes vêm de resultados importantes nas últimas rodadas e conseguiram abrir distância da zona de rebaixamento. Mas ainda não chegaram aos 42 pontos, número que historicamente costuma ser considerado uma margem de segurança para permanecer na Série A.
6: Então, além da rivalidade, o jogo de hoje também vale pontos importantes para os dois times. E você acompanha tudo aqui na Super Difusora, na transmissão em parceria com a Rede Bandeirantes de Rádio, e a narração será de Ulisses Costa.
7: E amanhã tem mais jogo atrasado do Brasileirão.
6: Atlético Mineiro e Red Bull Bragantino se enfrentam às 18h30.
7: Depois dessas partidas atrasadas, a rodada 29 do Brasileirão, com os 20 clubes da Série A em campo, ela será retomada na quarta-feira após a data FIFA.
6: Meio-dia e 37.
7: E falando em data FIFA, o Brasil entra em campo amanhã para mais um amistoso.
6: É, a seleção enfrenta a Índia e o técnico Carlo Ancelotti falou sobre a partida hoje durante a entrevista coletiva em Calcutá.
7: Ele explicou que o amistoso não deve ser tratado como uma prova para os jogadores convocados, mas como uma oportunidade para que eles mostrem seu futebol.
6: É, o treinador também confirmou que Pedro Morisco será titular no gol da seleção. Fora isso, Ancelotti não revelou outros nomes da escalação que começa a partida. Quem traz mais informações sobre esse jogo é a repórter Daniela Esperon.
8: A seleção brasileira já está na Índia, palco do último amistoso desta super data FIFA. A partida será em Calcutá e muitos torcedores indianos fizeram festa na porta do hotel onde a seleção brasileira está hospedada. Nesta sexta-feira, o técnico Carlo Ancelotti vai fazer o último treino e a expectativa é que mais mudanças aconteçam no time. O goleiro Pedro Morisco, ele deve ser uma das novidades depois de Hugo Souza e Otávio serem titulares nos amistosos anteriores. Esse último treino vai servir também para Carlo Ancelotti definir o substituto de Rafinha, que foi cortado por um edema na coxa direita e, portanto, não teve nenhum substituto convocado. A tendência é que o treinador mantenha o esquema do último jogo contra a Austrália com mais sustentação e força no meio-campo. Agência Rádio Web com informações da seleção brasileira, Daniela Esperon.
7: Brasil e Índia, você acompanha aqui na Super Difusora com narração de Rogério Assis.
6: Meio-dia 39.
7: E amanhã também é dia de decisão no futebol feminino.
6: É isso aí, São Paulo e Corinthians entram em campo para decidir o título do Brasileirão Feminino de 2026.
7: A partida de volta da final começa às 4h30 da tarde no Morumbis.
6: O São Paulo chega para essa decisão com a vantagem. É que no primeiro jogo disputado na Neoquímica Arena, o tricolor venceu o Corinthians por 2-1 de virada.
7: Com esse resultado, São Paulo precisa apenas de um empate amanhã diante da própria torcida para ficar com o título.
6: Para o Corinthians, a situação é diferente. Precisa tão somente da vitória.
7: Se vencer, ele deve ganhar por 2 gols de diferença ou mais para ficar com o título no tempo normal. Agora, se vencer por apenas 1 gol de diferença, aí a decisão vai para os pênaltis.
6: E a expectativa também é de um grande público no Morumbis para acompanhar a decisão. Esse jogo você também acompanha aqui na Super Difusora. A narração será de João Paulo Capelanes e a apresentação de Ana Martins.
7: Jornal do Meio Dia agora, 12h40.
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6: Jornal do Meio-Dia, 12 horas e 43 minutos. 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
7: Faleceu ontem em Itapetininga, Atílio de Oliveira Palma. Atílio contava com 61 anos, mantinha união estável com a senhora Helena Nanini, deixa os filhos Gabriel, Alessandra e Moisés. O seu corpo está sendo velado na unidade central da Camargo e o seu sepultamento acontece daqui a pouco, à 1 da tarde, no cemitério São João Batista.
6: Faleceu ontem em Itapetininga, Nelly Teles de Camargo. Nelly contava com 74 anos, era solteira e não deixa filhos. Seu corpo está sendo velado na unidade central da Camargo e o seu sepultamento acontece hoje, às 2 da tarde, no cemitério São João Batista.
7: Faleceu ontem em Itapetininga, José Roberto Daniel. José Roberto contava com 68 anos... Era casado com a senhora Sueli Santana Peniche Daniel, deixa os filhos Fábio e Cássio. Seu corpo está sendo velado na unidade central da Camargo e o seu sepultamento acontece hoje, às 5 da tarde, no cemitério São João Batista. Essas foram as notas de falecimentos de hoje. Os nossos sentimentos às famílias enlutadas.
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6: Agora, meio-dia e 48.
7: O trabalhador que se sentir pressionado ou constrangido no ambiente de trabalho por causa da eleição terá um canal de atendimento especial neste domingo.
6: O Ministério Público do Trabalho vai manter um plantão durante o primeiro turno das eleições para receber denúncias e orientar quem estiver passando por esse tipo de situação.
7: Mas o que pode ser considerado assédio eleitoral? E como fazer uma denúncia? A repórter Janaína Oliveira traz os detalhes.
18: Neste domingo, 4 de outubro, primeiro turno das eleições, o Ministério Público do Trabalho estará de plantão para receber denúncias de assédio eleitoral no ambiente de trabalho em todo o país. A mobilização acontece das 8 horas da manhã às 5 horas da tarde e tem como objetivo garantir a liberdade de escolha dos trabalhadores, sem pressão, ameaça ou constrangimento por parte de empregadores. O assédio eleitoral pode acontecer, por exemplo, quando o patrão tenta obrigar, pressionar ou induzir um funcionário a votar em determinado candidato, ou ainda tentar impedir o trabalhador de votar. Em caso de denúncia, o Ministério Público do Trabalho informou que poderá agir de forma imediata e, se necessário, acionar outros órgãos para interromper a prática. As denúncias podem ser registradas pelo site mpt.mp.br ou diretamente nas unidades das Procuradorias do Trabalho. Agência Rádio Web, produção e reportagem, Janaína Oliveira.
6: E às 12 horas e 50 minutos a gente fala agora de saúde. É que novas regras para doação de sangue começaram a valer no Brasil ontem.
7: As mudanças alteram o período em que uma pessoa precisa esperar para voltar a doar em algumas situações e permitem que doadores regulares continuem fazendo doações depois dos 70 anos, desde que sejam considerados aptos na avaliação clínica. Vamos aos detalhes com a repórter Fernanda Nardo.
19: Novos critérios para doação de sangue passaram a valer em todo o país. Entre as mudanças estão a redução de prazos após tatuagens, procedimentos estéticos, endoscopia e alguns tratamentos, além da possibilidade de doadores habituais continuarem doando depois de 70 anos. A mudança entrou em vigor nesta semana. A diretora do EMEPAR Paraná, Vivian Raxa, fala sobre a mudança.
20: As alterações não colocam em risco o processo de doação, porque se mantém a realização da triagem clínica, onde cada doador passa por um processo em que são avaliadas suas particularidades.
19: Pelas novas regras do Ministério da Saúde, tatuagens, maquiagem definitiva e procedimentos estéticos invasivos podem ter prazo de espera de 7 dias quando for possível verificar a segurança sanitária do procedimento. Caso contrário, permanecem 4 meses. Para piercing na boca ou na região genital, são 4 meses após a retirada. O intervalo após a endoscopia ou colonoscopia caiu de 6 para 4 meses. Para quem teve tuberculose, passou de 5 anos para 2 anos após a cura. Já pessoas que fizeram cirurgia bariátrica podem ser avaliadas para doação 6 meses depois, desde que estejam com o peso estável. A primeira doação continua tendo como referência o limite de 60 anos. Já quem doa regularmente poderá continuar depois dos 70, desde que esteja saudável e seja considerado apto na avaliação clínica. A Hemorrede do Paraná atende 384 hospitais e envia diariamente cerca de 700 hemocomponentes para essas unidades. Como o sangue tem prazo de validade, a doação regular é necessária para manter os estoques. Para doar, consulte a unidade mais próxima e verifique se é preciso agendamento no site da Secretaria da Saúde. Mais informações pelo 0800-645-4555 ou pelo 41-3262-7676. Agência Rádio Web de Curitiba, Fernanda Nardo.
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7: E último debate entre os candidatos à presidência antes do primeiro turno, que seria realizado ontem à noite, foi cancelado pela TV Globo depois de uma sequência de decisões judiciais tomadas poucas horas antes do programa.
6: O primeiro movimento aconteceu por volta das 6h30 da noite.
7: A ministra Estela Aranha, do Tribunal Superior Eleitoral, ela concedeu uma liminar a um pedido da campanha de Lula e proibiu a Globo de mostrar o púlpito vazio que seria deixado no lugar do candidato.
6: Lula já havia informado que não participaria do debate. Pelas regras que tinham sido acertadas anteriormente entre a emissora e as campanhas, o espaço destinado a um candidato que não comparecesse poderia permanecer vazio.
7: Mas a decisão do TSE também proibiu a emissora de conceder aos demais candidatos tempo para fazer perguntas direcionadas a Lula.
6: Menos de uma hora depois, veio uma nova decisão, dessa vez do Supremo Tribunal Federal.
7: O ministro Gilmar Mendes determinou a participação de Renan Santos, candidato do Missão, no debate.
6: A presença de Renan já havia sido discutida anteriormente. Dois pedidos para garantir a participação dele tinham sido rejeitados, um pelo próprio TSE e outro pelo STF.
7: A nova decisão mudou esse cenário poucas horas antes do programa.
6: Enquanto o caso ainda era analisado, Flávio Bolsonaro anunciou que não participaria mais do debate. Em uma publicação nas redes sociais, o candidato afirmou que estava desistindo por causa da decisão do TSE e classificou a medida como censura.
7: Poucos minutos depois, Gilmar Mendes confirmou a decisão que garantia a participação de Renan Santos.
6: Com as regras do programa alteradas de última hora e a desistência de Flávio Bolsonaro, a TV Globo decidiu, então, cancelar o debate.
7: A emissora informou que as decisões judiciais interferiram nas regras que haviam sido previamente acordadas com os candidatos e provocaram insegurança jurídica para a realização do programa.
6: Depois do cancelamento, os candidatos que estavam na emissora se manifestaram.
7: Augusto Cury, Romeu Zema e Ronaldo Caiado criticaram as decisões judiciais e fizeram questionamentos sobre a atuação do judiciário no processo. As declarações foram feitas pelos próprios candidatos após o cancelamento.
6: Renan Santos também falou sobre o episódio. Ele afirmou que a desistência de Flávio Bolsonaro aconteceu poucos minutos depois da decisão que confirmou sua participação.
7: Lula, que já havia decidido não participar, acompanhou o episódio à distância. Mais tarde, durante uma entrevista em um podcast, afirmou que considera os debates eleitorais pouco produtivos e criticou o formato dos confrontos entre os candidatos.
6: O primeiro turno das eleições será realizado neste domingo.
7: Ponto final na edição do Jornal do Meio-Dia de hoje, que teve o oferecimento de Sicredi. 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
7: Fique agora com o Libório, seu show sertanejo. Uma ótima tarde a todos e até segunda.
6: Boa tarde.

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incomparável Senhora da Conceição Aparecida, Mãe de Deus, Rainha dos Anjos, Advogada dos pecadores, refúgio e consolação dos aflitos e atribulados. Ó Virgem Santíssima, cheia de poder e bondade, lançai sobre nós um olhar favorável para que sejamos socorridos em todas as necessidades em que nos acharmos. Lembrai-vos, Clementíssima Mãe Aparecida, que não consta, que de todos os que têm a vós recorrido, invocando o vosso Santíssimo Nome e implorando vossa singular proteção, fosse por vós alguma vez abandonado. Animado com esta confiança, a vós recorro. Tomo-vos de hoje para sempre por minha mãe, minha protetora, minha consolação e guia, minha esperança e minha luz na hora da morte. Assim, pois, Senhora, livrai-me de tudo o que posso ofender-vos e a vosso Santíssimo Filho, meu Redentor e meu Senhor Jesus Cristo. Virgem bendita, preservai a esse vosso indigno servo, a esta casa e seus habitantes da peste, fome, guerra, assaltos, ruas, tempestades e outros perigos e males que nos possam flagelar. Soberana Senhora, dignai-vos dirigir-vos em todos os negócios espirituais e temporais. Livrai-nos das tentações do demônio, para que, trilhando o caminho da virtude, pelos merecimentos de vossa puríssima virgindade e do preciosíssimo sangue de vosso Filho, vós possamos ver, amar e gozar na eterna glória. Assim sendo, por todos os séculos dos séculos. Amém.

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0: Está começando pela nossa super difusora mais um show de alegria. Mais um show de música bonita, música sertaneja. Tem pagode, forró, o melhor da música gaúcha. Um show de audiência total, porque não tem pra ninguém. Você ficou muito bem informado, muito bem informada. Tivemos aí mais uma baita edição do tradicional Jornal do Meio-Dia. O melhor jornal de rádio, sempre com os melhores, Antônio Luiz, Juliana Fernandes, Antônio Rodrigo. Informação de montão, daqui pra frente, meu, tomba o carrinho de mexerica, só dá show do Liba, show sertanejo, só dá nós.
2: Brasil!
0: Aquele super boa tarde pra você que mora pela nossa região, bairros e distritos vizinhos, cidades vizinhas na audiência, boa tarde. E boa tarde pra você aqui da nossa querida e grande Itapetininga. É sexta-feira, 2 de outubro do ano de 2026. Tarde gostosa, temperatura na casa dos 20 graus neste momento, na terra das escolas. Aproveito para desejar aquele super boa tarde para você aí na lida, na luta, vencendo mais uma semana. Abençoada tarde de trabalho a você, meu amigo motorista, você que trafega pela cidade, tá trabalhando com seu táxi, ônibus, Uber, van, caminhão, tá pela região. Obrigado pela carona, pela sintonia certa. Para todos os motoristas, eu sempre mando
3: aquele abraço.
0: E a você, amigão comerciante, na torcida aqui, logo logo o pagode do povão aí, ó. Torcendo pra você, comerciante, para que fature bastante. O show sertanejo mais uma vez tem sim, a produção e apresentação do seu amigo Libório.
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0: Programação sempre sua, o ouvinte mais inteligente do rádio, que vai comigo até as 15 horas, até as 3 da tarde, voltando no horário normal. Você vai aí fazendo a nossa programação, o ouvinte mais inteligente do rádio. Lembrando que até as 15 para as 2, 13 horas e 45 minutos, você pode mandar o seu recadinho para cá, mandar o seu áudio também. Áudios com até 15 segundinhos, a gente manda bala, manda pro ar, a gente coloca você no rádio. No final do programa, você já sabe, Adalto Som, a casa do seu carro traz Padre Zezinho e Padre Alex Nogueira para intercederem por todas as famílias. Já de cara, deixa eu mandar um boa tarde todo especial para o casal do meu coração. Firmes e fortes os dois, graças a Deus, Pai. Bença, Pai.
4: Deus te abençoe, fião.
0: Mames poderosa, bença, mames.
5: Deus te abençoe, titiute da mãe. Bom programa.
0: Obrigado, já tô abençoado, meu povo de Deus. Já tô abençoado, prefeitão do povo, Jefferson Brum.
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0: Segue o líder, garotinho. Já de cara, deixa eu mandar um boa tarde todo especial aqui. Quero mandar um abraço para o nosso amigo Diego Fernando. Diego Fernando tá ligado com a gente ali no Tupi, tá querendo Alan e Aladim. Ele tá oferecendo aqui para o filhão Théo Augusto, para o pai José Fogaça, a todos os amigos e todos os ouvintes também, certo? Pede Alan e Aladim. A gente vai atender aqui o nosso amigo Diego no Tupi, acompanhando o show do Liba. E também já vamos atender aqui, ó. Tem mais um pedido aqui para Chitãozinho e Chororó, Claudinei Alves, da Nova Itapetininga. Tá querendo modão aqui, Pais e Filhos. Na sequência tem para você aí, Pais e Filhos. Tá bom, Claudinei? Vai lá para o Emerson do Uber, que é fã de Chitão e Chororó. Mas antes a gente começa com o Alan e Aladim, lá para o meu maninho Robson, Churrascaria Terraço Itália, a sua esposa Márcia, que é fanzaça de Alan e Aladim, dois passarinhos, 1 e 9 agora.

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6: 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E nós já estamos de volta, já duas antigueiraças daquele jeito, meu. 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
6: 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Vai informando a hora no rádio, 13 horas e 22 minutos, 1 mais 22 da tarde de sexta-feira. Meu Deus do céu, tá chegando a hora, tá chegando a hora. É domingo que o bicho vai pegar, meu povo. 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Confirmando a hora, 1h22 e meio. 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Então tá aí, dica legal. Falo com você aí que tá na sintonia também. 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
13: Boa tarde, Libório. 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E segue o líder.
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14: 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Tamo junto, vamos para cima. Segue o líder.
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0: Daqui a pouquinho no show do Liba tem Tião Carreiro e Pardinho, tem Pedro Bento e Zé da Estrada, mais dois pedidos. 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
4: Grande, grande Rogério Lima, nosso locutor de rodeio oficial aqui do Show do Liba. Abraço pra você aí no Sabiaúna. Aí pra esposa Patrícia, os filhos Antônio Henrique e Ana Beatriz, pro Tonhão e a Lola também, aquele abraço. A Maria de Fátima tá me ouvindo ali na Belo Horizonte. Alô, Maria de Fátima. Ela diz aqui, Liba, Maria de Fátima e Osvaldo aqui na sintonia. Hoje é aniversário do Osvaldo, certo? Ele completa 60 anos, ó, 6.0. Continua internado, coloca ele nas orações, tá bom, Liba? Valeu, Maria de Fátima. Felicidades aí ao seu esposo, o aniversariante Osvaldo. E pedir a Deus aí que ele recupere a sua saúde, para que volte logo para casa. Felicidades a ele, tá bom? Também dedico o programa aqui para a Sueli Teodoro, ligada comigo aqui na Nastre. Boa tarde, grande líder. Deus abençoe seu final de semana. Beijos. Vote bem, ela colocou aqui. Vote bem. Eu vou votar bem, certo? Vou caprichar no voto. Eu quero apertar com tanta força a tecla lá que eu vou te contar, hein? Vai chegar a doer. Vai chegar, doer, vou apertar firminho lá o botãozinho, certo, Sueli? Carlinho Gancho por aqui, Liba. Carlinho Gancho na sintonia, manda uma moda boa pra nós aí, ó. 100% curado e seguindo o líder. Passou na tenda do pai Liba. Passou na tenda do pai Libório, tá 100% curado, né, Carlinho Gancho? Carlinho Filho, abraço pra vocês aí. Alô, Josi, em Alambari. Boa tarde pra você, ela diz aqui. Boa tarde, querido. Enfim, sextou. Bom final de semana e segue o líder. Valeu, Josi. Ó, o vereador do Neto, meu compadre Neto Cabeleireiro. É esse aqui, ó. Miguel Turmeiro, firme que nem coqueiro, com a palavra.
5: Libório, boa tarde. Liba, capricha uma moda boa pra nós oferecer pro nosso povão da nossa querida Itapetininga, o povão da área rural, distrito. Enfim, pra todo mundo, Liba. E você sabe que eu sou seu fã, Liba. E segue o líder.
4: Esse é o Miguel Turmeiro, labioso, labioso, que só ele. Ei, Miguelito. Miguelito e Neto Cabeleireiro, que dupla. Ô, Miguel, você tá deixando meu compadre biruta, viu? Biruta. Minha tia Tere falou que ele tá ficando birutinha. Torcer pra passar essa eleição logo. A tia Tere lá, ó, a tia Tere. Mandou a foto aqui, olha que dupla. Olha que dupla lá, mas parece que estão meio desanimados aí, tia. Olha, a Kátia e a Bruninha. Ah, agora tem uma segunda foto aqui. Estão mais animadinhas. Então, beleza. Só bebendo as duas, ô Liba. Não acredito, não acredito. Elas não bebem? Elas não bebem, tia Tere. Elas comem com farinha. Abraço aí pra tia Tere, pra Bruna e a Kátia me ouvindo também. E o Maca, soltou a voz aqui. Fala, Maca.
6: Cadê, Liba? Aqui é o Maca. Só agradecimento aí, irmão. Deus abençoe.

0: E domingão, hein? Vai ter bafômetro lá nas escolas, hein?
1: Vixe.
0: Tamo junto, vamos que vamos.
1: Vamos que vamos, garotinho.
0: E segue o líder.
1: É nóis, Maca. Alô, Gerson aí na Varginha. Aquele abraço pra você, querido. Obrigado pela sintonia. Joel Los Touros, na Nova Itapetininga, também ligado aqui no Show do Liba. Abração pra você aí, Los Touros. Tá pedindo música, infelizmente a programação já tá lotada, mas as duas que eu vou trazer aqui você vai gostar, beleza? Te garanto, te garanto. O Rubens Encanador por aqui também, Liba, manda uma música aí pra turma da DKC Construtora. Oferece aí pro Ari, pro Vassoura e para o Luiz. Todos seguindo o líder, garotinho. Valeu, valeu. O Rubens Encanador. A Dalva Ribeiro tá no alto de Vila Piedade, ligada comigo também. Aquele abraço, Liba, ótimo final de semana para você, seguindo o grande líder. Valeu, Dalva. O Edilson Carneiro, Chiruzinho, também falou.
2: Boa tarde, Liba, belezinha? Sextou, sextou, sextou, Liba. Hoje vai especial, manda para meus filhos, o Hélio, o Cowboy, para o Hélio, o Cid, para Yasmin, minha filha. Manda para eles o ar de sangue. Segue o líder.
1: Grande abraço para Kelly Vasconcelos, na Padre Albuquerque, Liba. Você e a todos os ouvintes, tenham um abençoado final de semana e segue o líder. Valeu, Kelly. A Lizete está no turvo, ligada comigo também. Alô, Lizete. Quero parabenizar, Liba, minha prima Vanilde de Proença Rodrigues, aqui no bairro. Aniversariando hoje. Alô, Vanilde. Vanilde de Proença Rodrigues, bênçãos de Deus na sua vida. A Daniele Choquete passando aqui, desejando um ótimo final de semana para o Libório e família. Uma excelente sexta-feira. Tô aqui ligadinha com você. Abraço a todos e segue o líder, beleza? Grande abraço, Daniele Choquete, Liba. O Marco disse que convidou você para gravar um vídeo com ele. Mas será que você também tá estranho, Liba? Sei não, hein? Não. Não vou gravar vídeo com o Marco, não. O Marco virou dançarino aí, ficou esquisitão. Tô fora, Daniele. A Conceição Rosa e a Margarida Lopes seguindo o líder ali no Parque da Lagoa. A Tânia Sene no Jardim Fogaça. Alô, Tânia Sene. O Osmar Antunes no Bom Retiro da Esperança. Alô, Osmar Antunes. Abraço pra você. O Lico Souza tá aqui. Segura o Liquinha hoje, Liba. Ó, com Pix no bolso, quem que me segura, hein? Ah, aí sim, Lico Souza. Hoje caiu o Pix, né, menino? Grande abraço. Pra fechar esse bloco aqui, ó, tenho muita gente aí. O Sidney Alves, na Nova Itapetininga, ligado. Grande abraço. Também o Gaúcho tá por cá. Fala, Gaúcho, último áudio desse bloco aqui, vai.
3: Boa tarde, Libório, Gaúcho por cá. Passando para desejar a todos vocês da rádio, a todos os ouvintes, um excelente final de semana. Que Deus abençoe a todos. E se Deus quiser, segunda-feira estaremos juntos na Super Difusora. Aí segue o líder.
1: Aí sim, garoto. Falou bonito, falou bonito. Alô, Renata, no Orquidário Machado, Sabia Una, aquele abraço. Tem Tião Carreiro e Pardinho aqui, que a Dilma de Fátima pediu. Ela tá oferecendo aqui para a música, o Marcinho da Antena. Manda também para o Caboclão do Zé Vicente e o Guilherme da Viola. O Luciano oferece as mesmas que eu vou trazer aqui para a Dilma e o irmão dele, o Anderson, que trabalha na penitenciária, para a cunhada Júlia e a sobrinha Helena. Então, Tião Carreiro e Pardinho aí para a Dilma, que pediu. E o nosso amigo, o Paulo, Paulo Prudente. Alô, Paulo Prudente, aí na Nova Itapetininga. Ele tá pedindo aqui o Pedro Bento e Zé da Estrada, manda ali para o Luizinho e a Dona Regina. Hoje o cardápio é frango com polenta ali no Point da Elô, na Nova Itapetininga, hein? 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Frango com polenta hoje, o Luizinho e a Dona Regina por lá, na Lida. E ele pediu o Pedro Bento aqui, o Paulo, também para a esposa dele, a Heloísa. Manda um abraço para Dona Neuza Fadiga também. Alô, Dona Neuza Fadiga, mãe do Fadiguinha. Paulo Prudente mandando Pedro Bento e Zé da Estrada para vocês também. Essa é boa do Tião Carreiro, hein? Veneno Lento, 1h38. Na sequência tem a Serenata do Amor. Pedro Bento e Zé da Estrada. Música.

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10: E nós já estamos por aqui, já já tem mais moda boa da mais ouvida. 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
10: 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Vai informando a hora 9:09 pras duas.
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10: E eu vou perguntando pra você, como é que você acordou hoje? Diga pra mim, acordou chique no Billy? Acordou bagualado? Acordou igual a pantufinha? Acordou igual a pantufa, desse jeito assim, ó, feliz da vida, mesmo fumando um maço de derby azul por dia? Acordou assim, ó, legal? Olha que engatada, hein, que engatada aquela. Acordou igual o Teco, loucão, loucão das ideias, assim, ó.
13: Boa tarde, galera, vamos que vamos! Hadouken! Shoryuken!
10: Já pensou se acordar desse jeito, dar um grito desse? Será que a vizinhança fica perto? Será que a vizinhança liga 190, 193, chama o SAMU? É, mas se você tá assim, tá bom. O problema é se você acordou meio jururu. Daí você tem que dar uma chegadinha no Pedrinho Jaburu ali, ó. 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Confirma a hora 8. 8 para as 2 agora. 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
14: 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E segue o líder.
10: Tá aí, garotinho. Falou bonito, menininho. Falou bonito. 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Hoje você já sabe, tem, para você que tá acompanhando o show do Liba, hoje tem sorteio de 2 deliciosas feijoadas, gentileza do Bardozito. 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E tem costela da Casa de Carnes Morelli para você também, que participou durante a semana. Todo mundo tá no sorteio, certo? Então, ó, uma boa, hein? Uma boa hoje no final do programa. 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A gente vai com mais participações aqui no nosso programa, atendendo o pessoal que chegou até 15 para as 2, certo? Nosso combinadinho aí é até 15 para as 2, então quem chegou até esse horário, com certeza a gente vai mencionar aqui, certo? 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Alô, Solange da Vila Palmeira. Liba, boa tarde, tudo bem? Tô seguindo o líder. Valeu, querida. O Mirtinho, lá em Coimbra. Liba, estou cá feliz, pois acabou o horário político. Agora dá para ouvir um cadinho mais do líder. Desejo um bom final de semana para ti e seus ouvintes. Obrigado, querido Mirtinho. Tá indo pro trabalho lá em Coimbra, Portugal. É outro horário, né? Agora 18 horas lá, aqui 14 horas. E ele tá lá ligado com a gente. Eita, a nós. Valeu, Mirtinho. Bom trabalho, querido. Agora tem mais um tempinho, né? Acabou por enquanto aí esse trem de horário eleitoral gratuito aí, que é dose para elefante, né, dona Neuza Fadiga?
15: Oi, Liba, querido. Boa tarde. Daqui a pouco eu estarei te ouvindo com muito carinho, viu? Tudo de bom para você.
10: Obrigado.
15: Deus que abençoe seu fim de semana. Tudo de bom.
10: Amém, querida.
15: E segue o líder.
10: A Andresa no Jardim Brasil tá ligada ali. Aqui é a Andresa no Jardim Brasil. Gostaria de ouvir a música para desbotar a saudade do Zezé de Camargo e Luciano. Ofereço para todos os ouvintes e segue o líder. Me coloca no sorteio. Tá todo mundo no sorteio, tá bom? A música vai ser meio difícil aqui. Vamos ver. Vamos ver, porque a programação tá até o talo, né, Levino?
16: Boa tarde, Libório. É o Levino de Capão Bonito. Sextou.
10: Fale, menino.
16: Hoje eu vou pedir pra você tocar uma música pra nós aí. Qualquer uma daquelas quatro lá mais pedidas do seu programa.
10: Ai, ai, ai.
16: Sabe qual é, né?
10: Sei.
16: Segue o líder e vai, Corinthians.
10: Cadeia, cadeia no C, rapaz. Cadeia, cadeia, bereba. Maria da Conceição Faria. Fala, Maria da Conceição Faria.
17: E hoje eu mando a programação para a dona Maria de Lourdes, que está aniversariando amanhã, a mãe da Cidinha Antunes. Que Deus o abençoe, que essa data se repita por muitos e muitos anos. Um forte abraço, dona Maria. E segue o líder.
10: Ah, Maria da Conceição Faria já está comigo na campanha de outubro também. Pediu Luz do Amanhecer com Gilberto e Gilmar. Depois vou trazer essa música aqui para dona Maria lá. Tá bom, Maria da Conceição Faria? Aniversário da sua xará, mãe da Cidinha Antunes, nossa querida amiga.
18: Fala, meu amigo Liba, beleza? Boa tarde. Sextou. Estamos aqui na luta. Manda um modão pra nós aqui da Dridic Portões e segue ali.
10: Falou, Daniel. Pessoal da Dridic Portões, Dridic Versatilidade.
19: Boa tarde, Libora. Aqui é o Lucas Santista aqui da Vila Ruda aqui. Manda um abraço pra nós aqui, pro Ari, o seu fã.
10: Opa.
19: O Zóio e o Valdir aqui. Segue o líder aqui no condomínio aqui no Village.
10: Valeu, valeu, garotinho. Alô, boi da funilaria. Fala, boizinho engraçadinho.
20: Sextou, meu amigo Libório. Uma ótima sexta-feira pra você e um abençoado final de semana pra você e toda a sua família. Liba, toca aquele modão que nós gosta aqui pra turminha da funilaria, do boi aqui.
10: É.
20: Pode ser fundo da grota mesmo. E segue o líder.
10: É mala, é mala. Confirmado, confirma domingo. Vote no mala. Grande boi da funilaria. E o Lincoln? Lincoln tá por aqui. É, boa tarde, curador. Manda uma boa pra nós aqui na Itacan Diesel. Lincoln e Vinícius Gay. Ô, louco, rapaz, para. Não pode ficar falando essas coisas aqui, não, rapaz. Ô, Vinícius, acerta o passo aí de ser cara, cara. O Lincoln tá muito engraçadinho. Alô, Sandrinho da Floricultura. Ó, mandou o número que ele vai votar aqui. Tamo junto, Sandrinho. Tamo junto. Bonitinho os números aqui, viu? É, são parecidos, são parecidos. Grande Sandrinho, tudo de bom pra você, querido. A Cidinha Antunes aqui também, ouvindo o programa, Liba. Tô passando para desejar aí, ó, felicidades e o seu programa para minha mãe Maria de Lourdes Antunes de Jesus, que vai completar 95 anos amanhã, dia 3, né? Maria da Conceição, falou que é hoje, mas é amanhã. Com um abraço de todos da família Antunes, em especial da sua filha Cidinha Antunes, coloca o nome dela na oração, Liba. Deixa comigo, Cidinha, deixa comigo. Parabéns para a mamãe pela data de amanhã, 9.5. Bênçãos de Deus na vida dela, muita saúde, é o que a gente deseja.
0: É a sua saúde, beleza?
21: É domingo, que o bicho pega, Liba, conte pra nós, toque pra nós, o milionário Zé Rico, mundo fantasia. Acredite em Deus que o mundo ainda não está perdido. Um abraço, amigo, segue o líder.
10: Falou, garoto, grande abraço, é de show na sintonia. Ó, oh, Zé Candoca, partiu Morumbi. Ai, que trio! Nossa, olha as camisas iguais aí. Ô Zé, você é santista, Zé? Você é santista e tá de vermelho aí, caboclo velho. Partiu Morumbi, hein? É, chique nobile. Celso Mar... O Celso deu uma pausa. O Celso tá loucão, rapaz, nesses dias agora. Ele tá atrás de voto que nem louco. Ele falou, ó, vote no meu candidato, pode ser aquele outro pra presidente, aquele outro pra senador, mas ó, por favor, não esqueça do meu estadual aqui, ó. Grande Celso Marques, alô Zé Candoca, alô Gediel, ó o Magrão vai lá também, é. Vai ser bom, os caras só no camarote, é mole? Só no camarote, ei. Chegou lá um dia, chegou lá um dia. Boa viagem para vocês, meus queridos. Vão em nome do Senhor Jesus. Ô, Valdemar do Ovo, onde você tá vendendo ovo hoje, garotinho?
22: Boa tarde, amigo Libório. Estou aqui na Vila Ruda. Mandar música para todo que tá escutando, pro Neto, pro pessoal lá de São Miguel Arcanjo.
10: Opa!
22: Para vocês aí, falou, segue o líder.
10: Valeu, o ovo do cara é bom, hein? A propaganda é boa, né, Valdemar?
23: Venha conferir, dona de casa, que aqui o ovo é grandão.
10: É um baita de um zoiudo, é ovo bom. Alô, Naira, na Vila Ruda, abraço para você, querida. Boa tarde, amigo Libório, seguindo o líder. Ótimo final de semana para você e sua família, Deus abençoe. Amém, querida, amém. Ó o Marlon Batatinha aqui, ó o Marlon, esse aqui escapou do Juquirino, consegue em pegar mais, hein?
24: Nem vou mandar áudio, viu, Liba? Sextou, barbudinho. Sextou, bebê do papo. Nem vou mandar áudio, só tô falando por falar.
10: É, né?
24: Já passou do horário de mandar áudio, né, Liba?
10: É.
24: Cuidado com o Roquinho, o homem do saco, tá atrás do senhor.
10: É. Ai, ai. Você viu o homem do saco passando aqui em frente à rádio, né, aquele dia? É, você entrou correndo, né? Você entrou correndo pra cá, né, garotinho? Ó o Ronaldo Possuído aqui, o Possuído, lá do Jardim Fogaça. Liba, meu amigo, manda uma moda boa aí para o Nelson, que mora no Fogaça. Manda um abraço pra ele. Alô, Nelson, aí no Fogaça, aquele abraço. O Marcão corintiano, o Marcão da Gaviões, pessoal trabalhando ali, ó, no Ouroville. Liba, o Marcão do Ouroville aqui, ó, o Cirilo, eletricista, e a rapaziada do Bar do Bodegas, manda um abraço pra todos, certo? Não esquece de nós, Liba, e toca uma pra nós. Ê, que conversa, Marcão, e ainda mandou o áudio, hein?
25: Fala, Liba, beleza, meu velho, como é que você tá? Tudo na paz, tranquilidade aí?
10: Chique no Billy.
25: Manda um abração pra nós aí, por favor. Foi, toca uma pra nós.
10: Ai, que conversa atrapalhada. Toca uma pra nós. Ô, Tata Mota, fica no jeito aí, Tata, porque estão pedindo aqui. É, o nosso ouvinte, o Maicon do Bela Vista, ele confundiu aqui quem canta, né, Maicon?
26: Boa tarde, Libório. Aqui é o Maicon do Bela Vista. Queria pedir uma música pra você aqui do João Carreiro e Pardinho, Canoeiro. Queria oferecer pros meus amigos aqui do serviço, aqui da JFA Guiche. Meu pai, minha mãe, pra todos que estão escutando seu programa aí. Segue o líder, um abraço.
10: Ô, garoto, grande abraço, Maicon, pessoal aí do Bela Vista, obrigado pela sintonia. Maicon, pra você ter uma ideia, eu tenho essa música Canoeiro com 13 gravações aqui, mas não tem com Tião Carreiro não, viu? Com Tião Carreiro não tem, mas você vai gostar da que eu vou mandar pra você, tá bom? Tata Mota, você já acordou, Tata? Deixa eu perguntar pra sua irmã primeiro.
27: Ô, Tata, tá dormindo, vou acordar ele.
10: Ah.
27: Ele amanheceu na rua hoje.
10: Ô, louco, que é isso, Tata? Você só amanhece na rua, Tata, pelo amor de Deus. Você parece que tá aparecendo o Teco lá do supermercado Roberto. Rapaz, o Teco tá loucão. O Teco entrou agora de pouco na Campos Salles gritando assim. Fala, Teco!
13: Boa tarde, galera. Vamos que vamos! Hadouken! Shoryuken!
10: Olha, é normal uma pessoa dessa? É normal? Tatá, me ajuda aí, Tatá.
0: Fala, Liba. Tatá Mota seguindo o líder. Sextou, bebê. Hoje tem Rancho Fundo às 10 da noite. Sábado, Pesqueiro Recanto Fogaça às 2 da tarde. E Rancho Fundo às 11 da noite. Domingo tem Casa do Salame às 5 da tarde. Manda um abraço aí pra minha mãe, Carmen Mota, Janete Mota, doutora Valdir, o Chevy Arnes, Simão do Pastel, Adriano Bomba, Pedalinho, Marcinho, Picareta na Antena, Tatá Gaguinho, Lona Mota, Jéssica Mota, Fernando Tono, Marco Bonino, Vareto, Buio Pena, todos os audiência aí. Manda um modão pra nós e segue o líder!
10: Canoeiro, Maicon, Canoeiro, mas é com César e Paulinho, 2:09 agora.

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0: Cadê o Jorjão? Cadê o Jorjão da cantina? Olha só.
8: E eu vou cantar, Liba.
0: Cante.
8: Foi um baile em Assunção, capital do Paraguai, onde eu vi as paraguaias sorridentes a bailar. Vem me acompanhar aí. Baile em Assunção,
0: capital do Paraguai. Pode ser o Chitão e Chororó te acompanhando nessa sua, nessa vossa afinação. Olha, mesma coisa, Jorjão. 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
3: 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E quem fala é o Fantástico! Aquele abraço e segue o líder, garotinho.
0: Grande Zito, fantástico. 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Amanhã feijoada e 2 no final do programa hoje também, meu, também. E olha, pra você que gosta de baile gaúcho, é amanhã. Marcinho da Antena, o Marcinho tá doidão, deu a louca no Marcinho, oportunidade única, dose dupla no CRI amanhã, 10 da noite, catadão de vaneira com o nosso amigo Cipó e o grupo tá na moda pela primeira vez no CRI, só vintão, e ó, além do grupo tá na moda, além do Cipó e o Catadão de Vaneira, teremos a participação especial de Tel da Gaita. Então, para você que gosta de um bom baile gaúcho, amanhã tem dose dupla no CRI, 10 da noite. Quem é que não gosta de um bom baile gaúcho, hein? A oportunidade tá aqui para você, ó. Amanhã, 10 da noite, aqui na Monsenhor Soares, sede social do CRI. Tá todo mundo convidado, o Marcinho da Antena tá doidão, sobe então, ele precisa se levantar, ele tá quebradinho, ajudem. Baile em prol à recuperação de Marcinho da Antena. Duas e 25 agora, meu amigo José Roberto.
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9: Alô, meu amigo Libório, quem fala com você aqui é o Gian.
10: E aqui o Giovanni, depois de tanto tempo, vamos renovar essa vinheta, né, Gian?
9: É, vamos renovar.
10: Segue o líder!
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0: 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A gente vai trazer já já por aqui Gilberto e Gilmar. Amanhã é aniversário da Dona Maria, mamãe da Cidinha Antunes. A Cidinha gosta do Gilberto e Gilmar. O Celso Marques canta essa música aqui, viu, Cidinha? Você precisa ouvir o Celso Marques cantando essa música do Gilberto e Gilmar. É coisa de doido. É a mesma coisa do Jorgão da Cantina cantando, hein? Igualzinho, igualzinho. Quem pediu a música foi a nossa querida Maria da Conceição Faria. Já, já, certo? 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Zé Roberto, liga a máquina aí, menino!
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3: Alô, Inácio. Inácio, olha quem apareceu aqui. O cara é romântico, hein, Inácio?
0: A lua tá no céu, brilhando, redonda, parece um queijo. 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
3: Você incentiva, né, Inácio? Você gosta do caboclão Zé Vicente. Fala sério, Inácio! Ai, ai, ai! É coisa de louco isso aqui, é coisa de doido. Ô, doutor Zé Alves aqui, alô, doutor Zé Alves, fala comigo, meu querido.
5: Ô, Libório, como vai, tudo bem?
3: Bom.
5: Doutor José Alves.
3: Fala, doutor.
5: Passando pra lembrar o pessoal aí da eleição, domingo.
3: É, domingo.
5: Temos candidatos em Itapetininga pra deputado federal, temos candidatos a deputado estadual. Então, para o povo ter a consciência de votar em gente daqui, que é muito importante isso para nós. Nós temos representantes

0: O Henrique, tá aqui, o Berebinha.
1: Boa tarde, Leboro. Toca pra nós aí o fundo da grota.
0: Ai, ai, ai.
1: E segue o líder. Bibi, vai dar PT, hein?
0: Ai, dormir, rapaz, vai dormir com o falecido Calbi, rapaz. Vai fundo da grota na cadeia. Vai ouvir lá com o Robinho, rapaz. Vai lá no Tremembé, lá, rapaz. Vem falar de partido aqui, maluco. Tá querendo fechar o nosso programa, ô cozido? Fala, careca do Sarutaiá.
2: Manda o modão pra nós, hein? Mocó que moreci, planta escondido essa. Vai pro Tatamoto, boca de butina lá. Pro Arrepiado, boca de pneu. E pro Mirtinho, boca de sacola. Vai pro Valdir Gaúcho também, que tá ligadinho no show do Liba. E pro Reinaldo da Nova Tapetininga. E pra todos que estão ligadinho no show do Liba. E segue o líder.
0: Falou, careca. A Elizabeth tá ligada comigo ali no Jardim Vieira de Moraes. Ofereço para todos os ouvintes ligadinho no melhor show sertanejo de nossas tardes. Segue o líder. Alô, Elizabeth Campos. Tudo de bom pra você, querida. E o nosso Claudião corintiano, voz de ressaca.
3: Tarde, Libora, tudo bom, Liba? Bom. Uma moda na boa aqui na obra do Claudião aqui. Manda lá pro Pedrão, pro nosso amigo Maradona aqui. O Claudião tá feia na foto, tá sem internet aqui, Libora. Tá igual o Zé do Caixão. E segue o líder.
0: Falou, Pereirão no posto de sementes também soltou a voz.
4: Boa tarde, meu amigo Liba. Aqui é o Pereira. Tô passando pra desejar pra você um ótimo programa. Um ótimo final de semana pra família, seus ouvintes e sua família. Desejar um forte abraço. Fique com Deus. Manda preocupação pros Claudios e mais amigos. Não precisa de ninguém. Segue o líder. Valeu, meu.
0: Falou, menino. Arnaldo. Alô, Arnaldo. Liba, manda uma moda aí, ó. Para o retireiro ali do Agro Tobias, o Carlos Doiner. Carlos Doiner. Liba, ele põe a mãozinha no chão e trabalha com a traseira. Segue o líder. Ô, louco, Arnaldo. Não fala assim do Carlos, menino. O Álvaro tá no Pinheiro Alto. Fala, Álvaro.
5: Boa tarde, amigo de Bora. Aqui é o Álvaro Pinheiro Alto. Fecha um modão para todos que estão ouvindo o seu programa. O melhor programa da Rádio de Pitininga é o do nosso amigo Libório. E segue o líder.
0: Valeu, garoto. Alô, Cido Carpinteiro, gauchaço. O gauchão tá ligado. Ô, Cido Carpinteiro, como é que você monta um negócio disso aqui? Você tá louco, rapaz? Você tá louco? Você acha que eu vou perder meu voto, rapaz? É, meu candidato pode perder, mas meu voto nesse aqui não vai não, garotinho. Grande Cido Carpinteiro. Estamos tentando encontrar onde ele tá morando, hein? O cara conseguiu fazer a mudança de madrugada, meu. É mole, de madrugada. A turma do Parque São Bento até hoje procura por ele ali, né? Muitos credores. Fala pra nós, hein? Manda a localização aí, menino. Tô com uma meia dúzia aqui na vossa cola. A Luísa de Vila Oliveira tá ligada também. Alô, Luísa, aquele abração a você. Deixa eu ver aqui, pessoal que chegou no zap da rádio, rapidão, vamos lá, Liba. O José Levino de Ribeirão Grande soltou a voz, fala comigo.
6: Boa tarde, Libório, aqui é o José Levino. Um bom final de semana, uma boa eleição e que Deus abençoe todos nós como leitores e também os candidatos.
0: Certo.
6: E toque a música para mim como Barrerito, Meus Passos.
0: Olha só, moda boa, seguindo Meus Passos. Vamos encerrar com essa moda aqui hoje pra você, tá bom, José Levino? O Luiz Miguel tá em Pilar do Sul, seguindo o líder. Alô, Pilar do Sul, aquele abraço. O Paulo na Funilaria e Pintura Cinco Irmãos, Vila Carolina.
7: Boa tarde, meu amigo Libor. Manda um abraço pro nosso amigo Celso, a esposa dele.
0: Vamos, filho, vamos.
7: O Márcio Bisteca e pro Tatamota. E segue o líder.
0: Falou, Paulo. A Maria Lúcia da Paulo Aires está seguindo o líder também. Que Deus abençoe seu dia. Amém, querida, amém. A Márcia Aparecida Vieira, Chácaras Alvoradas. Boa tarde, Liba. Tô seguindo o líder. O Jair Bola no sítio Quatro Irmãos. Liba, para fechar a semana, toca um fundo da grota aí, certo? Ou qualquer do Baitaca mesmo. Segue o líder. Bom final de semana para você, pai Liba. Falou, Jair Bola. Vai na minha tenda lá que eu vou fazer um esfregão caprichado, não sei se vai pedir fundo da grota, certo? A Márcia Fogaça na Vila Santana, Liba. É, bom final de semana, segue o líder, Deus abençoe a todos nós. E já tá no sorteio, todo mundo no sorteio, viu, Márcia? A Cleide na Belo Horizonte, bom final de semana e as orações do final do programa também, Liba. Daqui a pouquinho tem os padres aqui, tá bom, Cleide? A Maria Nilza Gonçalves Leite Vieira de São Miguel Arcanjo, Liba. Eu e meu esposo Amauri estamos curtindo o seu programa, certo? Tá pedindo aqui Rick Renner. Quando pintar o Rick Renner eu mando, tá bom, Maria Nilza? E o esposo Amauri, a Maria Neide em Guareí. Liba, você é

0: mil. Muita gente triste, ó, e você acaba alegrando com o seu programa. Que pena que já é sexta. Valeu, Maria Neide em Guareí. Tudo de bom, querida. O Eric Lencioni, do Jardim Brasil. Quero participar do sorteio do Libório. Tá participando já, meu filho. O Felipe do Jardim Itália, Liba, que é o Felipe. Gostaria de mandar um abraço para a equipe de pinturas do Bugil, pro Zé Galinhas e o Elias Maluco. Tem o Ednilson Pé de Cana e o Bugil, tá bom? Segue o líder. Então, um abraço aí em nome do Felipe ao pessoal aí da equipe de pinturas do Bugil. Zé Galinha, Elias Maluco, Ednilson, Pé de Cana e pro Bugil aí, abraço do Felipe, certo? Deixa eu ver aqui, para fechar o Momento Batata agora, os batatinhas aqui do programa. Parece que não tem o Gaguinho hoje. Hoje não tem o Gaguinho, é isso? O que aconteceu? Será com o Gaguinho? De ação do Gaguinho. Ah, Gaguinho, o que aconteceu, meu filho? Sumiu, hoje não tem Gaguinho, hein? O que será? Será que foi a chuva? Mudança de lua? Ele está esperando melhoras? Mas temos aqui os demais xaropetas. Nossa, o relógio dispara, hein? Dispara. Vai, mentor!
1: Boa tarde, Libório. Mentor falando. Sexta-feira maravilhosa. Hoje é dia de tomar uma, hein, Liba? Coloca aí uma do Zé Amado. Já bebi demais. Dá um abraço pro Vareta, um pro Elinho do Império Multimarcas, um pro Puro Suco, um pro João e o Miltinho lá da Bodega da Chapadinha e um pra você, meu querido. Segue o grande líder e um ótimo final de semana a todos.
0: Valeu, vamos bisteca!
2: Fala, seu lindo da buzina, boa tarde, beleza? Manda a música lá pro nosso amigo, pro Mauro Mortadela, Mr. M, meu pai pro Datinho, pro Funileiro, pro Nato Funileiro, pro Pafúcio, pro meu amigo pro Suco, pro Daniel, pro Danilo, pro Crisley, pro Marco Funileiro, pro Macarrão Funileiro, pro Joãozinho Teles. Liba, toca pra nós hoje, Yahoo! Mordidas de amor. Segue o líder. Já obrigado, pressão 12 por 8. Sextou. Bibi.
0: Tá sim, minha pressão tá 12 por 8. Tava quando eu cheguei aqui, ó. Daí aparece você aí com essa turma de xarope, de mala. Ó, o Puro Suco. Você tá querendo falar igual o Puro Suco também, Canelinha?
3: Atenção, Cranebeck! Yabadabadu! Olha o Cacinho da Pimenta, Boa Charia, Serra, Raleirinha, Nanim, Chó, Dona Marina, Pronto, Marcos, Seca, Nel, Lava do Pedro, Paulo Mercado, Cristiano, entrando com o João Turpo, Pafute. Ô, Liba, toca uma oferecida pro Márcio Bisteca. Cana Brava, Lacha Maquita e segue o líder, garoto Bibi.
0: Ai, meu pai, é Gardenal na veia, isso aí não tem, né, Pafúncio? Fala sério, Pafúncio, último.
3: Eduardo, céu, ajude nós. Ah, toque sexta-feira, sua linda lá pro Bisteca, ele não para de chorar. Tô nervoso, entra em infarto, ele não pode perder ele, senhor amado. Ah, tô nervoso, você tocou pro Suco, não tocou pra ele. Toque pra ele, sexta-feira, sua linda, Eduardo. Ah, a gente vai chupar também, se arruma pra ele lá, Libor. Ah, com a xícara assim de canelinha, pra ele molhar na canelinha, pra ele chupar a chupeta, tá molhada a chupeta pra ele, senhor amado, segue o líder,
0: Ai, Jesus amado.
4: Abração do Gilberto.
5: Abração do Gilmar.
4: Ô, Libório, programa Show Sertanejo.
5: Continue aqui com ele.
4: Abraço, Libório, do Gilberto e Gilmar.
5: Abração.
0: Você tá chorando muito, Bisteca. Que é isso, meu filho? Vai na tenda do pai Libório. Lá tem uma chupeta pra você também. Você vai parar com esse...

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5: Opa, opa, opa, quase falhou, Liba, quase falhou, Libório. Big Forte, Big na economia, forte na qualidade, vai informando a hora, 14 horas 46 minutos, só 14 minutinhos para as 3, nosso horário voltando ao normal aí agora, né, da uma da tarde até as 3 da tarde para você, então legal, agora tudo normal, graças a Deus, graças a Deus. 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
6: Ô, Libório, boa tarde. Newton Peixoto na escuta, tudo bem?
5: Tudo, baitaquinha.
6: Toca o fundo da grota pra nós.
5: Ah, não.
6: Segue o líder.
5: Até tu, Brutus. 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Na saideira aqui, um abraço para Luísa de Vila Oliveira, ligada. O José Levino, que pediu aí o Barreirito. Vai lá pro Marcinho da Antena, que tá na sintonia. Ô, Marcinho, vamos ver o Pix aí, como é que vai ficar, hein, menininho? Não vai esquecer, hein, menininho? Amanhã, hein? 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
7: 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Mas em nome de Deus, eu agradeço e peço que cada fã, cada amigo, cada irmão que dê um passo por mim, porque eu não sei onde estão os meus passos.

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1: E as orações de hoje nós vamos aqui dedicando com carinho, agradecendo a todos pela grande participação, para Dona Maria de Lourdes Antunes de Jesus, que estará aniversariando amanhã, 95 anos, mamãe da Cidinha Antunes. Em nome de toda a família Antunes, os parabéns pela data do aniversário e as orações do programa. A Cleide, na Belo Horizonte, pede as orações também. Para Dona Neuza Fadiga, na Vila Hungria, orações. Orações de hoje para Dona Neuza Rolim e toda a família no Jardim Itália. A Maria de Fátima pede orações para o esposo Osvaldo. Ele continua internado e está aniversariando hoje. Então a gente pede a Deus saúde para o Osvaldo, que ele se recupere e logo volte para casa, né? As orações para Josi, em Alambari, também nos acompanhando. Alô, Josi, orações para você com muito carinho. Para Maria da Conceição Faria, que está comigo na campanha também. Ela, a Solange da Vila Palmeira, o Haroldo na Alto Mais e a Lisete no Turvo, os primeiros amigos do grupo Escolhidos a Dedo, com a gente já na campanha de outubro. Também dedico as orações para o Diego Fernando, que pede para o filho Theo Augusto, pai José Fogaça e a todos os amigos. E ele pede as orações para minha mãe Dona Cida, ele diz aqui, e para o meu pai, o caboclo Zé Vicente. As orações de hoje também para o compadre Felisbino e a Lu, também para Dona Nilde e o seu Paulino no Gramadinho e para todos que estão em contato aqui com o Show do Liba. Adalto Som traz o Padre Zezinho.

0: E que você e toda a sua família, todos tenham um abençoado final de semana em nome do Senhor Jesus.
1: Abençoa.
0: E os ganhadores dessa semana, a costela da Casa de Carnes Morelli, vai para o Renato, que aniversariou. O Renato ali da CCB da Vila Santana ganhou uma costela, uma feijoada para o Luiz Carlos, o careca do Sarutaiá, outra feijoada para a Sueli Teodoro na Vila Nastre e o frango assado dessa semana para o Aguinaldo Lopes Soares, o puro suco. Bom final de semana a todos. Padre Alex Nogueira intercede agora pelo nosso amigo Caculé, que se encontra internado, e até segunda-feira.
2: Em nome do Pai, e do Filho, e do Espírito Santo. Amém. Pai nosso que estais nos céus, santificado seja o vosso nome. Venha a nós o vosso reino. Seja feita a vossa vontade, assim na terra como no céu. O pão nosso de cada dia nos dai hoje. Perdoai-nos as nossas ofensas, assim como nós perdoamos a quem nos tem ofendido. E não nos deixeis cair em tentação, mas livrai-nos do mal. Amém. Ave Maria, cheia de graça, o Senhor é convosco. Bendita sois vós entre as mulheres, e bendito é o fruto do vosso ventre, Jesus. Santa Maria, Mãe de Deus, rogai por nós, pecadores, agora e na hora de nossa morte. Amém. Glória ao Pai, ao Filho e ao Espírito Santo, como era no princípio, agora e sempre. Amém. Jesus, manso e humilde de coração, fazei o nosso coração semelhante ao vosso. O Senhor esteja convosco. Ele está no meio de nós. A nossa proteção está no nome do Senhor, que fez o céu e a terra. O Senhor Jesus Cristo esteja contigo para te proteger. Esteja à tua frente para te conduzir e atrás de ti para te guardar. Olhe por ti, te conserve e te abençoe. Amém. E a bênção de Deus Todo-Poderoso, Pai, Filho e Espírito Santo, desça sobre vós e permaneça para sempre. Amém.
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1: Opa! Vamos lá, juntos até as 5 da tarde, com o maior carinho, sorriso estampado no rosto. Feliz da vida! Porque confio em Deus e tenho bons amigos. Let's go, baby! Sexta-feira, 2 de outubro de 2026. Tem muita música, tem a sua participação, óbvio, de grande importância pra gente, através do WhatsApp oficial da SD, a rádio que é feita pra você. Anota aí, 15 996097213. Mensagens em áudio, texto, pede sua música, oferece pra quem quiser. Importante que você participe com a gente. 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

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Sabe quem está ouvindo o meu programa? Em Tia Tere, sabe quem tá ouvindo o programa de Juninho? Ela mesma, amada, love you, é Claudinha, pelas estradas, tá de carrão hoje, hein, Claudinha? Carrão com painelzão de LED aí, que chique, no treme, muito bem. Tia Tere, uma música pra Claudinha, moça pra casar.

0: Voltamos já! Então, Bitininga 3 e 14. A melhor hora em seu rádio 3 e 14. Vamos que vamos, gente!
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Já estamos de volta em Itapetininga, 3:18. E muita música tem a sua participação. Alô, Aguinaldo Puro Suco. Oi, dona Dalvinha. Pra vocês, Vitor e Léo.

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Marcos Bellucci.

0: 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Zé Neto e Cristiano, Cadeira Cativa.
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6: E já estamos de volta em Itapetininga, 3h34. Muita música, sua participação. Está no ar o Flashback Sertanejo.
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6: Olha, minha gente, o flash de hoje tá daquele tempo lá atrás. Tá tipo sertão de outrora. Vamos iniciar com eles, Gino e Geno. Alô, meu amigo Bilhascão. Manda foto com atualização, Bilhascão. Aquele abraço, Tetinha. Tamo junto.

0: Edson tem uma super dica para dar para vocês. Olha, querem economizar sem sair de casa. É isso mesmo, você não está entendendo errado, não. É economizar sem sair de casa, não é, meu amigo Emerson?
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0: 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Alô, pai! Pensa, compadre Felizbino, dona Luzia, com S!

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0: Teodoro Sampaio e o menino Sapeca. Ai, ai, ai.

0: Pois, hein? Voltamos já! Entra Betiringa 3h45. A melhor hora em seu rádio, 3h45. Vamos que vamos, gente!
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E já estamos de volta em Itapetininga, 3h49. Muita música, sua participação. Juntos até as 5 da tarde, 15996097213. Passadinha aqui no WhatsApp e agradecer imensalmente a audiência, a participação do meu amigo Aguinaldo Puro Suco. Boa tarde, Juninho. Estamos aqui na Vila Sônia. Fã Clube do Baita, sexta-feira. Audiência total, TKS. Obrigado por o suco. Abraços também para Dona Esmeralda Sanches, no bairro Rechan. Dona Dalvinha, sempre com o rádio ligado, curtindo a programação. A Cleide, na Belo Horizonte, abraços especiais. Também a Dona Luísa Vieira, em Vila Oliveira, sempre com o rádio ligado. Lisete Siqueira, Turvo dos Rodrigues. A Ana Maria e o seu Belarmino, em São Miguel Arcanjo. Juninho, uma do Gustavo Lima, pra já.

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Zezé de Camargo e Luciano, Irmão da Lua, Amigo das Estrelas.

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Olha o Pablo! Homem não chora!

Voltamos já! Entra Pitininga 4 e 2. A melhor hora em seu rádio 4 e 2. Vamos que vamos, gente!

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1: E já estamos de volta, às 4h07. Tem música para Ana Beatriz e pro esposo Rafael. Programa do Juninho. Léo Magalhães. Oi!

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0: Vamos já! Itapetininga, Pitininga, 4h14. A melhor hora em seu rádio, 4h14. Vamos que vamos, gente!
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Já de volta, 4h18. O Cláudio tá oferecendo esta música pra Andréia. Segura aí. Choram as rosas. Bruno Marrone no seu rádio.

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0: Voltamos já! Entra Betiringa 4h28. E já já tem Flash Sertanejo! 4h29.
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8: E já estamos de volta em Itapetininga, 4h32. Muita música, sua participação no ar, o Flashback Sertanejo.
9: No programa do Juninho, Flashback Sertanejo.
8: No flash de hoje, Chitãozinho e Chororó. Alô!

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0: Ah, tem aquela surpresa musical. Vamos que vamos, gente.
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E já estamos de volta em Itapetininga, 4h48. Hora de surpreender, hora de emocionar. Olha, o bate-papo hoje poderia ser entre Juninho e Juninho mesmo. Eu falando comigo mesmo, mas eu prefiro conversar com você, Claudinho. Mas antes, vou dar para você 10 segundinhos para você colocar o volume do som aí no seu carro. No máximo. Sabe aquela torcida assim até o final? Você chegou no final, você torce mais um pouquinho para ver se o som aumenta ainda mais. Este momento é para emocionar. Já estamos em outubro, então já considero como mais um mês de relacionamento. E em falar em mais um mês de relacionamento, eu considero meses de crescimento, meses de aprendizado e meses maravilhosos. Por isto, hoje eu trago esta banda com esta deliciosa canção para a gente comemorar mais um mês juntos.

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1: Cinco horas em ponto, uma ótima tarde para você, ouvinte Super Difusora, ligado aqui nos 94,5 nesta sexta-feira. Hoje é dia 2 de outubro de 2026. Neste momento em Itapetininga faz 18 graus, um dia mais frio, já atingimos a máxima de 20, já tivemos de manhã a mínima de 15, neste momento 18 graus. Seja bem-vindo, porque a partir de agora você fica antenado, atualizado comigo, Antônio Rodrigo, aqui no Giro Super Difusora. Nós vamos dar um giro no que aconteceu ou está acontecendo na cidade, na região, no Brasil e no mundo. Lembrando sempre que a sua participação é muito bem-vinda aqui no Giro Super Difusora. É só você mandar sua mensagem para cá, seja mensagem de áudio, seja texto, manda para cá pelo 15996097213. 15996097213. Este é o WhatsApp da Super Difusora FM. Manda a informação para cá, assim você me atualiza e atualiza também a grande audiência da Super Difusora FM. No giro de hoje, nós vamos falar um pouquinho sobre as eleições. Estamos a 2 dias das eleições gerais de 2026. Tem também informações sobre o esporte, vão voltar aí rodadas importantes no esporte. Ednei Beltrame vem falar aí sobre futebol aqui no Giro Super Difusora. Depois tem Beatriz Abrão com o Lado B. Fica aqui, o Giro está começando.
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1: Nesse domingo, já depois de amanhã, dia 4 de outubro, acontece o primeiro turno das eleições gerais de 2026. A votação será das 8 horas da manhã até as 5 horas da tarde pelo horário de Brasília. Como são várias escolhas na urna, vale chegar preparado para evitar dúvidas na hora de votar. Neste ano, o eleitor vai votar para 6 cargos e há uma diferença importante em relação à eleição de 2022. Serão escolhidos 2 senadores. Quem explica a ordem da votação é Gilvani Rodrigues, chefe do cartório eleitoral de Itapetininga.
2: Eleições gerais de 2026 são 6 cargos em disputa. Diferente de 2022, teremos 2 senadores. Então a ordem será no primeiro turno, né? Deputado federal primeiro, depois deputado estadual, senador 1, senador 2. Em 2022 a disputa para senador foi apenas um cargo, né? Agora em 2026 são 2 senadores, governador e depois presidente.
1: E se você ainda tem dúvidas sobre o local ou a sessão onde vai votar, Gilvani também orienta como fazer essa consulta.
2: Ele tem algumas opções. Se ele tiver o e-título no celular, ele consegue verificar. Ele pode dar um Google e colocar autoatendimento do TSE, ele também consegue verificar a sua situação, o local de votação e a sessão. E não conseguindo, ele pode entrar em contato com o cartório. Eu vou deixar o WhatsApp aqui e nós conseguimos consultar para ele. Ou ele indo presencialmente também. Estaremos abertos até o final da apuração.
1: O contato do cartório eleitoral de Itapetininga pelo WhatsApp é o 15-3271-9701. O telefone é 15-3271-0008. Vou repetir para você anotar, caso você tenha dúvidas sobre o seu local de votação, você salva esses contatos ou você liga para o cartório eleitoral no domingo, dia das eleições. O cartório eleitoral estará funcionando normalmente. Então vou passar o número aqui para você do WhatsApp, 15-3271-9701. Se você quiser ligar, o telefone é o 15-3271-0008. Se você quiser ir até o cartório fica na rua Venâncio Aires, número 514, no centro de Itapetininga. E outra dúvida comum é sobre o título de eleitor e os documentos necessários para votar.
2: O título eleitoral impresso não é obrigatório. Tá? Ele precisa apresentar apenas um documento oficial com foto. A gente sugere que o eleitor leve para verificar certinho a sua sessão e o local de votação. Mas se ele não tiver, não tem problema nenhum. Se ele souber de cabeça, tranquilo. Basta um documento oficial com foto. O e-título, segundo o TSE, vai estar disponível para ser baixado também no domingo das eleições. É claro que o TSE aconselha que o eleitor baixe o quanto antes, né? E a pessoa também consegue votar com e-título desde que tenha foto, né?
1: E para quem não puder votar neste domingo, Giovanni explica como funciona a justificativa eleitoral.
2: Tendo o e-título, ela consegue justificar através do aplicativo. Tá? Ela não precisa ir na sessão eleitoral. Agora, caso contrário, ela pode procurar qualquer sessão eleitoral com requerimento de justificativa. Nós temos lá à disposição no cartório. Também terá no local de votação, leva o número do título, apresenta na sessão eleitoral e está feita a justificativa. Isso no dia, né? Se ela não conseguir no dia, ela tem 60 dias após as eleições para justificar pelo site ou presencialmente no cartório eleitoral. A pessoa que não votar e não justificar no primeiro turno, ela vota normalmente no segundo turno se ela quiser, tá?
1: Então, para você que precisar da justificativa, o cartório fica na rua Venâncio Aires, número 514, no centro de Itapetininga. Agora 5 horas 6 minutos. E na sequência das orientações, para quem vai votar neste domingo, atenção também ao transporte preparado pelas prefeituras da região. Em Itapetininga, a prefeitura informou que haverá linhas extras e horários especiais de ônibus para atender os eleitores no dia da votação. Os horários regulares de domingo não serão aplicados e diferentes regiões da cidade terão atendimento especial. A relação completa das linhas de Itapetininga está disponível no nosso Instagram, @superdifusoraoficial. Então acessa lá, você encontra todas as linhas de transporte municipal e rural de Itapetininga em @superdifusoraoficial. Em Alambari também haverá transporte gratuito para os eleitores, com linhas atendendo diferentes regiões do município, entre elas Ribeirãozinho, Fundão, Sapezal, Perobal, Aterradinho, Citinho, Vila Maciel, Fazenda Santa Isabel, Jardim São Paulo, Tatetu e Cercadinho. Segundo o planejamento divulgado pela prefeitura, os veículos contam com recursos de acessibilidade para pessoas com deficiência ou mobilidade reduzida. A orientação em Alambari é conferir com antecedência o itinerário e os horários da linha que atende a sua região. Os horários de Alambari você consulta no site alambari.sp.gov.br. É o site oficial da Prefeitura de Alambari. alambari.sp.gov.br. Já em Sarapuí, a prefeitura informou que haverá transporte gratuito para os eleitores no domingo, com atendimento a diferentes bairros e regiões do município. Entre os trajetos estão Congonhas, Rancho das Plavas, Faxinal, Cabaçais, Várzea de Baixo, Várzea de Cima, Caieiras, Cocais, Mato Dentro, Rodeio, São Bento, Ressaca, Ilha e Oriente. Em Sarapuí, o transporte terá horários das 7 horas da manhã até as 11 horas da manhã e depois da 1 até as 5 da tarde, com chegada às escolas municipais e estaduais. Então sai desses bairros que eu falei para você e entrega você nas escolas municipais e estaduais para votação. Então, se você pretende usar o transporte público para votar nesse domingo, a recomendação é conferir antes a linha, o itinerário e o horário da sua cidade. Relembrando aqui para você, em @superdifusoroficial você já encontra todas as linhas para Itapetininga. Em alambari.sp.gov.br, todos os horários e itinerários para a cidade de Alambari. E em Sarapuí você também tem informações no site sarapuí.sp.gov.br. Agora 5 horas 9 minutos, a gente começa o Giro na Música.
3: Vocês precisam admitir alguma coisa.

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8: Agora 5h19. Atenção para quem quer participar da quarta etapa do Correr e Caminhar com Saúde. O segundo lote de inscrições abre amanhã, no sábado, a partir das 8 horas da manhã. A inscrição deve ser feita pelo site runnerbrasil.com e ficará disponível até o preenchimento das vagas. Mas atenção, a inscrição pela internet não garante a participação definitiva. Depois, será necessário fazer a validação presencial nos dias 6 e 7 de outubro, na terça e na quarta-feira da semana que vem, isso das 8h30 da manhã até as 4h30 da tarde, na Secretaria de Esporte, Lazer e Juventude, na Avenida José de Moraes Terra, número 2001, Vila Bart. Então amanhã, dia 3, sábado, a partir das 8 horas da manhã, abre o segundo lote de inscrições para a quarta etapa do Correr e Caminhar com Saúde. A prova acontece no dia 11 de outubro, no Parque Ecológico Regina Freire, a conhecida Lagoa da Chapadinha. E atenção para a mudança no horário, porque a largada será às 7h30 da manhã. 5h21.
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8: E agora a gente fala de futebol, porque a Super Difusora tem rodada importante hoje e também tem transmissão do futebol neste fim de semana. Quem traz todos os detalhes é Ednei Beltrame. Ednei, é com você. Boa tarde.
9: Muito boa tarde para você, Antônio Rodrigo. Muito boa tarde para você ligado no Giro Super Difusora. Para quem está com saudade do Brasileirão, hoje à noite tem transmissão da Super Difusora FM com o clássico São Paulo e Santos, jogo atrasado da 21ª rodada. Informações do Tricolor com Paulo do Vale da Bandeirantes.
10: O volante paraguaio Bobadilha e o atacante Rian Francisco podem ser as grandes novidades no time de Dorival Júnior para o clássico Sansão em meio à data FIFA, jogo atrasado do Campeonato Brasileiro. Aliás, Bobadilha poderia estar servindo a seleção paraguaia, mas pediu para ser desconvocado para terminar essa recuperação, né, de uma lesão no joelho que atrapalha o Bobadilha desde a Copa do Mundo, quando disputou aí pela seleção. E o Bobadilha entrou em campo pela última vez há praticamente 2 meses, no dia 11 de agosto, contra o Bolívar pela Copa Sul-Americana. Desde então vem tentando aí se recuperar desse problema no joelho e pode ser a grande novidade no meio-campo do tricolor paulista, que não terá Diógenes, que está com a seleção sub-20. Com isso, um provável São Paulo que não tem Caleri suspenso deve ter Rafael no gol, 3 zagueiros, quem sabe com a presença de, que pode ser uma novidade também, formando um trio defensivo com Arboleda e Tolói, ou mesmo a entrada do próprio Sabino. Pelo lado direito, Pedro Lima agradou na estreia, deve ser titular novamente. Meio de campo, portanto, com Marcos Antônio e Bobadilha. E pelo lado esquerdo, a presença do Iago. Mais à frente, Arthur Luciano e, portanto, Rian Francisco entre os titulares do tricolor.
9: Seguimos agora com informações do Peixe com Everton Ramos, da Bandeirantes.
11: O Santos ganhou um terreno de graça do governo ou vai ter que arcar com algum custo? O que passa a valer a partir de agora com o CT Rei Pelé, um dos mais tradicionais e conhecidos do país? A gente te explica agora, mas olha, para começar, nada é de graça, tá? O Santos está instalado, o CT Rei Pelé está instalado em um terreno que pertence à União e que há muito tempo isso era um problema, era debatido. Havia o risco, inclusive, do CT Rei Pelé ir a leilão. Mas nesta quinta-feira foi assinado um termo de concessão para uso onerário do espaço ao Santos Futebol Clube pelos próximos 20 anos, podendo prorrogar por mais 20 anos. O detalhe é que o Peixe vai ter que sim mexer no bolso, ou mais precisamente nos cofres, R$145 mil por mês. Além disso, o Santos também reconheceu uma dívida referente ao passado, R$23 milhões, que serão pagos em 120 meses. Portanto, quase 58 milhões sairão dos cofres do Peixe e vão direto para o cofre da União nos próximos 20 anos, nesse primeiro prazo da concessão cedida pelo governo federal nesta quinta-feira. Uma negociação que avançou nos últimos dias e que chega ao final hoje e que de alguma forma também regulariza o uso do espaço feito pelo Santos, sem contar que também traz um dinheiro, uma receita mensal à União e recupera os valores referentes a essa dívida do passado. Ao mesmo tempo, o terreno segue sendo da União, o Santos segue fazendo uso do espaço para fins esportivos, já que o CT Rei Pelé é responsável pela formação e desenvolvimento de atletas.
9: Lembrando que São Paulo e Santos, hoje, 8 da noite, terá a narração de Ulisses Costa. Seguindo com as transmissões Bandeirantes, amanhã, 11 da manhã, tem o amistoso Brasil e Índia. A narração fica por conta de Rogério Assis. E amanhã à tarde tem a grande final do Brasileirão Feminino entre São Paulo e Corinthians. Detalhes com Maria Eugênia Cotait, da Bandeirantes.
12: A grande final do Brasileirão de Futebol Feminino vai colocar frente a frente dois grandes nomes da história da modalidade no Brasil. Pelo lado do São Paulo, Gi Crivellari vive uma fase de protagonismo. Nascida em Londrina, no Paraná, a atacante de 33 anos já marcou 9 gols no campeonato. Pelo lado do Corinthians, a estrela é a capixaba Gabi Zanotti, de 41 anos. A atacante acumula 18 títulos pelo Timão, incluindo 7 conquistas do Campeonato Brasileiro. Amanhã, o São Paulo, que já tem um título, entra em campo com a vantagem de um gol. A Bandeirantes traz todas as emoções da grande decisão com João Paulo Capelanes na narração a partir das 16h30.
9: E depois do jogo, Ana Martins comanda o apito final com toda a repercussão do campeão. Por hoje é isso, Antônio Rodrigo e ouvinte, Ednei Beltrame falando de futebol aqui no Giro Super Difusora.
8: Valeu, Ednei Beltrame, valeu, equipe Bandeirantes. 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Agora é 5h27, bora para mais um Giro da Música.

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1: Agora 5 horas 38 minutos, eu quero falar com você que está em busca de uma oportunidade de emprego, uma recolocação no mercado de trabalho. É que uma oportunidade de qualificação profissional chega a Itapetininga na próxima semana e pode interessar principalmente quem está buscando uma nova profissão. A MVB Cursos, por meio do projeto social Educação Gratuita e para Todos, vai oferecer cursos gratuitos para a formação de operadores de máquinas pesadas. Segundo a divulgação, não haverá cobrança de matrícula, mensalidade, certificado e nem das aulas práticas e teóricas. O participante poderá escolher entre 3 formações: pá carregadeira, retroescavadeira ou trator agrícola. Ao final do curso, o aluno recebe certificado e a Carteira Nacional de Operador de Máquinas Pesadas. Também não é necessário ter carteira de motorista nem comprovar escolaridade para participar. As vagas são limitadas e as matrículas serão feitas de segunda a quarta-feira da próxima semana, de 5 a 7 de outubro, no auditório da Prefeitura de Itapetininga, das 8 horas da manhã até às 6 horas da noite, sem intervalo para almoço. Agora, 5h39.
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1: Está chegando Beatriz Abrão com o Lado B, o lado das músicas que ninguém te contou ainda. Tem uma história muito bacana, mas antes quero falar para você que quer sugerir uma música. Você quer ouvir a história daquela música que você gosta, daquela música que faz parte da sua vida, você pode mandar a sugestão aqui para o WhatsApp da Superdifusora. 15996097213. Também você pode mandar pelo Instagram, @superdifusoraoficial. Sem mais delongas, Beatriz já preparada aqui. É com você, Beatriz. Boa tarde.
2: Boa tarde, Antônio. Boa tarde para você, ouvinte, que tá aqui com a gente. Giro Super Difusora no ar. E hoje eu trouxe uma música que provavelmente você vai conhecer desde os primeiros segundos. Mas será que você sabe quem realmente escreveu ela? I Will Always Love You. Porque quando a gente fala dessa música, é quase automático pensar em uma pessoa. Em quem você pensa, Antônio?
3: A primeira pessoa que passa na minha cabeça é Whitney Houston.
2: Pois é, Antônio. Whitney Houston. Mas a música é da Dolly Parton.
3: Sério?
2: Sério. Escuta só um pedacinho.

0: E essa história começa quase 20 anos antes de Whitney gravar a música. Em 1973, Dolly Parton estava vivendo um momento muito importante de sua carreira. Ela tinha passado 7 anos trabalhando ao lado de Porter Wagoner, cantor e apresentador que teve um papel fundamental no começo da carreira dela. Só que Dolly queria seguir seu próprio caminho. Ela queria deixar o programa de Porter e construir sua carreira solo. O problema era que ela estava tendo dificuldade para explicar para ele tudo o que ela estava sentindo. E aí, ela fez o que ela melhor sabia fazer. Escreveu uma música. Dolly contou que escreveu I Will Always Love You como uma forma de se despedir de Porter Wagoner. Não era uma música sobre terminar um relacionamento amoroso. Era uma despedida profissional. Ela estava dizendo, em forma de música, eu estou indo embora, mas continuo amando e respeitando você e tudo o que você fez por mim. E tem uma curiosidade que eu acho maravilhosa. Dolly escreveu I Will Always Love You e Jolene na mesma sessão de composição. Dolly contou que escreveu I Will Always Love You em poucas horas, enquanto já estava naquele momento de inspiração. E aí, junto com ele, também já escreveu Jolene. E no dia seguinte, ela foi até o escritório de Porter e cantou a música para ele. A história acabou tendo um final profissional melhor do que talvez a gente imaginasse. Porter aceitou que Dolly seguisse carreira solo e ainda quis produzir a gravação daquela música. Em 1974, Dolly lançou seu 13º álbum solo, chamado Jolene. E lá estava I Will Always Love You. A música também foi lançada como single e chegou em primeiro lugar da parada country americana. Muito antes de Whitney Houston, essa música já era um sucesso na voz da própria Dolly Parton. E aí, chegamos a 1992. O filme O Guarda-Costas estava sendo produzido e estrelado por Kevin Costner e Whitney Houston. E eles precisavam de uma música que tivesse um peso especial na história. Inicialmente, a ideia era usar What Becomes of the Broken Hearted. Só que essa música acabou sendo utilizada em outro filme, então precisaram encontrar outro. E foi aí que Kevin Costner sugeriu I Will Always Love You. Ele já conhecia a música e acreditava que ela poderia funcionar perfeitamente naquele momento do filme. Dolly contou que Kevin e a secretária dele entraram em contato com ela pedindo a música. Ela enviou e depois descobriu o que tinha acontecido.
1: Mas a Whitney já conhecia a música?
0: Sim, e tem uma história interessante. O produtor musical David Foster ficou responsável pelo arranjo da versão de Whitney. Ele pegou aquela música country da Dolly e criou uma versão completamente diferente. Mais pop, mais soul e muito mais grandiosa. Mas uma das decisões mais marcantes foi deixar a Whitney começar praticamente sozinha, a capela. Sem uma grande introdução instrumental, só a voz. E foi justamente aquela entrada que ajudou a transformar a gravação em algo tão reconhecível. A gravadora inicialmente tinha dúvidas sobre lançar a música como single, mas Kevin Costner insistiu que ela era uma peça fundamental para o filme. E aí, bom... Você já sabe, a versão de Whitney Houston foi lançada em 1992 na trilha sonora de Guarda-Costas e virou um fenômeno mundial. E não ficou só em o Guarda-Costas. I Will Always Love You passou a aparecer em diferentes produções cinematográficas ao longo dos anos. No fim das contas, a Whitney fez a música ficar mundialmente conhecida, mas a Dolly continuou sendo a dona da história. E no fim das contas, as duas versões ficaram pra história. Então agora, de 1992, por Whitney Houston, I Will Always Love You. E...

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6: Eu fico por aqui, desejo a você uma excelente noite, um excelente fim de semana. Nos encontraremos na segunda-feira. Até lá!

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1: Boa noite, queridos ouvintes desta Super Difusora FM. Ter fé não é achar que Deus fará o que eu quero, mas ter a certeza de que Deus fará por mim tudo o que preciso. Neste fim de semana, eu lhes desejo que as energias do amor, do bem e da paz cheguem até você. A reflexão na palavra de hoje do Evangelho de Mateus, capítulo 18, versículos de 1 a 5 e o 10º, que assim diz: Quem é o maior no reino dos céus? Jesus chamou uma criancinha, colocou-a no meio deles e disse: Em verdade vos declaro, se não vos transformardes e vos tornardes como criancinhas, não entrareis no reino dos céus. Aquele que se fizer humilde como esta criança será maior no reino dos céus. E o que recebe em meu nome, a um menino como este, é a mim que recebe. Guardai-vos de menosprezar um só desses pequenos, porque eu vos digo que seus anjos no céu contemplam sem cessar a face do meu Pai que está nos céus. Amigos ouvintes, ouçamos agora a reflexão pelo Padre Elcio Roberto.
2: Queridos irmãos e irmãs sintonizados na Rádio Super Difusora, hoje dia 2 de outubro, mês missionário, também hoje celebramos os Santos Anjos da Guarda, ou seja, cada um de nós temos um anjo da guarda, o nome já diz, aqueles que nos guardam, nos defendem, aqueles que nos acompanham e nos ajudam sempre no caminho de Jesus. Quem de nós, que na nossa infância, aprendemos primeiramente a rezar esta oração do anjo da guarda, então peçamos que eles nos guardem sempre, que eles sempre nos defendam e que eles nos ajudem no caminho de Jesus Cristo. Partilhando a palavra de hoje, celebramos então os anjos da guarda, presença frequente na Bíblia e na nossa vida. Já no livro do Êxodo, Deus diz a Moisés: Vou enviar um anjo à sua frente para que cuide de você no caminho e o leve até o lugar que eu lhe preparei. Respeite-o e obedeça a voz dele. Está em Êxodo, capítulo 23, versículo 20. A voz do anjo é a voz de Deus, pois eles são mensageiros e simbolizam a presença constante de Deus ao nosso lado, nos guiando e protegendo. O próprio Jesus referiu-se várias vezes aos anjos, de modo particular, no trecho que lemos hoje, no qual afirma que os anjos da guarda das crianças estão sempre na presença de Deus. Desde o século XVII, a liturgia celebra a festa dos anjos da guarda. Através deles, louvamos a Deus que atua continuamente na nossa vida. Então, que hoje você não se esqueça de rezar para o seu anjo da guarda e pedir mesmo que ele esteja sempre presente em sua vida. Rezemos. O anjo do Senhor anunciou a Maria e ela concebeu do Espírito Santo. Ave Maria, cheia de graça, o Senhor é convosco. Bendita sois vós entre as mulheres. Bendito é o fruto do vosso ventre, Jesus. Santa Maria, Mãe de Deus, rogai por nós, pecadores, agora e na hora de nossa morte. Amém. Eis aqui a serva do Senhor, faça-se em mim segundo a vossa palavra. Ave Maria, cheia de graça, o Senhor é convosco. Bendita sois vós entre as mulheres. Bendito é o fruto do vosso ventre, Jesus. Santa Maria, Mãe de Deus, rogai por nós, pecadores, agora e na hora de nossa morte. Amém. e o Verbo de Deus se fez carne e habitou entre nós. Ave Maria, cheia de graça, o Senhor é convosco. Bendita sois vós entre as mulheres. Bendito é o fruto do vosso ventre, Jesus. Santa Maria, Mãe de Deus, rogai por nós, pecadores, agora e na hora de nossa morte. Amém. Rogai por nós, Santa Mãe de Deus, para que sejamos dignos das promessas de Cristo. Oremos. Derramai, ó Deus, a vossa graça em nossos corações, para que, conhecendo pela mensagem do anjo a encarnação do vosso Filho, cheguemos por sua paixão e cruz à glória da ressurreição. Por Cristo nosso Senhor. Amém. Que desça sobre você a bênção do Deus Todo-Poderoso, Pai, Filho e Espírito Santo. Amém.
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4: Olá, boa noite. Chegamos à sexta-feira e ao encerramento de mais uma semana do Cuidado Idoso aqui na rádio que é feita para você. Eu sou Antônio Luiz e nossa convidada continua sendo a médica Jéssica Esmarra, especialista em medicina da família e geriatria, que nesta série falou sobre hipertensão arterial. Em entrevista a Juliana Fernandes, ela deixou uma mensagem importante: é preciso não se entregar, fazer o melhor a cada dia, cuidar da alimentação, do corpo e da mente e, principalmente, não esperar a terceira idade para começar a prevenir.
5: De mensagem para os idosos, eu sempre deixo como é a prevenção mesmo. A prevenção é a arte de qualquer doença, de qualquer coisa, né? É super importante a gente tentar, por mais que seja difícil, tentar melhorar cada dia mais. Então, hoje eu talvez não tenha feito tudo certo, mas amanhã eu vou tentar fazer melhor essa refeição, ou hoje eu não fui na academia, não consegui treinar, mas amanhã eu vou, e amanhã eu tento de novo. É esse tentar, é não se entregar. É mais fácil a gente se entregar, mas tem que ter essa luta, essa força de vontade. E é uma fase tão bonita da vida, a gente está tão se preparou a vida inteira, então tem que se preparar a vida inteira para envelhecer bem. Então, comer bem, fazer atividade física, musculação é o essencial. Precisa ter massa muscular para envelhecer bem. Sem isso, a gente não envelhece bem. Envelhece com doença. Então, seria a musculação e a alimentação, e qualquer outro problema fora isso é médico. Daí é procurar a gente.
6: E essa prevenção não precisa esperar chegar nos 60 para querer começar.
5: Não, é quanto antes. Depois dos 30 pode começar a correr atrás do prejuízo.
4: Prevenir é o melhor caminho para uma vida longa e saudável. Chegamos ao fim deste tema, mas você ainda pode conferir a entrevista completa com a doutora Jéssica Esmarra em nosso canal no YouTube, @superdifusoraoficial. Eu volto na segunda-feira com mais um tema de cuidado com os nossos idosos. Desejo a você e a todos os seus familiares um excelente final de semana. Não desligue o rádio, nem mude de estação. Em 15 segundos, você vai ouvir as músicas que fizeram sucesso durante a semana no país. É o Top 10 Brasil, com Ednei Beltrame, chegando na Super Difusora FM, a rádio que é feita pra você.

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1: Muito obrigado e boa noite, Antônio Luiz, comandando o Cuidado Idoso. Muito obrigado e boa noite para você ligado na Super Difusora FM. Eu sou Ednei Beltrame e apresento a partir de agora o desfile das 10 músicas mais tocadas da semana em todo o Brasil. Pode subir o volume do rádio, porque tem 10 músicas na sequência, sem intervalo. É a nossa viagem por mais de 5 mil emissoras em todo o território nacional. Sextou com S de sexta-feira, 2 de outubro de 2026. 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Aumente o volume da caixinha, está começando!
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2: Décima posição.
3: Banda Guilherme Benoit, isso aqui, ó.

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1: Nona posição.

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1: Oitava posição.
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2: Quarta posição.
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0: Ainda Atlético Mineiro, Bragantino jogam, Chapecoense e Vasco também jogam. Nesta rodada, 21ª do Campeonato Brasileiro, que aconteceu há tempo. São Paulo e Santos, Santos e São Paulo vão jogar no Morumbi. Você ligado no microfone da Bandeirantes, o primeiro destaque do futebol da Bandeirantes vem do Tricolor, vem do São Paulo. Paulo do Vale, um abraço pra você, boa noite do Vale.
1: Abraço, Ulisses Costa, pra você, pra todo mundo ligado no microfone da Bandeirantes. Dorival Júnior abre mão do esquema com três zagueiros com a lesão de Domingos Duarte. Com isso, Arboleda e Tolói formam dupla de zaga. Bobadilha, recuperado de uma lesão no joelho, aparece entre os titulares no meio-campo do Tricolor Paulista. E sem Caleri, suspenso, Rian Francisco ganha chance importante no ataque tricolor.
0: O futebol da Bandeirantes pra você, vem pra destacar o time do Peixe, o Santos. Everton Ramos, boa noite, Everton.
2: Tudo bem, Ulisses? Boa noite pra você, pro ouvinte ligado com a gente em mais uma jornada esportiva Bandeirantes, ainda sem Neymar, mas com Felipe Coutinho no banco de reservas. O Santos tenta manter o bom momento. 6 jogos de invencibilidade no Campeonato Brasileiro, tem retorno importante no setor ofensivo. Barreal recuperado de uma lesão na coxa esquerda e Everton Cebolinha, que retorna de suspensão, vai pra segunda partida dele com a camisa do Alvinegro Praiano.
0: É o futebol da Bandeirantes pra você. A bola vai rolar já já. São Paulo e Santos, Santos e São Paulo. No microfone de maior tradição do rádio esportivo brasileiro. Mais um destaque do tricolor do Morumbi, diz aí do Vale.
1: Os jogadores entram em campo hoje, Ulisses Costa, com uma motivação extra. Pois é, o São Paulo conseguiu antecipar 8 milhões do acordo com a Ticketmaster, que vai pagar nas próximas semanas cerca de 140 milhões ao São Paulo, 110, um empréstimo. O tricolor vai usar essa grana, boa parte, para pagar os atrasados do elenco. Hoje caiu 8 milhões da conta do São Paulo, que já repassou aos atletas, que em alguns casos chegam a 6 meses de atraso no direito de imagem. Ulisses Costa.
0: Que loucura, um absurdo isso aí. São Paulo e Santos, Santos e São Paulo. Mas não é uma coisa só do São Paulo, não. No futebol brasileiro, de uma maneira, isso está acontecendo. E no Santos, se não é o Neymar, estava atrasado também. Mais um destaque do Peixe do futebol da Bandeirantes, Everton Ramos.
2: Pois é, Ulisses Costa, que também tem essa motivação. Eram 2 meses de direitos de imagens atrasados. O Santos recebeu 2,5 milhões de dólares, 13 milhões de reais essa semana pela venda do JP Sherman a um clube da Arábia Saudita. Com isso, antecipou nessa sexta-feira uma das parcelas em atraso, 8 milhões de reais, ou seja, também com motivação para o Peixe em busca da vitória no Morumbi.
0: O futebol da Bandeirantes em campo, torcedor brasileiro. O São Paulo continua fazendo aquecimento no campo de jogo. Você ligado no microfone de maior tradição do rádio esportivo brasileiro. Mais um destaque do time do Peixe. Santos também no aquecimento. E aí, Everton?
2: E um detalhe, Ulisses Costa, não vejo Rolaser entre os jogadores, confirmado entre os titulares, camisa 32, fazendo esse trabalho de aquecimento. A informação que chega é que ele tem uma indisposição estomacal no vestiário. Portanto, Cuca pode ter que alterar o time antes mesmo da bola rolar daqui a pouco.
0: É o futebol da Bandeirantes pra você. A bola vai rolar daqui a pouquinho aqui no estádio do Morumbi. Você confere tudo no futebol da Bandeirantes, torcedor brasileiro. Daqui a pouco tem Brasileirão. Lembrando que amanhã jogam Atlético Mineiro e Bragantino também. Rodada atrasada da 21ª rodada. Chapecoense e Vasco não tem data para acontecer, esse jogo também não aconteceu da 21ª rodada do Campeonato Brasileiro. No meio de semana estaremos indo para a 29ª do Brasileirão. O microfone da Bandeirantes em campo, torcedor brasileiro, você ligado na Bandeirantes. Mais um destaque do tricolor, Paulo do Vale.
1: Ulisses, chama atenção que o Bobadilha está voltando hoje, depois de 9 jogos, por conta de uma lesão no joelho, mas o departamento médico do São Paulo tem 3 jogadores lesionados nessa região, lateral esquerdo Nicolas, o Domingos Duarte, que passou por cirurgia, né, de LCA, e o Aurélio Puta, que também passou por cirurgia, ambos não devem mais atuar esse ano. Em contrapartida, boa notícia, nas próximas semanas deve ser o retorno de Lucas Moura, que teve o rompimento do tendão de Aquiles, já está em fase de transição física e em reta final de contrato com o São Paulo, deve ficar novamente à disposição de Dorival. Ulisses,
0: futebol da Bandeirantes para você, torcedor do Brasil. Tem jogão de bola, tem São Paulo, Santos, mais um

0: Destaque do peixe, Everton Ramos, cadê o Neymar?
1: É, o Neymar que inclusive, Ulisses Costa, a primeira data para o retorno dele era para o início de novembro, mas surpreendendo nessa transição física, deve ser antecipado, ele deve ganhar minutos semana que vem contra o Flamengo, claro, a expectativa também do torcedor santista pelo retorno do seu camisa 10. Agora, informação oficial, viu, Ulisses Costa, Rolaser fora da partida, camisa 32, Lima 45 entre os titulares.
0: No futebol, Tapa Verantes para você, torcedor brasileiro, mas qual o motivo?
1: Uma virose, indisposição estomacal, passando mal no momento do aquecimento dos jogadores no gramado, por isso, desfalque de última hora.
0: E o Moisés que entra?
1: Não, Lima, camisa 45, jogador emprestado pelo Fluminense.
0: Muito bem, Lima, vem pro jogo para você ligado no microfone da Bandeirantes. Que número que ele é mesmo?
1: 45.
0: 45, Lima, vem pro time do Peixe. No microfone da Bandeirantes para você, torcedor brasileiro. Tem São Paulo, tem Santos, tem São Paulo. No microfone de Maior Tradição do Rádio Esportivo Brasileiro. Hora de análise e opinião na Bandeirantes. Comentaristas Leandros. Leandro Guerreiro, Leandro Queçada na Bandeirantes, um abraço, boa noite.
2: Boa noite, Ulisses, boa noite, Xará, mais um prazer estar ao lado de vocês. O torcedor São Paulino, talvez a 21ª rodada seria ideal. São Paulo estava numa melhor fase, o Santos não via bem. Hoje se inverteu os papéis, o Santos vem numa sequência muito boa. O São Paulo vem de vitória, mas não vem apresentando um bom futebol. Caiu demais seu rendimento. É, o Dorival não consegue ter uma sequência boa com esse elenco. É, e o Dorival vem com uma surpresa hoje, vem com 3 volantes. Se esperava muito, 3 zagueiros, mas vem com 3 volantes. Né, tem alguns desfalques, né, perdeu Domingos Duarte, vem com o Tolói. Né, então, por isso, vai proteger um pouco mais a entrada da área, né, com esse jogador. Né, eu espero que o São Paulo possa fazer algo de diferente, porque teve tempo para trabalhar, assim como o Santos, e possa apresentar um melhor futebol. Posso apresentar futebol que saia daqui seu torcedor satisfeito, até porque nos últimos jogos o torcedor saiu daqui frustrado, do último jogo com um pouco de vaia, apesar da vitória contra o Internacional. E o Santos vem num momento especial, né? Vem com Gabigol, com 21 gols na temporada, Cebolinha, né, que jogou muito futebol, que vem jogando muito, que tem individualidade, então só pode ter preocupação, e pode ter estreia do Coutinho, quem sabe, no segundo tempo. É isso, Luiz.
0: No futebol, Tapa Verantes para você, torcedor brasileiro. São Paulo e Santos, Santos e São Paulo, você ligado no microfone de Maior Tradição do Rádio Esportivo Brasileiro, Leandro Quezada.
3: Tudo bem, Ulisses? Fala, Xará. É, eu também tô com virose, só que a minha é na garganta, tá? Esse friozinho aí arrebentou comigo.
0: Não devia estar trabalhando que vai passar a virose pra gente.
3: Ixi, pronto. Já tomei uma cornetada. Bom, é o seguinte, né? Os dois técnicos espelham hoje a formação. 4-3-3, a ideia do Dorival era colocar uma linha de 3 zagueiros, não faz isso. Sem o Nilton, que hoje está no banco, abre espaço para mais um cara no meio campo, no caso o Pablo Maia. E do lado do Santos, o Lima entra. O Lima pode jogar centralizado, pode jogar também mais aberto. Perde o Rolaser, que vinha tendo boas atuações nesses últimos jogos. Mas enfim, o Santos muito dependente do Gabigol, grande artilheiro santista na temporada. E do outro lado, o São Paulo vai ter que jogar sem a presença do Calleri, que é uma referência, mas quem não tem Calleri caça com o Luciano, que tem sido o artilheiro do time do São Paulo nessas últimas temporadas. Acho até que o São Paulo chega inferior ao Santos já aqui no Morumbi. Os últimos 4 jogos do Santos, o Santos venceu os 4 jogos, se afastou da zona do rebaixamento. São Paulo foi eliminado recentemente da Sul-Americana, é verdade, mas os últimos 5 jogos conquistou 3 vitórias e isso deu um fôlego, não só para o São Paulo, mas também para o Santos, para fugirem das últimas posições do Campeonato Brasileiro. Vai ser um jogo sem aquela pressão que poderia ser há pelo menos 4, 5, 6 rodadas, quando esses dois times não estavam numa posição tão boa assim no Campeonato Brasileiro. Ulisses.
0: É o futebol da Bandeirantes, prazer pra você, torcedor brasileiro. São Paulo e Santos, Santos e São Paulo, QG Bandeirantes de Esportes, Guilherme Agnella, boa noite.
4: Fala, Ulisses, tudo bem? Ótima noite a você e a todos que nos acompanham aqui na Bandeirantes. Vamos lá, com muito futebol para você que nos acompanha, porque como você muito bem disse, Ulisses, amanhã, 6:30 da noite, tem outro jogo atrasado, válido pela 21ª rodada do Campeonato Brasileiro entre Atlético Mineiro e Bragantino. O Brasileirão Série A, que neste momento tem a seguinte classificação: Flamengo, Palmeiras, Atlético Paranaense e Fluminense. O Flamengo tendo 3 pontos de vantagem sobre a equipe do Palmeiras. Em quinto lugar, Bahia, seguido de Cruzeiro, Atlético Mineiro e o Santos, que é o 8º colocado com 38 pontos, seguido de Bahia e Bragantino e o São Paulo, que é o 11º. Na sequência, vem Botafogo, Vitória, Corinthians, Mirassol e Vasco da Gama, o Z4 formado neste momento por Grêmio, Internacional, Remo e também a equipe da Chapecoense. Já na Série B do Brasileirão, neste momento, a 31ª rodada em andamento, com um empate parcial entre São Bernardo e CRB, que começaram a duelar às 7h30 da noite. Mais tarde, 8h30, a bola rola para Londrina e Criciúma, 8h45 para Juventude e Operário e às 9h35 para Fortaleza e Náutico. Neste momento, a segundona do Campeonato Nacional, que tem a sua classificação desenhada da seguinte forma: Vila Nova e Novo Horizontino integram o G2. Seguidos de Juventude, Fortaleza, Criciúma, CRB, Atlético Goianiense, Operário, Sport e o próprio São Bernardo. Na sequência, Cuiabá, Goiás, Atlético de Minas Gerais, Náutico, Ceará e o Botafogo de Ribeirão Preto. O Z4 formado por Avaí, Londrina, América Mineiro e a Ponte Preta, que é a lanterninha com apenas 13 pontos somados até aqui. Já na UEFA Nations League, o lado A da competição, mais cedo tivemos um jogaço de bola, empate entre França e Itália pelo placar de 1-1, com um golaço de Olise por parte da seleção francesa, agora comandada pelo técnico Zinedine Zidane, e a Bélgica, que bateu a Turquia pelo placar de 3-0. Temos também amistosos internacionais acontecendo em meio a esta data FIFA. Mais cedo, a Coreia do Sul empatou com a Venezuela sem gols, 0-0. Mais tarde tem Colômbia e Paraguai. E amanhã, às 11 horas da manhã, com transmissão da sua Bandeirantes, o Brasil enfrenta a Índia lá na Índia. Claro, como você vai conferir aqui com a Bandeirantes. 3 da tarde para Canadá e Peru e às 5 horas tem Argentina e Burkina Faso, mesmo horário de Costa do Marfim contra a seleção de Camarões. E mais tarde, 4h30, tem a final, jogo de volta do Brasileirão Feminino entre São Paulo e Corinthians. Jogo de ida terminou com vitória São Paulina por 2-1. As campeãs vão receber R$2 milhões e as vice-campeãs apenas 1 milhãozinho. Ulisses!
0: Obrigado! Regina Farávola tá curtindo o sonsaço da Bandeirantes, obrigado pelo carinho da sintonia. Toninho também curtindo o sonsaço da Bandeirantes, forte abraço. Obrigado, torcedor, vem comigo no microfone Bandeirantes, no youtube.com/ Rádio Bandeirantes Oficial. A bola vai rolar já já para você. São Paulo e Santos do estádio do Morumbi. Conosco, Rádio Bandeirantes de Santos em 106.7 FM. Rádio Bandeirantes de Campinas, 85.7 FM. Rádio Bandeirantes de Brasília, 89.9. Rádio Piratininga de Jaú, Super Difusor Itapetininga. Rádio Itaberá, 98.7. Em Blumenau, na minha querida e linda Santa Catarina. A bola vai rolar para você. Tem São Paulo, tem Santos no estádio do Morumbi. A bola rola já já para você. É jogão de bola. Rodada atrasada do Campeonato Brasileiro. É a 21ª rodada do Campeonato Brasileiro. Eu quero você comigo no microfone da Bandeirantes, torcedor brasileiro. Emerson também curtindo o sonsaço da Bandeirantes. Obrigado pelo carinho da sintonia. 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A bola vai rolar para você, além de Botafogo, além de Grêmio. Além de Palmeiras, Corinthians, São Paulo, Santos, tem muito camarote do Del Rizzo pelo Brasil. O futebol da Bandeirantes do Soccer Hospitality. A bola vai rolar já já para você, São Paulo e Santos, Santos e São Paulo para você. Fique ligado, timaço técnico, mesa de som, Vitória Vermelho. Central técnica, Beto Rebeque, Caiame Martins, Suíter, Igor Nascimento, Douglas Lucas, Abudi. Timaço de externa com Daniel Xingoque e Rafael Pellegrini. Já já tem Sansão
5: no Morumbi.
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0: Futebol da Bandeirantes pra você, torcedor brasileiro. A bola vai rolar daqui a pouquinho. São Paulo e Santos, Santos e São Paulo. Pois não.
1: Olha só, hoje o jogo tá acidentado, hein? São Paulo acaba de informar que o Rafael, no aquecimento aqui no gramado do Morumbi, acabou sentindo um problema na coluna lombar. Com isso, Coronel está confirmado entre os titulares do São Paulo. Anote aí, Ulisses Costa, veste a 31.
0: Olha só, Rafael no aquecimento machuca a lombar. O Laser estava com virose, se machuca, sentiu mal, né? Um mal-estar, ânsia de vômito, entendeu? E deixou o campo de jogo para jogar o Lima. O Quesada queria que fosse o Moisés, mas é o Lima. Agora, e o Quesada rouco aqui do meu lado.
2: Quer dizer, eu não sei. O futebol parou durante aí 15 dias. Eu tô inteirinho aqui para narrar o jogo. Todo mundo tá machucado, doente. As pessoas não estão se cuidando. As pessoas de microfone, jogadores, o que está acontecendo, meu Deus do céu?
3: Por favor, Xará.
4: A coisa tá feia, hein? Rapaz, duas surpresas aí. Coronel, eu acho que a perda maior é pro lado de São Paulo, né? Perdeu o Rafael por entrada do Coronel. Não vinha jogando, sem ritmo. Apesar que no Santos também, né? Troca de goleiro por lesão. Mas vamos torcer para dias melhores.
3: Hoje é o dia do Coronel, né? O Coronel jogou pouquíssimo pelo São Paulo. E hoje entra no momento em que o São Paulo precisa responder diante da torcida aqui no Morumbi, né? Concordo com o Xará, acho que o São Paulo sente mais a falta do Rafael do que o Santos sem a presença do Rolazer. Acho que o Lima pode fazer muito bem esse papel no meio-campo.
0: É o futebol da Bandeirantes que vem para escalar os times. Vem São Paulo, vem do Vale.
5: A tricolor.
1: Portanto, com essa novidade de última hora, sem Rafael com problema lombar, Coronel confirmado por Dorival, veste a 31 no gol tricolor. Pedro Lima 32, 5 Arboleda, 2 Tolói, Iago Doce, Pablo Maia 29, 16 Bobadilha, 8 Marcos Antônio, 37 Arthur, 10 Luciano e 49 Rian.
0: O banco.
1: João Pedro aparece no banco, goleiro 41, 35 Sabino, 54 Osório, Wendel 18, Newton 28, 19 Lucas Ramon, 94 Danielzinho, Pedro Ferreira 46, Vitor Sá 27, 11 Ferreira 17, André Silva 43, Gustavo Santana.
0: É o futebol da Bandeirantes pra você que vem pra escalar o peixe, Everton Ramos.
6: Agora quem dá bola é o Santos. O Santos é o novo campeão.
7: Oitavo colocado no campeonato com 38 pontos. Cuca manda campo. Diógenes para o gol número 1. Rodinei na lateral direita, 23. William Arão, 15. Lucas Veríssimo, 4. Escobar na esquerda, 31. Oliva, camisa 28, Arthur, meia dúzia, Lima, 45, Barreal, 22, Everton Cebolinha, veste a 7 e Gabriel Barbosa, o artilheiro, número 9.
0: Os times vêm para o campo de jogo do estádio do Morumbi. Para São Paulo e Santos, Santos e São Paulo, para você ligado no microfone da Bandeirantes, quem apita o jogo?
1: Matheus Candançan, o dono do apito. E quem vem com ele, Everton Ramos?
7: O auxiliar número 1 é Alex Ang Ribeiro. A número 2, Fernanda Kruger. O quarto árbitro é Gustavo Bauerman. E no VAR, Caio Max Augusto Vieira.
0: É o futebol da Bandeirantes para você, torcedor brasileiro. Obrigado pelo carinho da sua sintonia. A bola vai rolar já já. São Paulo, meias brancas, calções brancos, camisa branca com a listra em primeiro plano vermelho no sentido horizontal. Com uma outra preta e o símbolo no meio do peito. O time do peixe, meias pretas, calções pretos, camisa listrada em preto e branco, torcedor brasileiro. Para você curtir o solzaço da Bandeirantes, vem comigo, tem emoção já já no Rádio do Brasil. Eu quero você comigo, torcedor brasileiro. Para São Paulo e Santos, Santos e São Paulo, no estádio do Morumbi, no frio Morumbi, numa noite de sexta-feira fria aqui no estádio Cícero Pompeu de Toledo. A bola vai rolar já já para você. É jogo da 21ª rodada do Campeonato Brasileiro, que terá mais dois jogos. Atlético Mineiro e Bragantino, marcado para amanhã. E Chapecoense e Vasco jogam, ainda não se sabe, é um ponto de interrogação. hino nacional do nosso Brasil.

0: Aí a execução do Nacional Brasileiro para você, São Paulo e Santos, os lembros, o Quezada, Guerreiro, falam na Bandeirantes. E aí, Guerreiro?
1: O São Paulo precisa fazer um grande jogo hoje para vencer o Santos. É só o que vinha apresentando nos últimos jogos, que apresentou contra o Boca na eliminação, enquanto Internacional, não vai ser suficiente, até porque o Santos chega no melhor momento. Tem um desfalque do Calera importante, mas acho que o mais importante é perder o zagueiro Domingos Duarte, que vem muito bem na parte defensiva, muito forte, rápido na marcação, e vai enfrentar um Santos que vem super motivado, vem de 5 resultados positivos e vem aqui para fazer um grande jogo contra o São Paulo no Morumbi.
2: É, e o Santos deu uma arrancada legal nesses últimos jogos, né, Ulisses e Xará. O Neymar colocou a mão na massa, como você falou, trouxe dinheiro, fez um aporte financeiro, e esse Santos, vamos ser sinceros, com o Rodinei, dá um salto incrível na lateral direita. Eu adoro o Rodinei, acho que é um grande jogador, acho que até demorou muito tempo para um clube brasileiro repatriar o Rodinei aqui pro nosso futebol. O Arthur tem uma qualidade absurda no meio campo. É verdade que não é mais aquele Arthur do início lá no Grêmio, que encantou jogando a Libertadores sob o comando do Renato, mas é um cara que pode ser importantíssimo para jogar nesse meio campo do Santos. Lima é outro, né, que vem, jogador experiente, rodado, ex-fluminense, e o Everton Cebolinha, meio que ali encostado no Flamengo, mas que é um cara que vai dar uma opção muito legal na ponta, aberto para criar principalmente as jogadas de ataque ao lado do Gabigol e também do Barreal. E o Coutinho, que está no banco, né? Hoje a gente vai ter a chance de repente ver o Coutinho jogar no segundo tempo da partida. Eu lembro de um jogo aqui que o Coutinho arrebentou com o Santos, 6-0. O Santos tomou com o Neymar em campo aqui no Morumbi, Campeonato Brasileiro do ano passado, agosto, acachapante 6-0 do Vasco, e o Coutinho ali arrebentou com o jogo. Acho que ali o Neymar deve ter pensado: a hora que eu tiver a chance, eu chamo esse cara para jogar comigo no Santos. E vai acontecer mais cedo ou mais tarde, Ulisses.
0: Muito bem, a opinião de Leandro Quezada no microfone Bandeirantes. Manuel Zaidan ligado na Bandeirantes. Forte abraço, Manuel, para você. Um abraço pro Didi. Didi curtindo nosso futebol nas Minas Gerais. Alô, Léo Rizzo. Tava conversando com o Léo Rizzo aqui, com o Leandro Quezada.
2: Sim, grande Léo.
0: E você é um amigo muito íntimo do Léo Rizzo.
2: Grande Léo.
0: Dividir o apartamento em Vegas, né, no mesmo hotel lá, aquela coisa toda, camas obviamente separadas.
2: Que sacanagem.
0: Acho eu, né? É. E pelo menos é o que eu penso. E aí é o seguinte, me fala uma coisa. Fala. Não vou perguntar de Vegas. É. Que você foi lá, não
2: sabia o que nem jogar no cassino. O que acontece em Vegas fica em Vegas. Mas eu ganhei, viu? Ganhei $400.
0: Né? Ganhou isso. Devolveu pra ele, né? Aquele que tinha.
2: Não. Eu coloquei esse mapa.
0: Ah, então tá. Ah, você que colocou?
2: É, ele ganhou mais porque ele jogou mais. Mas eu joguei 100 e ganhei 400.
0: E ele vai ter agora, ele já tem em Mirassol, no interior, o camarote do Léo Rizzo.
2: Sim.
0: E vai ter agora o camarote do Léo Rizzo em Bragança Paulista.
2: Que legal, hein?
0: Eu dei ideia de uns nomes aqui pra ele colocar no
2: Por
0: camarote.
2: Exemplo.
0: Que são legal, não posso falar que é surpresa.
2: Deixa eu ler aí.
0: Cadê o Léozinho que tá conversando com ele aqui?
2: Eu acho que é melhor não.
0: É surpresa, eu não posso falar. Entendeu? Mas assim, vamos ver o que vai acontecer
2: melhor
0: nesse camarote
2: jogo,
0: lá em Bragança. Eu tô ansioso para ver o nome que ele vai pôr lá. Vai começar o jogo. Tudo pronto para bola rolar para você ligado na Bandeirantes. Apitou o árbitro, toca, Gabigol na bola. Ela rola, se ela rola, deixa ela rolar. É o futebol da Bandeirantes para você. Obrigado, torcedor brasileiro. Você já sabe, futebol é aqui. Comigo, alô Regine e toda a família ligada no microfone de Bandeirantes. Do meio do campo de ataque, tenta descer o time de São Paulo, bola foi chuta pelo setor esquerdo da campo de ataque para o Iago. Iago desceu, levou na linha de fundo, deu para trás, seria para o Luciano. Chega no toque de bola, tentou ganhar Marcos Antônio, bola batida, gol! Vem para dar um tapa na bola de Agenis. Ele põe para a linha de fundo, escanteio para o São Paulo, bater que chega já na pressão no início do jogo. Com menos de 30 segundos de bola rolando, o São Paulo já vai para cima aí.
3: E uma bola cheia de efeito do Rian Francisco. Acho que o vento acabou ajudando nessa. O Diógenes já teve que trabalhar, o São Paulo com menos de um minuto. Tem escanteio, Arthur na bola.
0: Escanteio para cobrar. Arthur vem para a cobrança para o time do São Paulo pelo setor de esquerda. Começo de jogo para você, Morumbi. Partiu, bateu, perna esquerda, fechado. Diógenes, o suco vem para tirar. Arboleda briga, ganha para o time do São Paulo com vontade. Recolhe para o tricolor. Abertura vem pelo setor de esquerda. Cabra ataque, Luciano domina. Ele vem para o cruzamento. Bola passa na cara do gol. Voltou para Arthur da ponta direita. Cabra ataque dentro da área. Balança próxima da linha de fundo. Vai para o giro, tentou cruzar. Ganha escanteio para o São Paulo. Bater pela direita de ataque.
3: Rapaz, hein? O São Paulo em cima do Santos. Dois minutos alucinantes. Arthur, o segundo escanteio na sequência.
0: No futebol, da Bandeirantes para você, torcedor ouvinte do Brasil. Se posiciona para tocar contigo novamente. Recolhe do campo de defesa. É bola no campo de ataque para o time do São Paulo bater. Já domina no toque de bola curto novamente. Escanteio. Escanteio para o time do São Paulo bater pelo setor de esquerda. Partiu para a bola, levantou Arthur. Fechado de novo. Diógenes soca a bola em cima do travessão, manda para a linha de fundo.
3: Cara, impressionante os efeitos que a bola, ó, tá pegando aqui nesse começo de jogo. Diógenes já trabalhou três vezes, Arthur de novo nela.
0: Se posiciona Arthur, vem para a cobrança, bateu fechado na primeira trave, vem para tirar o time do Bicho, afasta o perigo pela falta com o time do São Paulo. Domina o São Paulo para ser o jogador já pelo seu campo de defesa. Renta o tricolor do Morumbi pelo campo de reta, a quarta vem com Pedro Lima. Pedro Lima prefere voltar a jogada para Coronel, goleiro do time do São Paulo, vai ser o jogador. Ele bate na bola, tentou ligar para Arboleda, Arboleda dá uma casca na bola para Luciano, Luciano tenta o toque de bola para a esquerda com toque curtinho de Rian. Rian prendeu, cruzou na entrada da grande área, para o Luciano vem para afastar o time do Bicho para ser o jogador. Domina o time do Santos. Arthur vai para cima da marcação, aberta. A bola volta com o time do Peixe, domina pelo caminho de ataque, vai para a finta pelo setor de esquerda. Recolheu na velocidade Arthur. Arthur gira para o toque de bola de Gabigol. Gabigol domina pela ponta, enfia a jogada na frente para Everton Cebolinha. Cebolinha abre para Arthur. Arthur domina novamente para o time do Santos. Deu toque de bola para Everton Cebolinha. Ele balança, vai para a finta em cima da marcação. Camisa 7 do Peixe. Limpou, puxou, entrada da área, bateu pro gol. Largou o goleiro Gabigol, vai fazer, tirou, bateu na rede pro lado de fora. A bola dá na bochecha da rede. Coronel bate roupa no chute do Cebolinha, quase o Santos abre o placar do jogo com o Gabigol, que perdeu o ângulo e bateu na bochecha pro lado de fora da rede.
4: Mas pede uma bela oportunidade, já assusta, né? O Coronel no quarto do jogo dele com a camisa do São Paulo, dá rebote, o Gabigol não consegue mandar pra rede, mas assusta. Posse de bola São Paulo na defesa.
0: Toma lá, da cá. Já domina no toque de bola contigo novamente no campo de defesa. Recolhe curto no campo de reta, guarda para ser jogando. Já prende o lance pelo campo de defesa. Tenta ser jogando novamente o time do São Paulo. Sobe de cabeça, afasta a zaga do time do Peixe. Vem para cá, Cebolinha, Cebolinha. Jogada para Arthur, Arthur domina para o meio de campo. Recolhe para o time do Santos, faz o giro em cima da marcação. Solta do seu lado, recolhe contigo novamente. Domina o Lima. Ele tenta a finta, volta a jogada para a ponta. Abriu na direita, vem com toque de bola de Rodinei. Rodinei domina no campo de defesa para ser jogando no campo de retaguarda. Ele tem um levantamento à frente do campo de ataque, aperta na marcação, o time do São Paulo não consegue. A bola volta, volta curtindo no campo de defesa, tenta o toque de bola curtindo novamente. Recolhe no campo de ataque, tenta partir do comando, aperta na marcação, já domina novamente, tenta o toque de bola curto no campo de defesa, o time do São Paulo para ser o jogador. É bola para o time do São Paulo ser o jogador do campo de retaguarda. Domina no toque de bola curtindo novamente no meio de campo, domina o time do tricolor do Morumbi. Abertura vem para Marcos Antônio. Eram dois na marcação, escapa dos dois. Marcos Antônio já fica na saudade. Lá atrás tentou a marcação Lima. A bola volta com o time do São Paulo. Arthur está agora aqui pelo setor de direito do campo de ataque. Abriu de esquerda, soltou para Marcos Antônio. Marcos Antônio tem pedido Pedro Lima. Gira, joga na curtinha pelo meio de campo. Abriu para Pablo Maia. Ele domina, vem para o toque de bala. Recorda, jogada para a ponta para Pedro Lima. Dominou para o São Paulo. Cruzou na boca do gol. No peito, não brinca, Rodinei. Ele põe para fora, escanteio para o São Paulo. Bater pelo setor de esquerda, campo de ataque.
3: E o Diógenes gosta, né? Da segurança do Rodinei. De não dar sopa para o azar. Já é o quarto, hein? Quarto escanteio do jogo, o primeiro agora do lado esquerdo, mas o Pedro Lima, que está aqui pelo lado direito ofensivo do São Paulo, atravessa para fazer a cobrança.
0: A bola volta, volta no toque de bola, escanteio. Escanteio novamente para o time do São Paulo, bater pelo setor de esquerda, campo de ataque, vem levantamento dentro da grande área. Escanteio para o tricolor, bater para você, ligado no microfone, Bandeirantes, a Bandeirantes com você, torcedor brasileiro. Se posiciona para a cobrança de escanteio, Pedro Lima. Ele vem para a bola, partiu, correu, bateu, levantou. Arboleda subiu, cabeceou pro gol, dá um tapa na bola, tira Diógenes, a bola voltou, vem a pancada do Arthur Diógenes de novo. Voltou no campo de ataque na esquerda. Pegou mal, Pedro Lima mandou para fora. Tiro de meta para o Santos bater. O jogo é toma lá, da cá. O tempo não para. Bandeirantes marca. você confere, jogado 5 minutos 6, agora de bola rodando, é primeiro tempo de jogo, girando o placar do brasileiro. É bom o jogo, começa quente na fria noite de São Paulo aqui no Morumbi. São Paulo 0, Santos também 0 na Bandeirantes. Quem fala é você, Agrela. Boa noite, Agrela.
5: Oi, Ulisses, boa noite a você e a todos. Fernando Alonso, piloto espanhol de 45 anos, renovou o contrato com a Aston Martin por mais uma temporada na Fórmula 1. Vai para a sua 24ª temporada, o bicampeão do mundo, Ulisses.
0: A bola volta, com o time do São Paulo, domina pelo campo de ataque, tem pro toque, libera o Coutinho na intermediária, recolhe o time do tricolor, tentou passar a bola, toca ali atrás, desfica na marcação do Peixe, lateral pro São Paulo, bater pela esquerda, campo de ataque, lateral pro time do São Paulo, bater pelo setor de esquerda, campo de ataque, Cabos Elétricos Silva, líder do Brasil, Cecil, você pode confiar, se posiciona para ser jogando bem pro toque, libera o Luciano ganha a jogada, Coutinho pelo meio de campo, recolhe com Bobadilha para Luciano, abriu de esquerda para Marcos Antônio, vem na ponta para Luciano, tentou dar o tapa na bola, vem para tirar Rodinei, a bola volta com Santos, mas com falta, o árbitro está parando, marcando falta para a equipe do Santos bater no seu campo de defesa, falta para o time do Santos bater no seu campo de retaguarda, abra as pressas, transporta suas encomendas para qualquer lugar do Brasil, ela conta com 110 filiais distribuídas no 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
2: Jogo muito bom aqui no Morumbi, hein? São Paulo começa com tudo, mas o Santos responde. E esse trio aí vai dar o que falar, hein? O Arthur tá jogando muita bola, o Cebolinha também e o Gabigol. Esses caras podem fazer a diferença para a equipe do Santos, Ulisses e Xará.
0: É o futebol da Bandeirantes para você, torcedor brasileiro. Deixa eu cuidar do Quezada, que tá perdendo a voz aqui, ó. Pinga aí, dois pinguinhos aí na língua aí. 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A bola volta do toque de Barajanta, vira do toque de Barocotico do campo de defesa. Recolhe novamente a equipe do Santos para sair o jogo de campeonato. Olha só, é Brasileirão vigésima primeira rodada. 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A bola já volta do toque de Barocotico do campo de defesa para sair o jogo de recolhe o time do São Paulo. Tempo do toque de bola curto pelo meio de campo, aperta na marcação do melhor Arboleda. Arboleda já domina. Ele vem para fintas. Se ele vê a cara do Quezada aqui na cabine, tomando própolis pura para melhorar a garganta, a cara que ele tá fazendo aqui, porque própolis pura é muito forte, domínio do toque, ele para tenta descer o time do São Paulo, abertura, vem pro toque, ele para contigo na intermediária, tentou Arthur de calcanhar, exagerou, errou, a bola volta com o time do São Paulo, já havia falta, mas o árbitro manda seguir, domina pela direita no campo de ataque, a bola sai, tentou a finta, tentou o drible, a bola acaba saindo para a linha de fundo, Barreal, dá parado o jogo, marcou a do lateral para o time do São Paulo bater. 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
1: Ulisses, jogo muito bom, toma lá da cá, o São Paulo começa o jogo como se espera, pressionando. O São Paulo não vem com 3 zagueiros no papel, mas na prática, Pablo Maia faz um terceiro zagueiro pelo lado direito, liberando o Iago, liberando o Pedro Lima, para que possa jogar um pouco mais avançado, Ulisses.
0: A bola volta no toque de bola, tenta descer novamente o time do Santos, vem com o toque de bola, Coutinho na intermediária, vai para a finta, Cebolinha, driblou onde não podia, num espaço incrível, curto, pequeno, e toma falta. Vem Bobadilha para fazer a falta nele, a falta para a equipe do Santos bater pelo setor de meia esquerda.
4: Uma bela jogada do Cebolinha, que passou por 2, 3 marcadores ali em pouco espaço, foi derrubado pelo Bobadilha, posse de bola peixe, campo de ataque.
0: A bola volta do toque, ele para ser jogando, já domina contigo no campo de defesa, tenta o toque, ele para curto novamente a equipe do Santos, já domina pelo seu campo de defesa, abertura vem para Arthur vem armar o jogo no campo de reta, quarta volta, a jogada na zaga central do toque, ele para Coutinho, recolheu Arão abriu para a direita, domina Rodinei, já perde no campo de ataque, a bola acaba saindo. Mas o árbitro está dando um lateral para a equipe do Peixe bater pela direita no campo de defesa. 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O tempo não para, Bandeirantes marca. 10 minutos de bola rolando para você conferir. É o primeiro tempo de jogo, girando o placar do Campeonato Brasileiro. rodada atrasada. Esta é a 21ª rodada do Campeonato Brasileiro. São Paulo e Santos jogam no Morumbi. Placar do jogo de 0-0. 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Alô, alô, Magrela.
5: Alô, Ulisses. Pela Série B do Campeonato Brasileiro, São Bernardo e CRB seguem empatando sem gols. O jogo começou às 7h30. Mais tarde, 8h30, logo mais, tem Londrina e Criciúma pela 31ª rodada da competição.
0: Você quer emoção, vem comigo, torcedor brasileiro no microfone da Bandeirantes. Obrigado pelo carinho da sua sintonia. Já domina, vai tentar o toque de bola, Coutinho. Obrigado, torcedor, pelo carinho da audiência. Só da Bandeirantes, vem comigo, youtube.com/RadioBandeirantesOficial. Arma o time do São Paulo. Errou feio, hein? Não pode errar essa bola, Thiago. A bola volta no toque, ele bala com o time do campo de defesa. Recomeça novamente o time do São Paulo para ser jogando a vitória. Vem para Rudini. Ele já prendeu o lance do campo de defesa. Tenta soltar a jogada do campo da reta. Quarta para a equipe do Santos, que está girando. Domina curtinho novamente. Lucas Veríssimo para Arão. Ele abre a jogada para a direita. Solta o lance curtinho aqui na esquerda. Escobar. Ele prende o lance curto. Volta no toque, ele bala com o time do campo de reta. Quarta do time do Santos com Barreal. Tentou o Escobar a ser jogando para a parte em cima da marcação. Sai. É lateral para a equipe do Santos. Bater pelo setor de esquerda. Campo de defesa. 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A bola já volta no toque, ele para para ser jogando. Domínio do toque, ele para tentar arrancar o time do Santos, dá um bico na bola, afasta de qualquer maneira, vem Arão, Arão bica, a bola volta curtinho, Arboleda tenta ganhar o lance, bola volta para Arthur, tentou ganhar a jogada pelo setor do direito do campo de ataque, toque errado, ela volta curtinho do setor intermediário, o time do Santos perde o lance, a abertura vem à frente, domínio do time do Peixe, para ser jogando novamente, a abertura do campo reta quarta do time do Santos, tentou descer pelo caminho de ataque, tenta fintar a marcação, Lima perde o lance, a bola sai, é lateral para o time do São Paulo, batendo pelo setor de direito do campo de defesa, lateral foi cobrado para volta para Pablo Maia domina para o time do São Paulo, pelo seu campo de reta guarda para sair o segundo, na Bet 365. É bola no campo de retaguarda para ser o jogando. Já domina novamente, tenta o toque de bola com o Tigre no setor intermediário. Aperta na marcação, domina o time do São Paulo, tenta descer. O árbitro para. Não mandou seguir, ganhou Peixe. Recolheu o time do Santos. Lançamento vem na esquerda, é muito bom. Toque Cebolinha, tentou, domínio não teve no primeiro momento, dominou agora. Recolheu Cebolinha, vai para a finta da marcação. Já prende o lance, balança, cruzou, levantou para o Gabigol, tirou o zagueiro. A bola volta no toque de bola, aperta o time do Santos. Vem para rasgar o time do São Paulo aqui atrás. Dá o bico na bola. Domina o time do tricolor do Brasileiro. Jogando, tenta arrancar, não consegue. A bola sai em linha de lado. Lateral para a equipe do Santos. Bater pelo setor de direito do campo de ataque. Vem o Rudini, cobra a lateral. A bola volta com o time Peixeiro. Já domina no campo de defesa. A abertura vem curtindo pelo meio de campo. Recorde o time do Santos para ser jogando. Domina, prende Lima. Gira de um lado ao outro. Volta a jogada para Arão. Na sua zaga central, domina Arão. Ele tenta o toque. Ele vai na solta lá pelo setor de esquerda do campo de ataque. Tenta descer o time do Santos. Abertura na direita. Recomeça novamente Lima. Ele prende para o time. Tenta o toque. Ele para curtindo pelo setor de esquerda, leva a jogada do comando, volta na direita, pede no Rodinei no comando de ataque, a abertura vem para Lima, Lima domina para o time do Santos, vai para o breque em cima da marcação, balança em cima da marcação no primeiro, ele tem o toque, ele para, tem um terceiro jogando aqui atrás do campo da retaguarda, o time do Peixe começa, recomeça para sair o jogando, a abertura vem pelo setor de esquerda, vem para o domínio curtinho pelo setor de esquerda, recolhe Escobar, ele vem para a finta para Barreal, Barreal tem o toque, ele para Escobar, Escobar tentou chegar na bola perto e a bola para volta, volta com o time do São Paulo, que domina e sai jogando no seu campo de defesa, no pentatlo atacado, você encontra tudo para reunir a torcida e 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Abertura foi feita no toque, ele para pelo setor de esquerda. Você ligado na Bandeirantes, vem para rasgar o time do Peixe, dá um pico na bola Lima. Rodinei vai chegar na bola, mas quem chega antes é Arthur. Domina mal, bola volta, volta com o time do Santos. Já domina no campo de defesa, parte em velocidade Lima. Arthur pediu pelo meio, ele prefere voltar na jogada para Rodinei. Feia e toma falta o Lima ou não? E o árbitro está dando escanteio para o São Paulo, Lima ficar caindo.
3: Exatamente, a torcida do São Paulo gosta da marcação, a arbitragem entendeu, né, que o Lima não sofreu a falta, ele colocou a bola pela linha de fundo, então o São Paulo terá o quinto escanteio por aqui no jogo, Pedro Lima já corre para a bola.
0: 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para o time do São Paulo, escanteio para o time do Tricolor bater, é pelo setor de esquerda, campo de ataque, vem Pedro Lima, ele parte para a bola, bate o escanteio, abriu para Arthur, ninguém marcou, cruzou, na coxa, tira o zagueiro, volta para Pedro Lima, tem que cruzar, ele cruza na grande área, falhou no corner! bola por último, Diógenes. A bola sai em lateral pela direita pro time do São Paulo, batendo no campo de ataque rente ali, a linha de fundo.
3: E tá trabalhando o Diógenes com essas bolas na área, né? De novo ele sai por ali, não quer saber, faz o corte lateral, o Luciano tá esperando a aproximação do Pedro Lima para fazer o arremesso.
0: 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É que o Pedro Lima foi de pé trocado lá na esquerda, bateu escanteio para a volta, cobrança de Pedro Lima, soltou para Luciano, afasta a zaga do time do Peixe, parcialmente tira da liberíssimo. É na volta com o time do São Paulo, arbolido do meio do campo, ataque, a abertura vem para Marcos Antônio, Marcos Antônio prendeu para o time do São Paulo, volta a jogar o Coutinho, recomeça com o Tolói. Tolói domina para o time do São Paulo, para ser jogando pelo seu campo de defesa, ele prefere voltar a jogada do campo de retaguarda, abre com um toque para Coutinho na ponta, domina Marcos Antônio para Arthur, para Marcos Antônio, Marcos Antônio domina no campo de bola, recolhe contigo no campo de defesa, ele domina a jogada para o time do São Paulo, para ser jogando no seu campo de defesa, é bola novamente no campo de retaguarda, já domina, tenta a partir do campo de ataque, aperta na marcação, domina, vem para o toque para o time do São Paulo, vem para o toque contigo na intermediária, recolhe novamente, pede jogada Rian, ele vem para fintar, para a jogada no comando de ataque para Arthur, Arthur já domina, vem para o toque para contigo na intermediária, recomeça o time do São Paulo, para ser jogando, tenta o toque contigo no meio de campo, recomeça o tricolor do seu campo de retaguarda, prende a lance o São Paulo com o Tolói. Tolói domina, abre a jogada para o toque, ele para o time de Coronel, Coronel goleiro do São Paulo, sai jogando pelo seu campo de defesa, abertura vira o setor intermediário para Bobadilha, Bobadilha prende, abre para Tolói, Tolói domina novamente para Marcos Antônio, cochilou, perdeu o lance, ganha a bola, o time do Santos tenta descer pelo setor de direito do campo de ataque, Luciano vem para a marcação, tenta rasgar o time do Santos, bola volta para Rodinei, ele domina, mas deu no pé errado, aperta na marcação, ganha o lance, o time do São Paulo, abertura pelo meio de campo para Luciano, Luciano prendeu, passou Arthur, pediu uma abertura na esquerda, recolheu Rian, prende, tenta o cruzamento para dentro da grande área, Luciano caminhou, soltou na direita, vem cruzamento, na boca do gol vem rasteiro, completamente equivocado o cruzamento, pega muito mal na bola Iago, mas está ganhando o lateral do time do São Paulo pelo setor de esquerda no campo de ataque, abra as pré, 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youtube.com/Rádio Bandeirantes Oficial, a abertura vem para o toque para contigo no setor intermediário, já domina novamente, tenta o toque para pelo setor de ponta, tranquilo do gol sai. Diógenes, tenta o cruzamento, Iago, tranquilo, Diógenes sai para fazer a firme boa defesa. 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A bola já volta no toque para prazer, jogando o time do Santos. A abertura do comando de ataque para a Cebolinha do Gabigol. Ele aperta na marcação, mas vem muito bem. Tira a bola no carrinho de qualquer maneira. Tá parado o jogo, tá marcado. Lateral, Pablo Maia, vindo do Cia, lateral. Lateral pela equipe do Santos, bater pelo setor de esquerda, quebra ataque, lateral foi cobrado. Falta o time do Santos, tentou cruzamento nas mãos do Coronel, que sai para fazer a firme defesa. 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A bola já volta, volta do toque, ele para aparecer jogando o domínio. O time do São Paulo, para mal tocada, desvia em cima da marcação. Está parado o jogo, lateral para o time do São Paulo bater. 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E tem lateral para o time do Peixe, vem na pressão, lateral para o time do São Paulo bater 19 minutos de bola rodando 0-0. Você ligado no futebol da Bandeirantes, a Bandeirantes com você, se posiciona para sair para o jogo novamente, recolhe a jogada do time do Santos, Rodinei, ele vem bater a lateral para a direita, bate o lateral, tenta o levantamento à frente do campo de ataque, abriu o lance à frente para Lima, Lima prende o lance, vai para a quinta, driblou, escapou, se soltar, tem Rodinei na direita, enfiou para ele, abriu o compasso, vai para o cruzado, levantou no boca do gol, não sobe, Gabigol tentou chegar no meio dos zagueiros, não chega, Cebolinha, a bola volta com o Arthur, ele domina para o time de São Paulo, para ser jogando pelo seu campo de defesa, prende o lance, Arthur abre a jogada pelo seu de direita, volta para Pablo Maia, ele domina novamente no toque, ele fala curtinho com o time do São Paulo que tenta ser chegando, recolheu Bobadilha, Bobadilha abre a jogada para a direita, vem para tirar Arão, Arão dá o bico na bola, vem para brigar, aperta na marcação, tentou ganhar Gabigol, vem para tirar Pablo Maia, ele põe para fora em linha penal pelo setor de esquerda, campo de ataque para a equipe do São Paulo, bater, você ligado na Bandeirantes, a Bandeirantes com você, o tempo não para, Bandeirantes marca. Jogados para você conferir. 20 minutos de bola rolando. 20 minutos de bola rolando para você conferir. Etapa primeira de jogo. Primeiro tempo girando o placar do Brasileirão. Continua para você. São Paulo 0, Santos também 0. Alô, alô, Agrela.
5: Ulisses, começou nesta sexta-feira o China Smash, torneio de tênis de mesa, e que deve ter a estreia do brasileiro Hugo Calderano, número 7 do ranking mundial, já no próximo domingo na chave principal do torneio. Ulisses.
0: 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Número do toque, ele vai aparecer jogando o recorde pelo setor de direita. Tenta o toque, curtindo na intermediária. O time do Santos ganha a jogada com Arthur. Arthur soltou na ponta, tomou a falta. O árbitro deu vantagem. Cebolinha domina Arthur com a mão no rosto. Caído no campo de jogo. Cebolinha vem para a finta, abriu na esquerda, soltou o bom lance à frente para Barreal. Cruzou para Rodinei, chapou. Passa à direita do gol. Seria um golaço do Rodinei. Ele chapa a bola do canto direito, a bola passa perto demais do gol e vai embora para a linha de fundo. Quase o Santos abre o placar do jogo.
4: Na segunda finalização do Santos, bela jogada pela esquerda do Cebolinha com o Barreal, que faz o cruzamento. E o Rodinei, de primeira, manda à direita do gol do Coronel. Tiro de meta, São Paulo.
0: Alô, Marlon Aparecido Muniz, curtindo o sonsaço na Bandeirantes, obrigado, apareceu também. Alô, Gleison Luiz, curtindo o sonsaço na Bandeirantes, obrigado pelo carinho da sintonia. 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Aqui está parado o jogo, está marcado novamente a falta para a equipe do São Paulo bater pelo setor de esquerdo do campo de ataque. 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A parada já volta no toque de bola para ser o Gerando Domina novamente, tenta descer o time do São Paulo. A vitória vem pelo setor de esquerdo do campo de defesa. 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Vem comigo, torcedor do youtube.com/ Rádio Bandeirantes Oficial. Arthur domina, vem para o toque de bola, abre pelo setor de esquerda, campo de ataque, domina novamente. Vem para o toque de bola, Marcos Antônio, depois do toque do Iago na bola. Ele arma a jogada para a ponta, vai para a finta, Marcos Antônio tenta girar na marcação, não consegue, volta o São Paulo para ser jogando. Já prende o lance, Tolói de três dedos, abre para Arthur, Arthur abre rapidamente, vem para o toque de bola. Marcos Antônio domina, tenta passar novamente, Iago voltou para o toque de bola de Arthur. Arthur domina pelo meio de campo, tentou o toque de bola à frente no campo de ataque, muito forte o passe. Exagera na dose. Vai embora para a linha de fundo, chute do Pablo Maia.
3: É, e o Bobadilha está voltando hoje, Ulisses.
0: Bobadilha, né? Não foi o Pablo Maia.
3: Isso, Bobadilha. Foi, o Bobadilha tentou armar o jogo aqui, está voltando hoje depois de 9 jogos. A última partida foi ainda em agosto, 11 de agosto, contra o Bolívar pela Sul-Americana. Então está pegando o ritmo ainda o Bobadilha.
0: Isaías Ribeiro tá ligado, seu fofoqueiro, curtindo o sonsaço da Bandeirantes. Obrigado pelo carinho da sua audiência. 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E vem pro jogo São Paulo, cruzamento na grande área, o toque de cabeça errado na bola. Ô, Pedro Lima! Perde grande chance, tenta descer o time do Santos. Abertura para o toque de bola de Gabigol. Gabigol para Cebolinha. Cebolinha domina, tenta o passe na primeira, não consegue. Ele volta, jogador do seu campo de defesa. Já domina Arthur. Ele prende para o time do Santos. Para ser jogador do campo de retaguarda. Vai para o toque de bola novamente o time do Santos. Prende a jogada, Coutinho pelo meio de campo. Domina Bolívar. Bolívar prendeu a jogada. Abre pela direita do campo de ataque para Veríssimo. Veríssimo faz o breque. Tenta o toque de bola para Arthur. Arthur domina para o time do Peixe. Para ser jogando com Bolívar. Bolívar prende para Arthur. Arthur recolhe para o time do Santos. Sai jogando com Veríssimo pelo seu campo de defesa. É bola no toque de bola, curtindo no campo de retaguarda. Já domina no toque de bola, tenta descer o time do Santos, aperta na marcação Rodinei, e ligando Luz e vem pra finta em cima da marcação do primeiro, mas perde na sequência. Já recupera o time do São Paulo, sai jogando com o time, vem pro toque de bola, Iago, ele arma a jogada pelo setor de esquerda, abriu para Marcos Antônio. Marcos Antônio vem pra tabela, tentou o toque de bola, Arthur na primeira, falhou na segunda, corrigiu. A bola volta com o Diógenes, o goleirão rifa a bola, vem chegar na arboleda, trava na bola, dá na canela, teve sobra aqui pela direita, vem pro toque de bola, Pablo Maia, prazer, jogando. 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Leandro Queçada, Leandro Guerreiro, e o jogo.
1: O São Paulo tá melhor, Luiz, no jogo, cria mais oportunidades, mas não é tão letal, precisa colocar essa bola pra dentro. O Santos chegou em 2 oportunidades, um bate-roupa do Coronel, o Gabigol quase faz o gol, e agora o Rodinei pega um lance maravilhoso de primeira e quase também faz o gol. Então, o Santos é perigoso, né, nas vezes que chegou.
2: É, o São Paulo realmente tem mais volume, agora o Santos chegou duas vezes com perigo e mostra o seguinte: se o Santos for um pouquinho mais ofensivo, ele vai poder complicar a vida do São Paulo, principalmente com o Cebolinha aqui em cima do lateral direito.
0: Carolino, e vem pro toque de bola, recolhe no campo de defesa, abriu, prendeu, cochilou, perde o lance, quase a bola volta com o time do São Paulo. Domina novamente, Arthur pela ponta, vai pro giro da marcação, ele prende a jogada, tenta o toque de bola contigo na entrevetiária para Lima. Lima volta para Arthur. Arthur domina do campo de ataque, tenta descer para o time do Peixe, que domina do campo de defesa, recomeça a jogada. Domina Escobar, Escobar prende para Arthur. Arthur para Arão, Arão domina para Lima, Lima novamente para Arthur. Arthur domina pro time do Santos para ser jogado pelo seu campo intermediário, tenta o toque de bola novamente, o time Peixe. Arthur vem no toque de bola do Arthur. Já domina novamente no toque de bola da equipe do Santos para ser o segundo. Levantamento vem pelo setor de direita. Escobar rasga e tenta o toque de bola Barriel. Escobar chega rasgando, bola explode em cima da marcação do Pedro Lima e sai. Toca por último na bola Pedro Lima. 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A bola já volta no toque de bola. Tenta descer novamente o time do Santos. Arthur no campo de ataque com o Cebolinha. Cebolinha prefere voltar a jogar na volta no campo de defesa para Veríssimo. Veríssimo abre para Rodinei, Rodinei domina para ponta, Iago vem para sua marcação, já prende o lance em cima, Rodinei volta a jogar para Veríssimo. Veríssimo domina novamente no toque de bola para a equipe do Santos, que sai jogando no toque de bola Coutinho com Diógenes. Diógenes domina para o time Peixinho, abriu a jogada pela esquerda para Escobar. Escobar domina bem para Quinta em cima da marcação, no primeiro tentou passar, faz o break, volta Escobar, ele tenta o toque para Arthur. Arthur domina para o time do Santos, volta para Escobar. Escobar domina novamente, tenta o toque pelo setor de direita, abre para Barreal. Barreal domina, tenta o fim. Tomou a falta do Pedro Lima.
3: Por baixo, né? O Barreal estava aqui no campo de defesa. Aliás, vem ajudar bastante o camisa 22 do Santos. Toma a falta ali por baixo. Arbitragem, Marcos Santos. Tem a bola no campo de defesa, 0-0.
0: É lateral pelo setor de esquerda, campo de defesa. Falta, melhor dizendo, para a equipe do Santos bater falta para o time do Peixe cobrar. Para você ligado no microfone da Bandeirantes, a Bandeirantes com você, torcedor brasileiro. Obrigado pelo carinho da sua sintonia. 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E do time do Peixe tenta ser jogando Arão. Arão volta para Diógenes. Diógenes agora quem rifa a bola, tenta o levantamento. Arboleta com Gabigol. Subiu de cabeça, vem para afastar o perigo, corta, tira o perigo novamente. Rodinei, a bola volta para Lima. Lima domina para o time do Peixe, tenta finta, fica no chão. Falta de Marcos Antônio em cima dele, falta para o Santos bater da circunferência central do gramado. Se posiciona novamente para ser jogando. Você ligado no microfone, Bandeirantes. Levantamento também à frente no toque de bola curtinho novamente. Recolhe novamente do meio do campo e ataque. Você curtindo o sonsaço da Bandeirantes. Obrigado para você, torcedor brasileiro. A bola volta para o toque de bola. Arthur toma falta, a bola volta. Curtinho, cochilou, perdeu o lance. Deu uma bobeira danada agora no Bolívar. Ele prende a jogada, tenta ganhar a jogada. Rodinei vem para consertar para o time do Peixe. Veríssimo toca na bola, tira o perigo, volta novamente com o Bolívar. Ele prende o lance para Rodinei. Rodinei pela direita em frente ao banco de reservas do Santos no Morumbi. Ele tenta o toque de bola, levanta a frente, chega Tolói na bola mal. Vem para ganhar Gabigol. Tolói na recuperação, domina para o time do São Paulo e sai jogando no campo de defesa. A bola volta com o time do São Paulo. Tenta se mandar no campo de ataque, bola foi chuta. Boa bola para Iago, levou para a linha de fundo, bateu cruzado pro gol, pega firme Diógenes. Bateu agora meio sem ângulo ali, né? A bola volta com o time do Santos, tenta descer do campo de ataque, vai para frente, tenta o toque do Balarão, completamente errado. Antecipa para ganhar Bolívar. O Pablo Maia quem ganha. Vem para rasgar Veríssimo, é bola pro goleiro sair, ele não sai. Sobe no toque de bola, canta Veríssimo na primeira, tenta o toque de bola novamente. São Paulo! Tá pedindo pênalti na área, tá caindo. O árbitro mandou seguir em cima do lance, falando que não foi nada. O Veríssimo e fica caído na grande área. Jogador do São Paulo pedindo pênalti. O árbitro manda seguir. Pede para parar agora. Tá caído ali o Rian.
3: Ó, o Veríssimo pode até não ter feito o pênalti, mas ele tava afim, hein? Tava afim de fazer esse pênalti. O Veríssimo, que ele tenta ali uma vez, não agarra. Agarra ali mais ou menos e depois o Rian vai pro chão. Fez uma força o Veríssimo pra fazer esse pênalti, Ulisses.
2: Eu não achei, tá? Não achei.
0: Olha,
2: eu acho que tava muito próximo. Pra mim não configurou. Agora, já vi o árbitro da pênalti.

0: para bater, o Veríssimo segurou um momento, segurou outro. E aí, a hora que ele foi bater, ele foi puxado pelo ombro. A impressão que eu tenho é que o puxão é para deslocar. E se assim eu vejo, para mim foi pênalti.
1: Quem chamou no VAR vai dar
0: VAR o pênalti. VAR no árbitro, vem pro VAR. Tô falando para você aí.
1: Isso.
0: E aí, Leandro Guerreiro?
2: Então, Ulisses, quando o Veríssimo realmente cai, né? Ele vem com o Ian junto. Então, acho que esse braço pode ser que o juiz viu como pênalti.
1: Veríssimo foi juvenil, hein?
0: É. Pra quem tá no YouTube, eu vou fazendo, Leandro. O Veríssimo tá aqui atrás do Leandro Guerreiro. Ele abraça o primeiro momento, solta, abraça, solta. E no momento que o Rian foi girar pra bater, ele puxa com essa mão o Rian aqui. Entendeu? Então, pra mim, pênalti pro time do São Paulo.
2: Na verdade, né, Ulisses? Na primeira bola, se o Veríssimo já despacha, já tira da grande área, não teria problema nenhum. Ele deixou o garoto tomar a frente, acabou a fase da Nelly Bombay, que vai decidir.
0: E a bola já era do Diógenes, né? O Diógenes já estava saindo para pegar. Enfim. Mas para mim tem o puxão. Para mim ele puxa com a mão esquerda. Ele vai dar pênalti, eu acho, hein?
1: É.
0: Vamos ver. Tá marcado o pênalti. Penalidade máxima pro São Paulo bater e amarelo pro Veríssimo.
3: Amarelado. Portanto, camisa 4 do Santos. Veríssimo amarelado. Pênalti em cima de Rian Francisco. O Arthur é quem pega a bola primeiro por aqui.
0: 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E aí, Leandro Guerreiro, Leandro Quesada.
2: Eu vou dar o mérito pro garoto, que se antecipou na falha do Veríssimo, colocou o corpo à frente. E na segunda, na terceira, que a bola quica, ele consegue girar em cima do Veríssimo, talvez bateria em gol, acabou sofrendo pênalti.
1: Bem juvenil Veríssimo. Eu disse que não foi, mas é plausível entender a marcação. Poderia ter marcado ou não marcado, mas enfim, tudo na conta do zagueirão do Santos. Juvenil em cima do Rian, e o Rian espertíssimo para também cair ali no lance. O São Paulo pode abrir uma 0 aí, Ulisses.
3: Luciano.
0: Aí tá parado o jogo. Tá marcado novamente, bola para a equipe do São Paulo bater. Luciano vem para a cobrança de pênalti. Ajeita para a cobrança de pênalti. É pênalti para o time do São Paulo bater. Luciano na bola no gol. Diógenes. Luciano bateu!

0: do São Paulo no Morumbi. E foi no meio. E foi no meio, rodou a meia altura. O Diógenes mergulhou para o canto esquerdo. O Luciano esperou ele cair e meteu a bola no meio, rodou a meia altura para fazer a 33 minutos de bola rolando do primeiro tempo. 1 para o São Paulo, 0 para o Santos. Luciano, gol, emoção maior do futebol. E essa emoção, Luciano, que você proporciona à torcida tricampeã do mundo. O detalhe do gol é todo o seu, diz aí. Diz aí do Vale.
1: E quem não tem Caleri, caça com Luciano e vice-versa. Até porque os dois dividiam até então a artilharia do ano, 14 gols cada. Luciano marca o 15º dele na temporada. Sempre ele, o camisa 10 tricolor, coloca o São Paulo à frente no Morumbi. Tricolor 1, Santos 0.
0: Leandro Quezada e Leandro Guerreiro falam na Bandeirantes.
2: Até aqui, Ulisses, São Paulo após a Copa do Mundo faz seu melhor jogo. É, apresentava um bom futebol, criava, tinha oportunidade e com a jogada de pênalti, né, no lance juvenil do Veríssimo, do aproveitamento do garoto, o São Paulo...
0: E vem pro jogo o time do Santos, levantamento na grande área, subiu o Gabigol de cabeça!

do Peixe! Gabigol no cruzamento do Barreal, pelo setor de esquerda, cabra ataque, ele ergue a cabeça, vem pro cruzamento, a meio da zaga do São Paulo, apareceu ele, é goleador, Gabigol pro time do Peixe, cabeceou no canto direito, mergulhou o Coronel, mas não

0: deixou, a bola deu na bochecha da rede, numa jogada e um cruzamento que foi uma assistência. Impressionante, impressionante. O Cebolinha mete a bola na ponta, Barreal leva para a linha de fundo, cruza na boca do gol, mas na medida, o Gabigol nem precisou subir, na entrada frontal da pequena área, ele cabeceou pro canto direito, a bola deu na bochecha da rede, morreu no fundo do gol. Gabigol, Gabigol, gol do Santos. Agora no Morumbi, um São Paulo, um Santos. Não deu tempo nem do São Paulo comemorar. A 35, Gabigol empata o jogo, 2 minutos depois. Oh, Gabigol! Gol, emoção maior do futebol. E essa é a emoção, Gabigol. Essa é a emoção, Gabigol, que você proporciona à torcida do Peixe. O detalhe do gol é todo seu, diz aí Everton Ramos.
1: E ele faz o muck imediatamente. Precisa de apenas uma bola. O jogador mais perigoso da equipe na temporada, no cruzamento preciso da esquerda, ele testa de cabeça no cantinho, artilheiro e líder em assistências, 22 gols na temporada, tudo igual, São Paulo 1, Santos 1.
2: É, e parece que a zagueirada hoje não tá legal, né? Que o Veríssimo faz o pênalti em cima do Rian, e aí o Tolói simplesmente nem sobe pra cabeçada, como você bem disse, do Gabigol. Uma resposta incrível do Santos, menos de um minuto depois de ter tomado o gol. Grande jogo, grande clássico aqui no Morumbi.
3: É, não foi um cruzamento, foi um passe. Mas o São Paulo tinha 5 jogadores na marcação dentro da área e o Santos tinha 2. O Gabigol não tem nada a ver com isso, cabeceou e parece que fez seu 22º gol na temporada.
0: Agora volta do toque de bala para cá do jogo. 1-1 é bom, o clássico é bom. O jogo no estádio do Morumbi. Arthur domina pelo setor de direita, vem para o cruzamento, levantando o gol. Arboleda complementa de cabeça, tira. A bola volta para Lima, tenta ganhar a jogada, não consegue. Voltou para Veríssimo, 1-1 está empatado. A vitória para o toque de bala de Arthur. Ganha do primeiro, ganha do segundo. Toma falta, o árbitro manda a seguir. A bola volta para Arthur. Ele domina para o time do Peixe, vem para Gabigol. Gabigol de cabeça, toca ridiculamente na bola. Perde o lance, o time do Santos vem para ganhar. Curtindo na intermediária, aperta, tentou tirar, Escobar não conseguiu. Bola voltou para o setor de esquerda, campo de ataque. É com Iago, Iago prende, sai jogando com Tolói pelo campo de defesa. Domina Tolói, ele gira a jogada pela direita para Pablo Maia. Pablo Maia busca novamente Bobadilha. Bobadilha domina na circunferência central do gramado. Vem para o toque, ele para o time do São Paulo, tentou partir. Enfiou na direita, campo de ataque para Pedro Lima. Cruzamento bom, melhorarão de cabeça. Sobe, põe para fora em lateral para o São Paulo, bater pela direita. 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A bola volta para Arthur. Arthur domina para o time do São Paulo, vai para a fim da limpa jogada, vem para o toque de bola pela direita do campo de ataque, sai jogando. 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Prende o lance curtinho novamente, Arboleda. Arboleda domina para o São Paulo, vem para Bobadilha. Bobadilha para Marcos Antônio. Marcos Antônio tem aberto o Pablo Maia pela direita, abriu para Pablo Maia. Pedro Lima pede a bola, volta, volta Pablo Maia com Arboleda, que sai jogando no toque de bola, já domina novamente, recolhe, vem para fim do time do São Paulo para ser jogando. A vitória vem pelo comando de ataque, tempo do toque de bola pelo setor de esquerda, aperta na marcação o time do tricolor do Morumbi. Lançamento vem para Luciano, tentou a tabela, faz o break, prende, lança a frente no comando de ataque, muito forte o passe, vem para tirar no soco. Vem para tirar de qualquer maneira, dá um bico, Diógenes dá um soco na bola e acaba atingindo o jogador do time do Santos. Aí o Luciano vem e peita. Aí o Luciano peitou, o Veríssimo derrubou e o pau comeu na casa do Romeu. O Diógenes acerta assim o rosto do jogador de São Paulo, mas antes ele pega a bola. E o Luciano chegou peitando ali, o Veríssimo derrubou o Veríssimo. Desnecessário tudo isso, o árbitro vê que houve um soco do Diógenes, sim, na cabeça do jogador do São Paulo, houve. Fica caído lá o Iago. Mas antes ele pega a bola e a sequência acerta o jogador do time do São Paulo. E o Luciano parte também pro goleiro. Tá parado o jogo.
1: É, vai tomar de graça o amarelo do Luciano, né? Tomou. Toma o amarelo de graça porque ele chega ali, não tinha nada a ver com isso. Chegou empurrando o Veríssimo, né? Que chegou por ali depois dessa jogada normal, né? O Diógenes corta a bola, atinge o Iago. E aí, assim, um destempero total, né? Agora o Pablo Maia tá aqui batendo boca com o Diógenes também, mas amarelo mesmo registrado para Luciano.
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4: Eu ia falar que o jogo estava tranquilo, que o jogo estava bom até agora, que a arbitragem estava passando despercebida, mas no lance dividido, né, que o Diógenes sai na bola, acaba acertando na sequência o Iago, sai da cabeça do Iago. Acredito que um lance normal, claro, tem a sequência do braço que poderia ter sido evitado, mas o Luciano também não poderia gerar essa confusão, tomar um amarelo de graça desnecessário.
0: Mas sorte... eu já vi darem pênalti nesse tipo de lance. Hein?
2: É que ele tocou, o goleiro do Santos tocou
0: antes bola, da bola primeiro. Sim.
2: Se não toca, como você mesmo falou o tempo todo, se não acontece isso, seria mais um pênalti para a equipe do São Paulo.
0: Ele visa a bola, mas na sequência ele acerta o rosto do Iago. A bola volta com o time do São Paulo. Levantamento na grande área, estica a perna, toca na bola, Escobar vem para cortar. Ela volta do toque de bola. Arthur tenta chegar da bola, não consegue. Nossa Senhora, Pablo Maia. Dá um bico na bola, tira dali, desnecessário isso. Poderia sair jogando, tinha um monte de gente do lado. Chegou rasgando, põe pra fora, o jogo fica quente. 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Aqui tá parado o jogo. 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Você está no microfone da Bandeirantes, a Bandeirantes com você, torcedor brasileiro. Vem comigo, torcedor do YouTube.com. Barra Rádio Bandeirantes Oficial. A bola volta no toque, ele vai na recolhe contigo no campo de defesa. O time do São Paulo, Arboleda, ele prende o lance e sai de mundo. 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A bola já volta no toque, ele vai tentar ser o jogador no campo de defesa. O time do São Paulo, o tempo não para. Bandeirantes marca. 42 minutos de bala rolando, 42 de bala rolando. É primeiro tempo de jogo, girando o placar do Campeonato Brasileiro. Rodada atrasada, jogo da 21ª rodada. No meio de semana iremos para a 29ª. Esse jogo é da 21ª. Na Bandeirantes, quem vem para falar é você. Alô, alô, diz aí, Agrela.
5: Alô, Ulisses, na Série B do Campeonato Brasileiro, o CRB vai vencendo o São Bernardo fora de casa, 1-0, gol de Thiaguinho. No primeiro tempo, começou a 15 minutos, Londrina 0, Criciúma também 0. Ulisses.
0: Você quer emoção, vem comigo, torcedor brasileiro. Domínio do toque, ele vai na tentação, jogando bem pro toque, o time do Santos, Rodinei tentou evitar a saída numa bola impossível. Porque o Arão enfiou uma bola ridícula pro Rodinei. Péssima bola, volta com o time do Peixe. Domínio do toque, ele para contigo no campo de defesa, vem para a marcação, tenta ganhar o lance, contigo novamente o time do São Paulo, já prende o lance, recorde o time do São Paulo para ser jogando pelo seu campo de defesa. Você está no futebol da Bandeirantes, a Bandeirantes está com você. Já domínio do toque, ele para contigo, prende o lance, Tolói, domina pelo seu campo de defesa, guarda, rasga a frente, levanta para o campo de ataque, ela quica na intermediária, vem para tirar novamente o time do São Paulo, já domina para a direita, Luciano tenta o passe completamente errado, passa mal, bola volta com o time do Santos para Arthur. Inteligente, corta para o meio, fica no chão, pede a falta. Ele cortou para o lado errado, estava congestionado. Bola volta com o time do São Paulo. Dominou o Arthur do São Paulo, tentou a finta e foi puxado. E aí tá parado o jogo. E aí vai pintar amarelo. Que coisa, hein? Tá louco? Se liga, Bolívar.
1: Exatamente, né? 28 Oliva, amarelado por aqui. Agarrou ali o Arthur que vinha disparado, o segundo amarelo para o Santos no jogo.
0: Para você ligado no microfone da Bandeirantes, torcedor brasileiro, obrigado pelo carinho da sua sintonia. E já domina para ser jogando, vem para o toque, ele para contigo no setor intermediário. Vem comigo, torcedor, youtube.com/ Rádio Bandeirantes Oficial. É falta para a equipe do São Paulo bater, falta para o time do Tricolor bater. Se posiciona na intermediária para a cobrança de falta, tem Arthur do estádio do Morumbi. Arthur para bater, falta para o time do São Paulo, domingo da rua, placar do jogo, 1-1, está empatado Santos e São Paulo. O São Paulo saiu na frente, pênalti que o Luciano bateu e fez. Gabigol fez de cabeça num cruzamento espetacular do Barreal. É bola do campo de ataque. Veríssimo quem fez o pênalti. Aqui tá parado o jogo em cima do Rian. Tá parado o jogo 1-1. Jogo empatado. Falta. Arthur vem pelo meio de campo na intermediária para a cobrança. Se posiciona. Arthur partiu. Perna esquerda na bola. Bateu. Pega. Diógenes no canto direito.
1: A bola parecia que vinha com um efeito, né? Mas ela vai perdendo um pouco da velocidade. E aí fica fácil pro Diógenes. Como disse o Everton, mais 8.
0: Que sai jogando errado nos pés do Pedro Lima, ganha a jogada, tenta o giro em cima da marcação, abriu para Arthur, Arthur prendeu para a ponta, para Luciano, Luciano deu para Pedro Lima, levou para a grande área, a experiência do Arthur põe para fora, escanteio direita para a equipe do São Paulo bater.
1: E o Arthur, né, pelo lado direito, ele assume a posição por aqui, camisa 37, mais um, o sexto do São Paulo na primeira etapa.
0: e vem para a cobrança de escanteio o time do São Paulo. Para você ligar tudo, futebol da Bandeirantes, escanteio para o time do São Paulo bater. Se posiciona para a cobrança. Obrigado, torcedor, pelo carinho da sua sintonia. 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Arthur bateu, escanteio, levantou. Tentou o toque de bola, zaga do Santos vem para tirar. Tá parado o jogo, tá marcado. Novo escanteio. Toca por o time na bola. Afasta novamente Lima. Quem tocou, bola vem para a cobrança de escanteio para o time do São Paulo bater novamente. Arthur para a cobrança. Ele vem para o levantamento dentro da grande área. Escanteio para o time do São Paulo bater. Se posiciona pelo setor de esquerdo. O árbitro pede para parar. E aí o Arthur vai lá reclamar que está sendo puxado toda hora pela camisa.
1: É, e também
0: está parado o jogo.
1: Ele pegou aqui também o empurrão, né, do Tolói para cima do Escobar também. Fizeram ali o trem da alegria. Agora sim vai cobrar o escanteio o Arthur.
0: Alô, Fábio Ruando, curtindo o sonsaço da Bandeirantes. Obrigado, até Souza. Levantamento na boca do gol, tentou o toque. Nossa Senhora. Mas passou. Vou falar para você, o toque de cabeça longe do gol. A torcida vibrou na ilusão de ótica, né? Mas tá marcado o tiro de meta aí. Tentou o Tolói ali, foi isso?
1: É, e o Rian também, né? Tava ali na jogada.
0: Rian.
1: E realmente foi uma ilusão de ótica aqui, porque no primeiro momento essa bola pareceu que passou perto.
0: A bola volta no toque de bola, tenta descer o time do Santos, aperta na marcação, o Arboleda já fica. Ele recuou, Gabigol apareceu no meio dos zagueiros, pega firme, Coronel. Coronel tava ligado o bagulho, hein?
6: Tinha que estar, né, Ulisses? Porque o Arboleda quase se complica, tentou o toque e o Gabigol, que é muito rápido, quase ganha a jogada, segue São Paulo 1-1.
0: Abra a volta do toque de bola com o time do Peixe. Tenta a Cebolinha, levanta a frente para Gabigol. A bola quica, Gabigol não vai para o domínio. Recolhe novamente o time do São Paulo para ser jogando. Tolói péssimo. Rodinei vem para a marcação, recolhe para a equipe do Santos. Ele tenta descer do seu campo de defesa, dá o tapa na bola. Sai a bola para a linha de lado depois do toque do Luciano. É lateral pela direita em frente ao banco de reservas do São Paulo para o time do Peixe bater. Vem Rodinei para a cobrança de lateral para o time do Santos. Para você ligado no microfone de Bandeirantes, torcedor brasileiro. Lateral vai ser cobrado pela direita. Vem para o levantamento à frente, lateral cobrado do campo de defesa, recomeça com Veríssimo. Veríssimo tem Arão já pedindo na entrada na grande área, vai para o toque de bola. Arão, ele domina para o time do Santos, tenta ser jogando com Veríssimo, que prende no seu campo de defesa. 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Vem comigo, torcedor brasileiro. Já domina o toque de bola, tentou descer, falhou Escobar. Lateral para o São Paulo, Arthur vem para a cobrança, passa todo mundo, ele não cobra. Agora cobrou para Bobadilha, Bobadilha para Arthur. Arthur domina para o time do São Paulo com Pablo Maia. Pablo Maia prende para o São Paulo, gira para Marcos Antônio. Marcos Antônio domina para Arboleda. Arboleda prende o lance novamente no campo de defesa com o time do São Paulo para Marcos Antônio. Marcos Antônio domina para a meia direita, campo de ataque, solta na intermediária para Luciano, que volta para Marcos Antônio. Aí o Luciano se joga, cai, o árbitro para, marca, falta do Escobar nele.
1: E o que pode manter o São Paulo no ataque neste momento, né? O Luciano sofre a falta por ali, risca central, o tricolor já toca a bola.
0: A bola volta no toque de bola, já domina Luciano. Ele prende o lance para o time do São Paulo, soltou pelo setor de direito do campo de ataque, gira o lance. A abertura no meio, dominou Bobadilha para Luciano, vem para a finta, soltou para Arthur, dominou, cruzou, levantou na segunda trave. Bola batida direta pro gol! Pedro Lima tira a zaga, a bola está na área, ainda vem Arthur. Certinho ele toca na bola, matou no peito, Cebolinha tentou partir, ficou no chão. E fica sentindo a perna do Cebolinha. A bola volta no toque de bola, domina novamente, tenta descer o time do São Paulo pelo setor de esquerda. Arranca o time do São Paulo pela esquerda, campo de ataque, placar do jogo de 1-1, está empatado o jogo. Abertura para Arthur, que tenta ser o jogador no seu campo de defesa. 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Obrigado pelo carinho da sintonia. Domina no toque de bola, curto no campo de retaguarda, aperta na marcação. Domina Arthur pelo seu campo de defesa, tenta descer para o time do Santos. Vai pintar amarelo para o Tolói. Tolói não, quem foi ali, quem? Ele não deu amarelo?
1: Não, o Iago, né, seria...
0: O Iago, ele tinha que dar amarelo.
1: Pois é, aliás, o Iago fez uma besteira aqui
0: na porque tentativa de ele tabela. Acabou de dar amarelo no Bolívar, num lance parecidíssimo, igual, não é nem parecidíssimo.
1: Exatamente, né, e o Iago que acaba vacilando numa tentativa de tabela bonita aqui com o Bobadilha e depois faz a falta, o árbitro ignorou.
2: Faltou amarelo aí, pô, claramente.
0: A bola volta do toque de bola, tenta descer o time do Santos, recolhe Cebolinha, vai pro giro, vem pra tirar ali de qualquer maneira, Pablo Maia tira. A bola volta com o São Paulo, dominou, recolheu Luciano, soltou na cara do gol, o goleirão saiu, fechou o ângulo, domina na ponta, prende o lance, cruzamento, Ryan, ele cruzou pra trás da medida, Arthur de cabeça. Arão vem pra tirar. A bola volta novamente no toque de bola de Arthur. Ele tenta ganhar o lance, volta novamente o time do São Paulo. Poderia o Arthur deixar a bola cair um pouco mais e chutar. Porque não tinha marcação nenhuma, ele antecipou, foi de cabeça, acho que se precipitou. A bola volta no toque de para o time do São Paulo. Cruzamento na segunda trave, vem para tirar de Diógenes, corta. A bola volta no toque de bola, recolhe Gabigol, prende o lance, a abertura vem pelo comando de ataque, já prendeu o Gabigol. Ele tenta levantar para Arthur, completamente errado, vem para tirar a Arboleda, põe para fora. Tá marcado o lateral para a equipe do Santos, bater pela direita, campo de defesa. Estamos com 51, iremos a 53, mais 2 minutos de jogo, 1-1, tá empatado. São Paulo e Santos, São Paulo sai na frente. Pênalti cometido do Veríssimo em cima do Rayan, Luciano bateu e fez. O Santos empatou num belo cruzamento do Barreal para Gabigol. 2 minutos depois, tá empatado o jogo. 1-1, tá empatado o jogo. A bola volta no toque de para o domínio. Novamente o time do São Paulo, está jogando com o Arboleda. Ele prende o lance para Marcos Antônio. Marcos Antônio domina pelo seu campo intermediário. 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Bola volta, campo de defesa com o time do Tricolor, do time do Santos. Domina o peixe com Diógenes. Diógenes para Veríssimo. Veríssimo prende o lance para o time do Santos. Prazer jogando pelo seu campo de defesa. Ele recorre a jogada, abriu para Arthur. Arthur já domina, tenta a finta, toma falta. Já está parado o jogo, aí está marcada a falta.
1: Exatamente, né? Do Arthur ali em cima do Rio Francisco. Ou melhor, né? Ao contrário, falta marcada. E o Santos agora tem a bola no campo de defesa.
0: É falta para o time do Santos bater pelo seu campo de defesa. Vem para a cobrança de falta o time do Santos. É falta para o time do Peixe cobrar. 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Mais 30 segundos de jogo. Já vem intervalo, Bandeirantes. Partiu para a bola, correu, bateu o levantamento. Vem para dentro da grande área, tenta o toque de bola. Fica no chão, reclamando, pedindo falta. Que coisa. O Everton.
6: Queria falta ali o Lima, né? Mas o árbitro acabou não dando. Eu vi o toque por baixo também. O árbitro deixa o jogo seguir. São Paulo segue com ela na defesa. 1-1 no Morumbi.
0: A bola volta no toque de bola. Domina contigo do campo de defesa para ser para o jogo. Já domina o São Paulo. Não dá mais tempo para nada. Você confere final de jogo no primeiro tempo. 0 1 para o São Paulo, que eu estava procurando. Eu não sabia que era o Capelantes que faz o intervalo, que eu não li antes aqui. E aí jogaram o papel, joguei o papel fora pelas minhas costas e não sabia. Aí eu fiquei perguntando pro Xingote. Mas aí o Xingote, ele pega o telefone, até ele discar o número, é uns 5 minutos, né? Por número. Porque eu pedi no intervalo antes do início do jogo, aí não adiantou. E agora eu tô sabendo que é o Capelinha que tá chegando aí para comandar o intervalo da Bandeirantes. Me desculpa aí, Capelinha. Você também deve comandar todo o apito final aí. Aqui 1-1, bom jogo, viu, Capela? 1-1, tá empatado, Capelanes.
7: Eu te perdoo, mas eu não vou esquecer que você fez comigo lá semana passada, viu, Ulisses?
0: Nem você com a porta do meu carro, nem você com a aposta. Nem... Quer que a relação?
7: Irmão, você quer eu te a relação? Amo, eu te amo, irmão.
0: Quer a relação?
7: Não, não quero. Deixa abaixo. Ulisses Costa narrando o clássico Sansão e narrando demais. São Paulo vai empatando com o Santos por 1-1 no Morumbi. Oh. Hoje é aniversário do Morumbi, viu, Ulisses? Você não cantou parabéns pro estádio Cícero Pompeu de Toledo, não.
0: Oi, quem me motivou aquilo foi o do Vale, viu?
1: Foi mesmo.
7: É, eu tô sabendo. Bandido também. Por isso eu vou chamar o Everton Ramos primeiro, depois o PDV. Fala, Everton, boa noite.
6: Tudo bem, Capela? Boa noite pra você, pro ouvinte ligado com a gente no intervalo inteligente Bandeirantes. Santos saindo com aquele sentimento de que viu o rival atacar mais, mas quando foi ao ataque o peixe, foi fatal. Cruzamento da esquerda e um belo gol de Gabigol, destaque do peixe sempre, 22 gols na temporada. Capela, queria destacar que já na reta final do primeiro tempo, as placas de publicidade aqui do estádio Morumbi trazem a seguinte menção: proibir não é proteger. A proibição não acaba com as apostas em relação ali à proibição das bets. O Santos, que é o primeiro clube no futebol brasileiro a retirar, hoje já não está jogando com ali o patrocinador Master, a Novibet, estampando a camisa do clube alvinegro. E pelos lados do São Paulo, PDV.
1: Ó, seguinte, eu quero dar um destaque diferente, porque o primeiro tempo foi bom, né? Os caras com uma vontade gigante dentro de campo, e a gente trouxe a informação, né, de que pingou grana pelos lados do Santos, pelos lados do São Paulo. E vejam só o que caiu nas redes aí. Pra quem nos acompanha por imagem, a gente tem o vídeo, mas pra quem nos acompanha por áudio também dá pra entender, ó. O conselheiro do São Paulo, Mário Braga, Mário Braga, ao longo da semana, quando o conselho aprovou esse acordo com a Ticketmaster, o CEO da Ticketmaster tava por lá. E aí, O Mário Braga fez um pedido pro CEO da Ticketmaster que foi atendido, ó. Vamos acompanhar.
8: Temos um jogo muito importante na sexta-feira. Seria possível vocês adiantarem alguma coisa na sexta-feira para a gente poder dar uma boa notícia lá na Barra Funda? Vocês teriam como fazer alguma coisa para adiantar para a gente?
9: É. Obrigado. Bom, como foi bem colocado, né? Eu estava ouvindo todo mundo comentando que a Ticketmaster pode ser uma empresa grande, mas o São Paulo é maior. Eu estou aqui para reforçar a nossa intenção realmente de se juntar ao maior clube. Para a gente é um prazer estar participando desse processo. E a gente também escolheu o São Paulo para que a gente pudesse colocar não só soluções de sistema, mas também soluções de experiência. Então eu queria agradecer pela oportunidade. E digo que sim, a gente vai ajudar no que for possível. É uma parceria que vai ser longa, então contem com a gente. Com o que for, tiver ao nosso alcance, a gente vai fazer. Obrigado.
1: Aí, ó, caiu a bufunfa, Capelanes.
7: Cara, eu acho assim, constrangedor. Não vou mentir pra você. O patrocinador acabou de chegar e tal, e já fica aí numa sinuca de bico, quer dizer, tem que explicar. Imagina só se ele fala, não, veja bem, estamos chegando agora, vamos... cara, assim, muita coisa errada. O PDV, eu fiquei chocado. Eu quero ver o Leandro, o Quesada e o Leandro Guerreiro sobre o jogo, é claro, mas eu até agora fiquei chocado com aquela informação que você deu aproximadamente 3 a 4 semanas sobre o Conselho do São Paulo ter votado contra tudo aquilo que seria benéfico para a instituição. E ao mesmo tempo, quando eles dão entrevistas, não, veja bem, queremos o bem do São Paulo, uma ova, um escambau. A gente vai falar muito sobre isso no apito final, mas agora no intervalo inteligente Bandeirantes, 9 em ponto, marcou o quinto sinal. Leandro Guerreiro, Leandro Quesada. O jogo, senhores, agradou depois de quase duas semanas sem bola rolando? Que bom que tem um futebolzinho. Sexta-feira, 8 da noite, é maravilhoso. Começo contigo, Guerreiro. Boa noite.
3: Boa noite, Capela. Sempre um prazer estar ao seu lado, meu irmão. Um jogo muito bom. Primeiro tempo muito movimentado. O São Paulo fez o que se esperava, que era pressionar o Santos. Não fez em outros jogos, mas hoje conseguiu fazer, pressionar. Dar aquele abafa nos primeiros minutos. Com menos de 3 minutos, o São Paulo já tinha 3 escanteios a seu favor. Poderia ter aproveitado melhor as bolas paradas, foram 7 no primeiro tempo, 7 escanteios, né? Fez um só curto, né? Poderia ter feito mais, ter um pouco mais de aproximação, aproveitar essa bola parada. O São Paulo teve mais volume, teve mais proximidade, o São Paulo teve mais chances criadas no primeiro tempo, de Diógenes do Santos, o goleiro, para mim o melhor em campo até agora. Mas o Santos, quando chegou, Capela, muito perigoso, o Santos muito efetivo na parte ofensiva. Cebolinha bateu uma bola de fora da área, né? O Coronel no primeiro lance acaba soltando no pé do Gabigol, que teve a oportunidade de fazer. Depois o Rodinei pegou uma bola maravilhosa de primeira, teve a oportunidade de fazer também. Mas o São Paulo numa bola parada, né? No lance que o Veríssimo deu mole, cabeceou a bola para cima, deixou, né, o Ryan se antecipar, né? E ele, forte o menino, apesar de pequeno, mas forte, conseguiu girar em cima, né, do Veríssimo, que acabou fazendo o pênalti, e o São Paulo sai na frente com um gol, né, do Luciano de pênalti. Logo na sequência, solta a bola, menos de um minuto, o Santos tem um cruzamento, um passe maravilhoso, e o Gabigol, como sempre, né, faz seu 22º gol na temporada de cabeça, cabeceou no contrapé do Coronel, no lance em que o São Paulo tinha 5 jogadores dentro da área, e o Santos tinha 2, mas o Gabigol foi lá, aproveitou o cruzamento nas costas do Tolói e empatou o jogo. O São Paulo melhor, mas o Santos nas oportunidades muito perigoso, não é, Xará?
2: Sem dúvida, sem dúvida. Grande abraço, tudo bem, João? É isso daí, foi um grande resumão que o Guerreiro passou pra gente. Zagueiros foram mal, né? Eu até achei que não foi pênalti, mas depois, revendo aqui, na hora o Ulisses e o Guerreiro acharam que foi. Mas depois, revendo, foi muito juvenil, Veríssimo. E o Gaian, que na realidade é o juvenil, foi o malandro da história, né? Porque
3: foi experiente.
2: Foi experiente, né? Inverteu-se ali os papéis. E a sorte do Santos é que ele respondeu menos de 2 minutos depois, jogadaça do Barreal. E aí quem falhou foi o Tolói, que sequer subiu para tentar evitar que essa bola chegasse até o Gabigol. O Ulisses narrou, a gente vai ouvir depois aí, o Ulisses até narra, né, e diz o seguinte, no relato dele, o Gabigol sequer subiu para cabecear, né, ele só olhou, cabeceou, e venceu o goleiro Coronel. Mas assim, o São Paulo foi melhor ao longo dos 40 e poucos minutos, mais os acréscimos, merecia a vitória, mas o Santos conseguiu responder de uma forma muito rápida. E acho, viu, Guerreiro e João Paulo Capelanes, que tá tudo aberto pro segundo tempo.
4: Tá em aberto, o jogo tá em aberto, o São Paulo